0: Oremos. Senhor, que nos encheis de alegria com os vossos sacramentos, humildemente vos pedimos que, seguindo os exemplos da Santíssima Virgem, sejamos verdadeiros discípulos de Cristo, que ouvem solícitos a sua palavra e fielmente a põem em prática. Por Cristo nosso Senhor.
1: Boa noite. Louvado seja nosso Senhor Jesus Cristo. Gostaríamos de expressar nossos agradecimentos a todos os nossos patrocinadores pela valiosa colaboração na realização do novenário.
2: Lembramos a toda a comunidade que estamos com a nossa barraca de lembranças em frente ao santuário todas as noites. Lá vocês encontrarão as lembranças da festa, como camisas da festa, porta-moedas, porta-liturgia, porta-bíblia, necessaire, bolsas, lixeira para carro, caneca, enfeite de mesa, mobile para carro, marca-página, chaveiros, textos e o livro No Coro da Piedade. Salve Maria.
3: Ainda mais alguns avisos, começando com a programação do dia de amanhã. Amanhã nós contamos com os convidados da noite, que são o Coral Anjos da Piedade, a Pastoral Catequética, Catecumenato, Batismo e Eucaristia, a Pastoral da Acolhida, o Grupo Santa Teresinha, a Infância e Adolescência Missionária, as crianças da nossa comunidade e o povoado Barro Vermelho. E o ofertório solidário de amanhã será a massa de milho, para a gente poder partilhar, ser solidário e favorecer o cuscuz para os nossos irmãos e irmãs. Mas eu estou olhando aqui, nosso caixote está fraco, viu? Eu pensava que hoje ia estar melhor, mas ficou mais fraco do que ontem. O macarrão foi pouco, quem não trouxe, depois traz, tem que trazer. Olha, já o arroz de ontem, o macarrão de hoje, vamos juntando aí para fazer a cesta básica, para partilhar com os irmãos mais necessitados, como um gesto solidário do nosso novenário. Hoje, a imagem peregrina irá para a casa da família de seu Paulo e Dona Auxiliadora, da Pastoral da Acolhida. Nós convidamos também toda a comunidade a acompanhar o cortejo, conduzindo a imagem até a casa deles. Recordo ainda que o santuário permanecerá fechado durante as tardes para poder fazer toda a preparação do mesmo para a celebração das novenas. Mais uma vez, recordar a comunidade, próximo domingo, dia 6, após a novena, nós teremos o show com William Sanfona aqui na Praça do Santuário, na Praça da Piedade, logo após a novena. Este show é oferecido pela Prefeitura de nosso município. Também, além da Barraca das Lembranças, com todas as lembranças que já são vendidas lá, também estão sendo vendidos o sexto volume da coleção No Colo da Piedade. Nós tivemos o lançamento desse sexto volume da nossa história, da história da nossa paróquia, da história de fé do nosso povo, no sábado passado, antes de iniciarmos o novenário. E os livros já se encontram na secretaria, na Adonai e também na barraquinha das lembranças da nossa festa. Adquiram o livro, leiam, conhecer a história de fé do nosso povo faz com que o nosso coração também aumente esse sentimento de pertencimento a essa fé que nos foi transmitida. Além desta barraca, também temos a barraca de lanches em prol do EJC da nossa paróquia. Então, terminada a novena, dá uma passadinha lá,

lanche, ainda um momento de confraternização e colabora com a realização do terceiro encontro de jovens com Cristo da nossa paróquia. Lá na frente,

Isso de fé deve se manifestar de maneira concreta também através do nosso dízimo. Finalmente, gostaria de agradecer aos responsáveis, aos convidados da noite de hoje, a Fundação José Augusto Vieira, na pessoa de Dona Josete, que junto com toda a Fundação está aqui, Fundação que faz tanto bem às crianças da nossa cidade, com a educação de qualidade dada a todas elas. Agradecer também pela atenção de Dona Josete, do Grupo Maratá de Sempre, para com a paróquia, né? Nos ajuda todos os anos com as flores da festa. Agradecer a Pastoral da Criança da nossa paróquia, que faz um trabalho tão bonito e que precisa de mais pessoas comprometidas nesse serviço, né? Gostaria de, neste novenário, despertar no coração de toda a comunidade esse desejo de compromisso, de participação. Somos igreja, é o lema, é o tema deste ano do nosso novenário. Somos igreja eucarística, sinodal e missionária. O nosso compromisso nas pastorais é uma expressão do ser igreja. E todos nós devemos estar comprometidos, nos doando de alguma forma. Então, agradecer a todos os que se doam no serviço da Pastoral da Criança, também ao ECC da nossa paróquia, esse movimento escola, que faz tanto bem às famílias da nossa comunidade, os agricultores, pecuaristas, a pastoral familiar com todos os seus serviços, né, de formação, de preparação de noivos, com todas as suas atividades. Agradecer também a pastoral familiar da paróquia de Senhora Santana, de Simão Dias, que está aqui presente, que nos visita. A paróquia Santa Luzia, do bairro Alto da Boa Vista, que está aqui conosco. E as nossas comunidades da Mariquita, Tapera dos Modestos e Candeal da Tapera, que estão aqui, que são presenças vivas da igreja nos lugares mais distantes, né, da nossa paróquia. Agradecer a todos os visitantes que já se encontram em nosso meio, que já vieram participar da festa de Nossa Senhora da Piedade, a todos os rádio ouvintes que nos acompanham pelas rádios que transmitem o novenário, os internautas que estão ligados nas nossas redes sociais. Agradecer aos seminaristas que aqui estão acompanhando Padre Anderson Pina, que é o reitor do seminário, Marlison, Daniel, que faz pastoral aqui conosco, e Maurício, que é seminarista aqui da nossa paróquia. Agradecer aos padres que estiveram durante toda a celebração atendendo as confissões dos fiéis. Padre Wellington, Padre Jodeclan, Padre Vasconcelos e Padre José Tito Lívio. Agradecer também ao Padre Jorge, reitor do seminário propedêutico de nossa diocese, pároco da paróquia da Natividade do Senhor, que aqui está, celebrando os nossos vigários, Padre Pedro e Padre Paulo, o diácono José Val, e agradecer de coração ao Padre Anderson Pina, que acolheu o nosso convite e que, com a sua palavra, te deu um testemunho tão bonito de devoção, de grande amor à Virgem Maria, que tenho certeza muito edificou o coração de toda a comunidade, de todos nós que aqui estamos. Então, a todos os padres, a nossa mais sincera gratidão, a calorosa salva de palmas. Eu acho que eu esqueci das famílias missionárias, eu pulei aqui, desculpe aí a cegueira. Também as famílias missionárias. Eu vi a pastoral familiar e pulou a né? Esquecendo vocês, seria um grande pecado, né? Então, também agradecer as famílias missionárias da nossa paróquia, que são pioneiros na nossa diocese, né? O grupo das famílias missionárias é o primeiro da nossa diocese. Que Deus abençoe e fortaleça sempre na missão contínua de testemunhar o Evangelho de Jesus. E agora convido toda a comunidade a ficarmos juntos de pé e com o coração exultante entoarmos juntos a Filarmônica de nossa cidade
o hino da nossa amada padroeira, Nossa Senhora.

0: Viva Nossa Senhora da Piedade!
1: Viva!
0: Cristo vive!
1: Vive!
0: Cristo reina!
1: Reina!
0: Viva a Mãe de Jesus!
1: Viva!
0: Viva o povo de Deus!
1: Viva! E com devoção filial, estendamos nossa mão à imagem da Virgem Mãe da Piedade e peçamos sua bênção maternal.

0: O Senhor esteja convosco. O Deus de bondade, que pelo Filho da Virgem Maria quis salvar o gênero humano, vos enriqueça com a sua bênção. Seja-vos dado sentir sempre, por toda parte, a proteção da Virgem, por quem recebeste o Autor da vida. E vós, reunidos hoje para celebrar com fervor esta festa, possais colher a alegria espiritual e o prêmio eterno. E a bênção do Deus Todo-Poderoso, Pai, Filho e Espírito Santo, desça sobre vós e permaneça para sempre.
1: A alegria do Senhor seja sempre a vossa força, e em paz, e que o Senhor vos acompanhe.

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1: 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As notícias do governo federal que movimentaram o país no dia de hoje.
2: Olá, boa noite.
3: Boa noite para você que nos acompanha em todo o país.
2: Segunda-feira, 31 de agosto de 2026.
3: Vamos aos destaques do dia.
2: Salário mínimo de R$ 1.741 para 2027.
3: Crescimento acima da inflação.
2: É o que propõe o projeto de lei orçamentária que será encaminhado ao Congresso Nacional. Graziele Bezerra.
4: A proposta prevê um superávit de R$ 18,6 bilhões.
3: Nova regra de comercialização de ingressos para eventos quer evitar compra massiva por meios automatizados.
2: E eventos com mais de 1.000 pessoas devem distribuir água gratuita ou oferecer bebedouros. Ana Gabriela Salles.
5: Eventos com mais de 1.000 pessoas em locais abertos ou fechados devem permitir a entrada de garrafas de água próprias dos participantes ou oferecer água de fácil acesso.
3: Política Nacional de Biometria para aeroportos, portos e hidrovias.
2: Medida padroniza procedimentos para aumentar segurança e agilizar embarques. Gabriela Noronha.
6: A proposta prevê a ampliação do fluxo digital de identificação de passageiros em aeroportos, portos, instalações portuárias e hidrovias.
2: E hoje, na apresentação da Voz do Brasil, Luciana Vasconcelos e Luciano Seixas.
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2: O governo federal apresentou hoje ao Congresso a proposta de orçamento para 2027.
3: A previsão para 2027 é de saldo positivo de mais de 18 bilhões de reais nas contas públicas.
2: A proposta também estima o salário mínimo em R$ 1.741 no ano que vem.
3: Quem acompanhou e está ao vivo conosco é a repórter Graziele Bezerra. Olá, Graziele, boa noite.
4: Oi, Luciano. Boa noite para você, boa noite para a Luciana e para o ouvinte da Voz do Brasil. Pois é, o projeto de lei orçamentária piloa que prevê aí as receitas e fixa também as despesas do governo para o ano seguinte foi enviado hoje ao Congresso Nacional. É ele que detalha onde e também quanto, né, o governo vai poder gastar os recursos públicos. O documento aponta que o orçamento total previsto para 2027

0: 2027 é de 7 trilhões e 400 bilhões de reais e prevê um superávit de 18 bilhões de reais nas contas públicas para o ano que vem, o que indicaria arrecadação superior aos gastos do governo. O ministro do Planejamento e Orçamento, Bruno Moretti, explica os motivos que apontam para um cumprimento deste valor.
1: Primeiro, um peso um pouco menor das despesas obrigatórias, que nos dá mais instrumentos de manejo do orçamento público. Segundo, nós não estamos prevendo nenhum tipo de receita que dependa de aprovação do Congresso, porque em outros exercícios nós encaminhamos o PELOA e junto a ele outras medidas de arrecadação, e aqui nós não contamos com nenhuma medida nova, ao contrário.
0: Estão previstos no documento 272 bilhões de reais para a saúde, 141 bilhões de reais para a educação e 133 bilhões para investimentos. O projeto de lei orçamentária prevê ajuste de R$ 1.741 no valor do salário mínimo para 2026, o que representa aí uma alta de R$ 120 ou 7,4% em relação aos R$ 1.621 atuais. E um ganho real aí de 2,3% em relação à inflação. O documento também projetou alta de 2,46% para o Produto Interno Bruto, o PIB, do ano que vem, que é a soma de todas as riquezas produzidas no país. Eu volto com vocês aí no estúdio.
2: Obrigada, Graziele Bezerra, pelas informações ao vivo aqui na Voz do Brasil.
3: Um novo passo nas negociações entre Brasil e Estados Unidos sobre as novas tarifas aplicadas ao nosso país.
2: Na tarde de hoje, os ministros Mauro Vieira, das Relações Exteriores, e Márcio Elias Rosa, do Desenvolvimento, Indústria, Comércio e Serviços, se reuniram de modo virtual com o representante de comércio dos Estados Unidos, Jamison Greer.
4: De acordo com nota divulgada após o encontro, o Brasil reafirmou que está aberto ao diálogo, mas voltou a criticar as tarifas impostas pelos Estados Unidos. Segundo o governo brasileiro, as medidas são unilaterais e não estão de acordo com as regras do comércio internacional. As taxas adicionais estão em vigor desde o dia 22 de julho. O ministro do Desenvolvimento, Indústria, Comércio e Serviços, Márcio Elias Rosa, destacou a importância da negociação.
5: Nada do que possa causar dano aos interesses econômicos do país ou ao interesse do Brasil, nós vamos negociar, vamos colocar na mesa.
4: Os dois países concordaram em realizar novas reuniões técnicas nas próximas semanas e depois um novo encontro em nível ministerial para avaliar os avanços das negociações. O governo brasileiro afirma que continuará buscando um acordo equilibrado e mutuamente benéfico com os Estados Unidos, com respeito ao diálogo e à soberania nacional. Reportagem Raquel Mariano.
3: A venda de ingressos para shows e eventos vai passar por mudanças. Um novo decreto protege o consumidor do chamado cambismo digital.
2: E um outro decreto define regras para a distribuição de água em eventos culturais.
6: O novo decreto sobre a comercialização de ingressos para eventos foi resultado de denúncias de consumidores sobre a dificuldade de acesso a ingressos nas plataformas de venda oficiais. Isso porque uma prática chamada cambismo digital costuma fazer compras em massa dos ingressos disponibilizados e revender a preços mais caros, o que, de acordo com a Secretaria Nacional de Defesa do Consumidor, é uma prática abusiva. Agora, os vendedores e revendedores devem obedecer a regras que garantam a transparência. É o que explica o secretário da Senacom, Ricardo Morishita.
7: A primeira coisa, aquele que vende, que é aquele comercializador primário, ele tem que tomar cuidado. Ele tem que evitar que esses robôs, que esses programas tirem a oportunidade dos consumidores. A outra coisa, quando a gente olha para aquele que está revendendo, que a gente chama do intermediador secundário, é aquele que compra de quem não vai no show. Ele precisa dizer que ele não é a bilheteria oficial, que às vezes o consumidor se confunde e ele precisa fazer um alerta.
6: Outra regra prevista no decreto de comercialização de ingressos determina que haja clareza da destinação das taxas cobradas pelas plataformas. Os preços e taxas adicionais devem ser informados de forma visível em todas as etapas da compra no site. E uma novidade é o direito de arrependimento pela compra e de transferência do ingresso comprado para outro titular de forma gratuita. A advogada e representante dos consumidores em Minas Gerais, Luciana Ateniense, espera que as mudanças melhorem o acesso aos eventos.
8: Este decreto em relação ao evento realmente busca ajudar e ter acesso a todos vocês, fãs e nós consumidores que queremos apenas usufruir uma bela diversão, uma merecida diversão que infelizmente o computador deixa a gente longe deste acesso. Nós temos direito também a transferir aquele meu ingresso para quem eu quiser.
6: Outro decreto assinado nesta segunda-feira amplia e torna permanente a obrigatoriedade de oferecer água potável aos participantes de shows e eventos. A morte da jovem Ana Clara Benevides Machado, num show da cantora Taylor Swift no Brasil em 2023, por desidratação, trouxe à tona a necessidade de uma legislação específica, que virou portaria naquele ano e agora vira lei. Eventos com mais de 1.000 pessoas, sejam festivais, congressos, feiras ou shows, por exemplo, em locais abertos ou fechados, devem permitir a entrada de garrafas de água próprias dos participantes ou oferecer água de fácil acesso. O secretário Ricardo Morichita detalha a medida.
9: Todas as pessoas têm direito a entrar com a sua garrafinha de água. E para eventos acima de 1.000 pessoas, duas possibilidades. Coloca bebedor para as pessoas beberem água ou distribua água. E se o preço for abusivo, a gente vai atrás.
6: As multas para empresas que descumprirem a lei podem chegar a R$14 milhões, de acordo com a Senacom. Reportagem Ana Gabriela Salles.
3: O Brasil vai adotar a biometria como sistema padrão de identificação em aeroportos, portos e hidrovias.
2: A utilização do modelo é voltada para o aumento da segurança e maior fluidez nos terminais.
3: A atual identificação manual será substituída em etapas.
10: Uma nova política estabelece diretrizes nacionais para a expansão do uso de biometria nos processos de embarque em terminais brasileiros. Segundo o ministro de Portos e Aeroportos, Tomé Franca, a proposta prevê a ampliação do fluxo digital de identificação de passageiros em aeroportos, portos, instalações portuárias e hidrovias.
11: A pessoa passa a ser a sua própria identificação. A partir de uma validação segura de identidade, a biometria poderá permitir que diferentes etapas da jornada sejam realizadas de maneira integrada. Uma viagem com menos necessidade de contato físico com documentos, equipamentos ou atendentes.
10: A implementação será realizada por etapas e terá acompanhamento de um comitê técnico interinstitucional de identificação biométrica. O grupo reúne representantes do Ministério de Portos e Aeroportos, da Agência Nacional de Aviação Civil, da Agência Nacional de Transportes Aquaviários e de entidades dos setores aéreo, portuário e aquaviário. Entre as atribuições do comitê estão acompanhar a execução da política, propor aperfeiçoamento e elaborar um plano de implementação para cada modal com o cronograma das ações. O plano deverá ser publicado em até 90 dias. De acordo com Tiago Feierstein, presidente da ANAC, as novas diretrizes levam a experiência a padrões internacionais.
12: O primeiro passo para que o Brasil entre numa tendência internacional. O embarque biométrico, o embarque facial, é uma coisa que eleva muito o padrão do Brasil internacionalmente.
10: De acordo com o documento, todo o tratamento das informações seguirá rigorosamente as diretrizes da Lei Geral de Proteção de Dados. Para Regina Alencar, diretora da Polícia Administrativa Substituta do Departamento da Polícia Federal, o uso da tecnologia reforça a segurança das fronteiras.
13: Afinal, estão sob a nossa alçada o controle migratório, o policiamento aeroportuário e marítimo, além do gerenciamento de estratégicas bases biométricas nacionais voltadas à identificação humana, à emissão de documentos de viagem e à proteção de nossas fronteiras.
10: Nos voos internacionais, a biometria é utilizada atualmente no controle migratório. Já nos voos domésticos, o passageiro pode utilizar a identificação facial ou o procedimento tradicional. Com a nova portaria, a biometria passa a integrar o fluxo padrão de embarque, conforme as condições estabelecidas no ato. Reportagem Gabriela Noronha.
2: Acompanhar os primeiros dias de um recém-nascido, o aleitamento, as primeiras vacinas.
3: Passando pelos marcos da primeira infância e

0: monitoramento da estatura e peso ao longo dos anos.
1: Um acompanhamento que é feito pelo SUS.
0: E a caderneta da criança é uma importante aliada neste processo.
2: A caderneta da criança, entregue ainda na maternidade, acompanha meninos e meninas até os 9 anos. Ela reúne informações sobre vacinação, alimentação e saúde bucal, além de permitir o acompanhamento do peso, da altura e do desenvolvimento da criança. E cuidar de cada etapa desse crescimento faz parte da rotina de muitas famílias. A Bianca Povoa, moradora de Brasília, por exemplo, faz questão de acompanhar a evolução do filho Gustavo, de 9 meses. Todos os meses procura a unidade de saúde para manter os cuidados com o bebê em dia.
3: Primeiro é a prevenção. Quando o bebê nasce, a gente não sabe ao certo como lidar, o que fazer. Então, esse acompanhamento é importante. Desde o primeiro atendimento, no geral, a saúde deles é o que mais importa para a gente, né?
2: No Sistema Único de Saúde, esse acompanhamento começa nos primeiros dias de vida, com atenção ao recém-nascido, apoio ao aleitamento materno e às vacinas. A médica de família e comunidade, doutora Camila Damasceno, orienta as famílias a procurarem a unidade de saúde de referência para manter o acompanhamento em dia.
4: A gente avalia, primeiro, alimentação. Então, se a criança está amamentando ou se por algum motivo ela não pôde ser amamentada, se ela está usando uma fórmula adequada. A gente observa também peso, altura, tamanho do perímetro cefálico, né, que é o tamanho da cabeça da criança.
2: E os cuidados continuam durante toda a primeira infância. Além da alimentação adequada e da vacinação, brincar, conversar, ler e estimular a criança também são importantes para o desenvolvimento saudável. A técnica da Coordenação Geral de Atenção à Saúde das Crianças, Adolescentes e Jovens do Ministério da Saúde, Tatiana Selbman, explica que todos esses marcos de desenvolvimento são monitorados com a ajuda da caderneta.
5: E para o profissional de saúde, ela vai ser importante não só para acompanhar o crescimento, né, mas também para a vigilância do desenvolvimento infantil. Então, com a ajuda do cuidador, o profissional de saúde, ele tem a possibilidade de avaliar os marcos de desenvolvimento, como aquela criança está se desenvolvendo, né, em cada momento da sua vida.
2: Para garantir esse acompanhamento e manter os registros atualizados, é importante que as famílias levem a caderneta da criança em todas as consultas. Reportagem Pablo Mundim.
1: O estudante que não recebeu parcela do programa PEDMEIA pode verificar a situação do pagamento e checar se há pendências ativas em seu cadastro.
0: Antes de qualquer coisa, é importante verificar o motivo pelos canais oficiais e gratuitos de consulta.
6: O pagamento da quinta parcela do PEDMEIA já está caindo na conta dos estudantes de todo o Brasil e os depósitos vão até 31 de agosto. Mas o que fazer se você ainda não recebeu o dinheiro na data prevista pelo calendário? Em primeiro lugar, calma. A ausência do depósito não significa que o benefício foi perdido. Fatores como dados de presença ainda não enviados pela escola, pendências no CPF ou atualização do CAD único podem adiar a liberação. Como as redes de ensino possuem prazos para corrigir as informações, o valor retido pode ser pago de forma retroativa, como explica a Coordenadora Geral de Articulação com Redes e Beneficiários do PEDMEIA no MEC, Ana Cecília Vera.
7: Então, se o estudante ele não recebeu uma parcela naquele momento, isso não significa necessariamente que ele perdeu o incentivo. Por quê? As secretarias, institutos federais, eles têm períodos para corrigir, para complementar as informações. E quando isso acontece dentro das regras e dos prazos do programa, e o estudante cumpre todos os critérios, a parcela pode ser enviada para o pagamento em um ciclo posterior. Por isso, né, inclusive, tem os estudantes que podem receber mais de uma parcela em um determinado período de pagamento.
6: Antes de tomar qualquer providência, comece consultando os canais oficiais para identificar o motivo da retenção, como o extrato e a autorização de movimentação no aplicativo Caixa Tem. Ana Cecília Vera complementa a sugestão.
7: Principal orientação que eu dou é, antes de concluir que você perdeu uma parcela, né, primeiro espere o término da período de pagamento, olhe sempre a sua data de nascimento e, mais importante, consulta a sua situação no consulta PEDMEIA, tá? estudante.pedmeia.mec.gov.br, porque lá você vai conseguir acompanhar sua situação detalhada no programa e se existe, né, alguma pendência ou informação que ainda está sendo, né, enviada pela Secretaria de Educação, pela sua escola, tá bom? Para entender os próximos passos.
6: Então, vamos reforçar as dicas. Se identificar inconsistência de frequência, procure a secretaria da sua escola. Acompanhe seu benefício no aplicativo Caixa Tem e consulte sempre o portal estudante.pedmeia.mec.gov.br.

0: pedmeia.mec.gov.br. Reportagem Gilberto Evangelista.
1: E celebramos em agosto o folclore brasileiro, uma época para lembrar das lendas e personagens que fazem parte da nossa cultura.
2: Quem gosta de histórias de Saci, Curupira e outras lendas brasileiras tem agora um espaço para conhecer mais sobre esses personagens.
1: Para ajudar a ter mais acesso a esse universo, a plataforma MEC Livros criou uma seção especial com 15 obras gratuitas.
3: O MEC Livros passou a reunir em uma sessão especial obras sobre lendas e histórias da cultura popular brasileira. A sessão Lendas do Brasil entrou no ar no dia 3 de agosto e reúne 15 livros que já faziam parte do acervo gratuito da plataforma do Ministério da Educação. A novidade está na organização dos títulos em um espaço específico, o que facilita o acesso dos leitores às obras. Segundo a coordenadora-geral de materiais didáticos do MEC, Jaqueline Mello, a iniciativa ampliou a procura pelos livros.
4: O espaço organiza 15 obras que já faziam parte do acervo da plataforma e passaram a ser reunidas em uma mesma sessão. Desde então, os títulos somam mais de 2 mil aberturas realizadas por quase 2 mil leitores. O livro mais acessado é o Livro de Ouro do Folclore Brasileiro, com 682 aberturas. A iniciativa ganha destaque em agosto, o mês em que é celebrado o Dia do Folclore, na data de 22 de agosto.
3: A sessão Lendas do Brasil reúne títulos como Bestiário Brasileiro, de Luiz Antônio Simas, Lendas Brasileiras para Jovens, de Luiz da Câmara Cascudo, e Histórias à Brasileira, de Ana Maria Machado. Também estão disponíveis obras de Roger Melo, como Curupira e Corre Cotia. O MEC Livros é uma plataforma gratuita do Ministério da Educação e está disponível para download nas principais lojas de aplicativos. A Biblioteca Digital do Brasil também pode ser acessada por meio de um navegador de internet, como Google Chrome ou Firefox. Para mais informações, acesse as redes sociais do Ministério da Educação ou portalgov.br/MEC. Reportagem Júlio César de Oliveira.
2: E estão abertas as inscrições para bolsas de doutorado e pós-doutorado no exterior, voltadas a mulheres negras, quilombolas, indígenas e ciganas.
1: O objetivo é ampliar a participação de pesquisadoras brasileiras em redes internacionais de cooperação acadêmica.
2: E fortalecer políticas públicas voltadas a essas mulheres.
1: As inscrições vão até 30 de setembro e a previsão é de que as bolsas sejam implementadas entre março de 2027 e dezembro de 2028.
2: As informações sobre a chamada pública podem ser encontradas no endereço www.gov.br/cnpq.
1: Centenas de pessoas morrem diariamente em decorrência de doenças relacionadas ao tabagismo, segundo o INCA, Instituto Nacional do Câncer.
2: Uma campanha do Instituto reforça os riscos do cigarro e dos dispositivos eletrônicos, como os vapes, e destaca a importância da atividade física e do apoio profissional para quem quer abandonar o vício.
5: O cigarro contém, entre outras substâncias químicas, nicotina, monóxido de carbono e diversos compostos tóxicos e cancerígenos. Foi pensando nos malefícios provocados pelo tabagismo que o lutador de jiu-jitsu, Maicon Passos, decidiu procurar ajuda para parar de fumar pela segunda vez.
6: Eu botei na minha cabeça que não quero morrer de uma doença pulmonar. Eu acredito que com um acompanhamento psicológico, né, vai ser bem mais fácil.
5: A ajuda que Maico buscou foi na Unidade Básica de Saúde de Vicente Pires, onde uma equipe multidisciplinar acompanha o fumante por um ano para que ele possa abandonar o vício. A coordenadora do grupo, a farmacêutica Larissa Dutra, fala sobre os desafios para evitar uma recaída.
7: A gente insiste para que o paciente não desista, porque a dependência à nicotina, ela é muito difícil de ser vencida. Então, a gente sempre fala para o paciente, não é uma questão de força de vontade, é dependência física e precisa ser tratada como uma doença.
5: Segundo o Instituto Nacional do Câncer, o INCA, por dia, cerca de 440 pessoas morrem em decorrência de doenças relacionadas ao tabagismo. O cigarro também aumenta o risco de desenvolvimento de diversos tipos de câncer. Para o médico Fernando Barros, da Gerência de Vigilância de Doenças e Agravos. Uma das preocupações é o aumento do consumo de cigarros.

0: cigarros eletrônicos.
1: A experimentação do vape, que é uma quantidade muito grande de nicotina que tem nesses aparelhos, que leva o indivíduo a se viciar rapidamente. Esse é hoje nosso grande desafio.
0: Em alusão ao Dia Nacional de Combate ao Fumo, celebrado no sábado, o Instituto Nacional de Câncer realiza a campanha anual de combate ao tabagismo. E o tema deste ano é atividade física e saúde. Treinar não combina com fumar. A coordenadora de prevenção e vigilância do Instituto Nacional de Câncer, Márcia Sarpa, fala sobre a campanha.
2: O uso de produtos de tabaco e nicotina compromete a capacidade respiratória, cardiovascular e o desempenho físico. Já a atividade física contribui para a saúde e é uma importante aliada para quem deseja parar de fumar, ajudando no enfrentamento da fissura e da abstinência.
0: A Organização Mundial da Saúde ressalta os riscos da exposição ao tabaco, em especial durante o período reprodutivo. Segundo a OMS, não existe nível seguro de exposição ao tabaco, seja pelo consumo ativo ou pela exposição à fumaça ambiental. Reportagem Cleide Lopes.
3: Hoje o IBGE disponibilizou os microdados do Censo 2022. Na prática, isso significa acesso ampliado a um conjunto mais detalhado de informações sobre a população brasileira.
4: Os dados permitem aprofundar estudos sobre temas como educação, trabalho, renda, condições de moradia, migração e as características da população.
3: Com essas informações, também é possível conhecer melhor as diferentes realidades do país e identificar necessidades específicas de cada região e grupo da população.
4: E essas foram as notícias do Governo Federal.
3: Uma realização da Secretaria de Comunicação Social da Presidência da República.
4: Com produção da empresa Brasil de Comunicação.
3: Fique agora com as notícias do Poder Judiciário do Congresso Nacional. Uma boa noite.
4: Boa noite para você e até amanhã.
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7: CNJ inaugura ponto de inclusão digital em reserva indígena.
8: Discussões sobre gratificações pagas a bancárias vão ganhar análise mais ampla na Justiça do Trabalho.
7: STJ decide que vítima pode atuar como terceira interessada em processo administrativo disciplinar que apura assédio sexual.
8: Boa noite, eu sou o Arthur Filho.
7: E eu sou Walter Lima.
8: Conselho Nacional de Justiça inaugura ponto de inclusão digital em reserva indígena de Dourados, Mato Grosso do Sul.
7: A estrutura foi instalada no último sábado, dia 29, no terreno de uma escola estadual, na aldeia Jaguapiru. Rony Cruz.
9: A inauguração dos equipamentos da Justiça contou com a presença do presidente do Supremo Tribunal Federal e do Conselho Nacional de Justiça, ministro Edson Fachin. Em seu discurso, o ministro destacou a importância de aproximar o poder judiciário dos povos originários dentro de seus territórios.
10: O ponto de inclusão digital indígena é mais do que tecnologia. É o Estado que inclui, é o Estado que abriga e, portanto, não exclui e não trata os povos indígenas com violência.
9: O espaço permite, por exemplo, o acesso ao balcão virtual de diferentes ramos da justiça. Na prática, a comunidade indígena pode receber orientação para consultar processos, participar de audiências virtuais e buscar informações ou atendimento jurídico, inclusive na língua materna.
8: Vítima de assédio sexual supostamente cometido por servidor público pode atuar como terceira interessada em processo administrativo disciplinar, ou PAD.
7: Essa conclusão é do Superior Tribunal de Justiça, o STJ. Fátima Uchoa.
11: Após manifestação favorável da Advocacia Geral da União e do Ministério Público Federal, a Corte Especial do STJ negou o mandado de segurança no qual a defesa de um servidor público alegava que a participação das denunciantes resultaria em indevida concessão de poderes semelhantes aos das partes ou do assistente de acusação, que não tem previsão no PAD. Mas, para o relator, ministro Antônio Carlos Ferreira, a atuação da vítima nesses casos, inclusive para fazer pedidos e se manifestar no processo, não viola as garantias.

0: dias da defesa, nenhum sigilo dos autos.
1: Duas discussões sobre gratificações pagas a bancárias vão ganhar uma análise mais ampla no Tribunal Superior do Trabalho.
2: A decisão foi tomada pelo Tribunal Pleno e envolve processos da Caixa Econômica Federal e do Banco do Estado do Pará. Samanta Flor.
3: Os ministros ainda não decidiram se as trabalhadoras têm direito a continuar recebendo gratificações. O que o Pleno definiu, por enquanto, é que essas discussões merecem uma análise mais ampla do TST. Um caso envolve uma empregada da Caixa, o outro uma trabalhadora do Banco do Estado do Pará. Agora os processos vão ser distribuídos para os relatores. Mais adiante, o TST vai julgar essas questões e poderá definir um entendimento para orientar outros casos parecidos.
1: Tribunal Superior Eleitoral, TSE, inicia a preparação dos sistemas que serão usados nas eleições 2026.
2: Assinatura digital e lacração dos sistemas eleitorais serão realizadas no dia 4 de setembro. Estevam Furtado.
4: De hoje até quinta-feira será feita a compilação dos programas eleitorais que reúnem os códigos e componentes necessários para gerar as versões finais dos sistemas. Já na sexta-feira será realizada a cerimônia de assinatura digital e lacração dos sistemas eleitorais. A assinatura digital permite verificar se o sistema usado nas eleições é o mesmo que foi testado e aprovado, sem alterações. A lacração garante a proteção dos sistemas contra modificações. As mídias com os programas ficam sob guarda do TSE e depois cópias são enviadas aos tribunais regionais eleitorais, que preparam as urnas com base nesse material oficial. Todo o processo é acompanhado por instituições fiscalizadoras, que podem verificar a integridade dos sistemas e participar das etapas de auditoria e fiscalização. Após a assinatura digital e a lacração, os resumos digitais dos sistemas são gerados, entregues às entidades presentes e publicados na internet.
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2: A você uma boa noite e até amanhã.
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7: Eu sou Paula Groba.
8: E eu sou Ricardo Nakaoka.
7: E estes são os destaques de hoje do Jornal do Senado, que começa agora.
8: Taxa das blusinhas e MP do mototáxi estão na pauta do plenário nesta terça-feira.
7: Comissão vota PEC da Segurança Pública na quarta-feira.
8: E já está em vigor lei que prevê redução de impostos dos combustíveis e apoio ao etanol.
7: Boa noite.
8: Boa noite.
7: Senadores e deputados retornam de suas bases eleitorais nesta semana para o esforço concentrado de votações no Congresso. E a chamada MP da taxa das blusinhas volta ao centro das discussões do Senado nesta terça-feira. A medida zera a tributação de compras internacionais de até $50.
8: Outras medidas provisórias que também estão na pauta tratam da simplificação de exigências para atividade dos mototaxistas, motoboys e profissionais do motofrete, da criação de uma nova linha de financiamento destinada a motociclistas que atuam no transporte de passageiros e em serviços de entrega por aplicativos. Repórter Pedro Pincer.
9: Os senadores podem votar nesta terça-feira uma lista de pelo menos 9 itens, dos quais 5 são medidas provisórias. Considerada prioridade, uma delas é a MP que altera regras do regime de tributação simplificada para zerar a cobrança do imposto de importação para compras internacionais de até $50. Desde junho de 2024, é aplicada uma taxa de 20% de imposto de importação sobre essas mercadorias. Com a medida provisória em votação, a cobrança está suspensa, mas com validade até 8 de setembro. Caso se torne lei, o fim da chamada taxa das blusinhas será definitivo. O presidente do Senado, Davi Alcolumbre, ressaltou na semana passada a urgência da aprovação da medida.
10: Nós vamos deliberar, então, e ela virá lei para proteger milhões de brasileiros que usam desse instrumento para adquirir produtos muito baratos e terem qualidade de vida melhor.
9: Outras medidas provisórias dizem respeito à simplificação de exigências para a atividade dos mototaxistas, motoboys e profissionais de motofrete.

0: recentemente a criação de uma nova linha de financiamento destinada a motociclistas que atuam no transporte de passageiros e em serviços de entrega por aplicativos, a modificação de procedimentos para reduzir as filas do INSS e a concessão de um adicional de fronteira de R$ 91,00 por dia para alguns servidores que atuam em localidades estratégicas. Quanto aos projetos de lei, um dos destaques é o que incentiva empresas a instalarem ou ampliarem os centros de processamento de dados no Brasil por meio de benefícios tributários sobre peças eletrônicas e produtos de tecnologia da informação. Davi Alcolumbre ressaltou a importância da proposta para a segurança nacional.
1: Nós sabemos da importância da matéria, nós compreendemos a importância da matéria para os investimentos no Brasil, nós entendemos que isso dará segurança aos dados do Brasil estarem no Brasil.
0: Três propostas fecham a pauta de terça-feira, a que estabelece um prazo de 5 anos para que ações administrativas sejam iniciadas contra notários e registradores, a que unifica os orçamentos de 4 órgãos da estrutura institucional do Mercosul e a que autoriza um acordo para a reestruturação da dívida do Senegal com o Brasil.
2: E mulheres com medida protetiva de urgência poderão ter direito a porte de arma de fogo caso um projeto em análise no Senado seja aprovado. A proposta, que pode ser votada nesta terça-feira pela Comissão de Segurança Pública, reduz de 25 para 18 anos a idade mínima para aquisição e porte de arma nesses casos.
3: Pelo texto, mulheres interessadas ainda terão que cumprir exigências como comprovação de capacidade técnica e aptidão psicológica. Se aprovado, o texto segue para a Câmara.
2: E uma vaga de ministro será aberta no Tribunal de Contas da União após renúncia do ministro Bruno Dantas. Ele deixou o cargo nesta segunda-feira, depois de 12 anos no TCU.
3: Agora caberá ao Senado indicar o nome que vai ocupar a vaga. Repórter Rodrigo Rezende.
4: O consultor legislativo Bruno Dantas foi escolhido em 2014 pelo Senado Federal para ser um dos integrantes do Tribunal de Contas da União. Durante os 12 anos que ocupou o cargo, Bruno foi presidente do TCU de julho de 2022 a dezembro de 2024. Ao apresentar seu pedido de renúncia ao cargo de ministro, ele agradeceu a confiança do Senado Federal e afirmou que continuará atuando em outros projetos.
5: Aos 48 anos, sigo intelectualmente inquieto e encontrei nos projetos que quero abraçar agora o feixe de motivação de que precisava. Aos colegas ministros, aos auditores, à minha equipe, ao Senado Federal e, mais importante, à minha família. Levo cada um de vocês comigo para sempre.
4: A vaga aberta pela renúncia de Bruno Dantas será o ocupada por uma nova indicação do Senado Federal. O indicado pelos senadores passa por votação do plenário, onde precisa de pelo menos 41 votos favoráveis. O TCU é composto por 9 ministros, 3 indicados pelo Senado, 3 pela Câmara dos Deputados e 3 pelo Presidente da República.
2: E a segurança pública pode ganhar novas regras com a PEC que muda a atuação do governo federal e dos estados no combate à criminalidade.
3: A chamada PEC da Segurança Pública é uma das prioridades do esforço concentrado do Senado e pode avançar nesta quarta-feira na Comissão de Constituição e Justiça. O repórter Márcio Maturana tem mais detalhes.
6: Punições mais severas para chefes do crime organizado, criações de polícias municipais e do Sistema Único de Segurança Pública, ampliação das atribuições da Polícia Rodoviária Federal. Tudo isso está na PEC da Segurança Pública, que está na pauta desta quarta-feira na Comissão de Constituição e Justiça e é uma das prioridades do Senado nesta semana de esforço concentrado, conforme anunciou o presidente do Congresso, Davi Alcolumbre.
1: A iniciativa de propor uma PEC da segurança que possa definitivamente esclarecer as atribuições dos entes subnacionais, municípios, estados e a União, naturalmente, era necessária para que o Estado brasileiro pudesse propor a criação de um Ministério da Segurança.
6: O relator, senador Rogério Carvalho, do PT de Sergipe, disse que pretende manter o texto aprovado em março pela Câmara dos Deputados para agilizar a tramitação.
2: Alertas de desaparecimento de crianças, idosos e pessoas com deficiência poderão ser enviados obrigatoriamente para celulares em todo o país. É o que prevê um projeto que pode ser votado pela Comissão de Segurança Pública do Senado.
3: O texto obriga operadoras de telefonia e internet a dispararem os alertas. Repórter César Mendes.
7: O projeto torna obrigatória a veiculação de avisos por todas as operadoras de telefonia e provedores de internet, Como explicou a senadora Damaris Alves, do Republicanos do Distrito Federal, relatora nas comissões de Direitos Humanos e de Ciência e Tecnologia.
8: Desapareceu uma criança aqui. Imediatamente, todos nós, no nosso celular, vamos receber um alerta que aqui na região uma criança desapareceu para que a gente já comece a ajudar a procurar.
7: O nome de alerta PRI, dado ao dispositivo, segundo Damaris, é uma referência a Priscila Belfort, desaparecida em 2004, no Rio de Janeiro, caso que permanece até hoje sem respostas definitivas da polícia. Depois de votado na Comissão de Segurança Pública, o texto será analisado pelo plenário.
2: O preço dos combustíveis pode cair ainda este ano com a possibilidade de redução de impostos federais.
3: Uma nova lei aprovada pelo Senado autoriza o governo a diminuir tributos sobre combustíveis para tentar conter os efeitos da alta internacional do petróleo. Repórter Patrícia Oliveira.
9: Já está em vigor a lei que permite ao governo federal reduzir impostos sobre a importação, produção e comercialização de óleo diesel rodoviário, biodiesel, gasolina, etanol e querosene de aviação. O objetivo é tentar reduzir os impactos do aumento internacional do preço do petróleo. A nova lei prevê que se os impostos sobre combustíveis fósseis, como a gasolina, forem reduzidos, a vantagem competitiva dos biocombustíveis terá que ser mantida. Assim, caso o imposto federal sobre a gasolina caia 30% ou mais em relação ao período anterior ao conflito no Oriente Médio, a cobrança sobre o etanol será zerada. Além disso, estão previstos até R$1,2 bilhão em auxílio para produtores e cooperativas de etanol hidratado. O projeto aprovado no Senado, que deu origem à lei, foi relatado pela senadora Tereza Leitão, do PT de Pernambuco, que apontou outros setores beneficiados.
10: Benefícios tributários relacionados à Política Nacional de Minerais Críticos e Estratégicos, ao Programa de Desenvolvimento da Indústria de Fertilizantes e à realização da Copa Feminina.
9: A lei ainda facilita a compra com suspensão de impostos de produtos agropecuários destinados à industrialização e à exportação.
3: Com edição de Paula Groba e trabalhos técnicos de Eliseu Caires, o Jornal do Senado fica por aqui. Acompanhe agora as notícias da Câmara dos Deputados. Boa noite.
2: Boa noite e até amanhã.
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12: Plenário da Câmara pode votar aposentadoria especial de várias categorias.
13: Avança projeto de lei que prevê punição maior para agressor de advogadas.
12: Deputados defendem melhorias na infraestrutura rodoviária e ferroviária.
13: Boa noite. Retomamos hoje o projeto de gravação de edições do jornal Câmara dos Deputados em emissoras da rede Câmara de Rádio. Este programa está sendo produzido diretamente da cidade de Salvador, com a participação do colega Samuel Barbosa, da Rádio Câmara Salvador. Eu sou Márcio Aquilissardi, bem-vindo, Samuel.
14: Boa noite, obrigado, Márcio. É uma honra profissional participar da apresentação desta edição do jornal Câmara dos Deputados, dentro da Voz do Brasil. Vamos agora às notícias da Câmara dos Deputados. Coronel Crisóstomo, do PL de Rondônia, cobra a revisão dos valores de pedágio cobrados na BR-364 e a realização de obras na rodovia. Ele afirma que a situação precária da estrada prejudica o transporte de cargas, comprometendo a logística e repassando custos para a população.
15: Hoje, não se pensa em tirar a concessão, mas que seja uma concessão adequada. É caro do jeito que está. Portanto, é uma luta dos parlamentares, é uma luta do povo, porque a rodovia, que nenhuma obra foi executada, a empresa entrou e já entrou cobrando sem fazer nenhuma obra estruturante. O que queremos? Que haja obras imediatamente, obras de duplicação, obras que sejam estruturantes, que possa facilitar o acesso das cidades para a BR ou da BR para a cidade. Então, isso é necessário.
13: Coronel Crisóstomo ressalta que a BR-364 é a principal rota de escoamento da produção agrícola de Rondônia e de estados vizinhos. O deputado destaca também a importância das obras para a segurança das famílias que passam pela estrada.
12: Beto Preto, do PSD do Paraná, sugere a criação de uma subcomissão para avaliar a concessão da Malha Ferroviária Sul, já que o contrato atual vence no início de 2027. Ele defende uma parceria entre órgãos de controle

0: e trabalhadores e concessionárias para definir o novo modelo de operação.
1: Nós temos diversos pontos para serem debatidos e estamos já no final da concessão e não temos ainda um modelo que foi colocado às claras para o entendimento de todos. Veja, eu fui prefeito de um município ferroviário, que é o município de Apucarana, no norte do Paraná. Lá nós temos 12 quilômetros do perímetro urbano cortado por linhas férreas. Isso nós podemos transferir para outros municípios. Curitiba, por exemplo, tem várias linhas passando pelo perímetro urbano. Ponta Grossa também, no Paraná. Isso tudo tem que ser discutido, porque nós temos que entender qual é o projeto, modelo de concessão para os próximos anos.
0: Beto Preto alerta para os riscos diários da passagem de composições de carga dentro de grandes centros urbanos. O parlamentar acredita que a subcomissão vai colaborar para garantir transparência nos prazos contratuais e propor contornos ferroviários que reduzam acidentes nas cidades.
2: Justiça.
0: Projeto que prevê punição maior para agressor de advogadas avança na Câmara. A repórter Maria Neves tem os detalhes.
3: A Comissão de Defesa dos Direitos da Mulher da Câmara dos Deputados aprovou o projeto que aumenta as penas para crimes cometidos contra advogadas. Pelo texto da deputada Dandara, do PT Mineiro, a punição será maior quando o motivo da agressão envolver a condição de mulher da vítima ou a atuação dela na defesa de outra mulher. A proposta aprovada aumenta de um terço até a metade a punição prevista no Código Penal para o crime de coação no curso do processo. Hoje, a pena para o delito é de 1 a 4 anos de reclusão e multa. Com a mudança, quando houver agressão ou ameaça a advogadas, poderá variar de 1 ano e 4 meses a 6 anos mais a multa. De acordo com a relatora na comissão, deputada Jaque Rocha, do PT do Espírito Santo, é comum que advogadas também recebam ameaças dos agressores como forma de intimidação, principalmente quando defendem vítimas de violência doméstica.
4: Quando uma profissional é ameaçada por defender uma mulher, a mensagem que o agressor tenta passar é de que ninguém está seguro para enfrentar a violência. Dificultar o trabalho da defesa ou até mesmo desestimular outras mulheres a denunciar os seus agressores. É isso que a gente visa coibir nesse projeto. Por isso, combater a intimidação, garantir que as vítimas tenham acesso à justiça e à proteção dos seus direitos, estendendo também às advogadas.
3: Ainda de acordo com Jaque Rocha, pesquisa da Universidade Federal de Alagoas aponta que 80% das advogadas já foram ameaçadas ao defenderem vítimas do sexo feminino, sobretudo em casos de violência doméstica e direito de família. O projeto aprovado também aumenta a pena para os crimes de feminicídio cometidos contra uma advogada pelo fato de estar defendendo outra mulher. Hoje, a condenação para feminicídio é de 20 a 40 anos de prisão. O texto prevê que a reclusão poderá variar entre 26 anos e meio e 60 anos. A proposta altera ainda a Lei Maria da Penha para garantir a concessão de medidas protetivas de urgência à advogada que sofrer violência ou ameaças ao defender outra mulher. Caso seja intimidada pelo agressor de sua cliente ou por representante dele, a profissional poderá solicitar à justiça o distanciamento físico obrigatório e a proibição imediata de qualquer contato por parte do acusado. O projeto que aumenta penas para agressores de advogadas ainda será analisado pela Comissão de Constituição e Justiça. Se aprovado, terá de ser votado também pelo plenário da Câmara antes de seguir para análise do Senado. Da Rádio Câmara de Brasília, Maria Neves.
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1: Educação.
2: Maurício Neves, do PP de São Paulo, apresentou o projeto que reserva uma parcela dos recursos da educação para fortalecer a inclusão escolar de alunos com deficiência.

0: Agricultura.
1: Fabricantes de produtos derivados de cacau terão até 8 de maio de 2027 para se adaptar às novas regras para a produção e comercialização de chocolates e derivados no país. Daniel Almeida, do PCdoB da Bahia, destaca a importância da matéria aprovada na Câmara e no Senado este ano.
2: Hoje nós temos no mercado muito produto que se apresenta como chocolate e que não tem cacau. Então a regulamentação busca exatamente corrigir isso. Então quais são os principais beneficiários disso? Primeiro, o produtor de cacau, que está vivendo uma situação de preço baixo, exatamente porque estão substituindo o cacau com outras coisas na formulação desses produtos. Esses produtores vão se beneficiar. Na Bahia nós temos muitos produtores de cacau. E o consumidor, que terá, a lei também estabeleceu, no rótulo de cada produto, um espaço de pelo menos 15% daquele rótulo, com as informações precisas sobre a composição desse produto.
3: Daniel Almeida explica que para ser denominado chocolate, o produto deve ter pelo menos 35% de cacau em sua formulação e 25% para a versão ao leite. Ainda segundo o parlamentar, a nova lei prevê sanções para quem descumprir o padrão exigido.
0: Meio Ambiente.
1: Padre João, do PT de Minas Gerais, alerta para os impactos das mudanças climáticas sobre populações vulneráveis. O deputado apresentou o projeto que insere na Política Nacional de Recursos Hídricos o programa Barraginhas e outras ecotécnicas para a recuperação hídrica.
4: O mundo passa por uma mudança e as pessoas não estão percebendo. E quem é mais prejudicado são os mais pobres, os vulneráveis, que às vezes estão em área de risco. Então, a iniciativa nossa tem sido um pouco na contenção de enchentes. Tem um projeto de lei nosso que cria o programa de barraginhas e as ecotécnicas. Ou seja, tanto evita as enchentes, porque segura a água de chuva, e ao mesmo tempo ela vai infiltrar durante dias ou até meses, e perenizando as nascentes e recuperando nascentes. Então, é uma ação de duplo efeito, e que tramita e que já é reconhecida da sua importância.
3: Padre João também é autor de projeto que proíbe a pulverização foliar de agrotóxico que contenha o ingrediente ativo fipronil, para evitar a morte de abelhas. Ele explica que a medida busca proteger os polinizadores, preservar a produção de alimentos e fortalecer a agricultura familiar.
0: Economia.
1: O Congresso Nacional aprovou em 2025 a ampliação da faixa de isenção do imposto de renda para trabalhadores que recebem até R$5.000 por mês. Para Reginaldo Lopes, do PT de Minas Gerais, a medida representa mais justiça tributária e redução das desigualdades.
3: Reginaldo Lopes reitera que a mudança vai reforçar o orçamento das famílias. O deputado acrescenta que o aumento da renda disponível pode se traduzir em mais qualidade de vida e em estímulo à economia com fortalecimento do consumo doméstico.
5: Tive a alegria de participar ativamente do projeto de reforma tributária sobre a renda, do imposto de renda. O que que significa na prática? É como se nós tivéssemos criado o 14º salário, essa renda disponível, que não será pago para o governo, vai transformar em qualidade de vida para as pessoas e para as famílias brasileiras. Portanto, um grande avanço na luta, no combate à desigualdade e na luta pela justiça social e justiça tributária.
1: Rodrigo Hollenberg, do PSB do Distrito Federal, defende a atualização do limite de faturamento anual do microempreendedor individual, que hoje é de R$ 81.000. Autor de proposta que eleva o teto para R$ 120.000, ele afirma que a medida traz mais segurança jurídica aos pequenos empreendedores.
3: Rodrigo Hollenberg comemora o anúncio da criação de uma comissão na Câmara para discutir o tema e diz que está confiante na aprovação da mudança. Na avaliação do deputado, a atualização do limite é necessária após anos sem reajuste no valor permitido para o MEI.
6: Isso será extremamente importante para dar segurança jurídica e para garantir que aquelas pessoas que batalham e batalham muito, utilizando de toda a sua capacidade de empreender, mas que são pequenos, que possam ali estar numa faixa de pagamento de imposto que seja correta, que não seja abusiva. Nós já estamos há muitos anos com esse limite de R$ 81.000 por ano e, portanto, nós precisamos atualizar esse limite.
1: Dal Barreto, do União da Bahia, apoia a lei complementar que ajusta as regras fiscais para viabilizar despesas com a ampliação da licença paternidade. A norma permite que os gastos com o benefício fiquem fora de uma das limitações previstas no arcabouço fiscal.
3: Dal Barreto avalia que a medida amplia a proteção aos pais, permitindo a licença paternidade de até 20 dias.

0: com pagamento durante o afastamento. O benefício dá maior participação nos cuidados com os filhos nos primeiros dias após o nascimento ou a adoção.
1: Votação.
2: A Câmara pode votar um projeto que reduz tempo de contribuição para a aposentadoria especial de diversas categorias. O repórter Antônio Vital tem os detalhes.
3: O plenário da Câmara pode votar projeto que reduz o tempo de contribuição para a aposentadoria especial de diversas categorias de trabalhadores expostos a riscos. A proposta já recebeu parecer favorável da Comissão de Previdência, Assistência Social, Infância, Adolescência e Família da Câmara. Nessa comissão, o texto apresentado pelo relator, deputado Pastor Eurico, do PSDB de Pernambuco, definiu o tempo de exposição a agentes nocivos que dá direito à aposentadoria especial de acordo com a profissão. Para trabalhadores que operam no interior de Minas, esse tempo de serviço passa a ser de 15 anos. Já para aeronautas, técnicos radiológicos e fiscais agropecuários expostos a agentes biológicos, o tempo é de 25 anos. Também ganham direito à aposentadoria especial depois de 25 anos de serviço, vigilantes patrimoniais, encarregados de transporte de valores, guardas municipais, fiscais do trânsito, trabalhadores que operam geradores e linhas de transmissão elétricas, bem como aqueles que transportam pacientes, órgãos e insumos hospitalares. O projeto ganhou regime de urgência, o que permite que seja votado diretamente no plenário, sem passar pela análise das comissões permanentes da Câmara. O autor da proposta, deputado Alberto Fraga, do PL do Distrito Federal, explicou que diversas categorias perderam direito à aposentadoria especial com a reforma da Previdência em 2019. Ele pediu apoio do governo para a aprovação da proposta.
4: O governo vai ter que entrar nessa negociação porque é um projeto que visa tirar algumas injustiças que foram cometidas. Não se admite que alguém que exerce a sua profissão com risco de vida, ele não tenha uma aposentadoria especial. Não se admite que aquele que exerce a sua profissão sofrendo os riscos de uma grave doença, ele não tenha o amparo do governo federal ou da nossa legislação.
3: O regime de urgência foi aprovado de maneira simbólica pelo plenário, com voto contrário apenas do Novo. Deputados da base do governo também defenderam urgência para análise da proposta, mesmo sem se comprometer em manter o texto original. Foi o que disse a deputada Jandira Fegali, do PCdoB do Rio de Janeiro.
5: Ele trata dos trabalhadores de transporte de valores, cujo risco é a vida, a integridade física, para além de outros agentes nocivos à vida e à saúde. Portanto, é muito importante que a gente consiga recuperar essa dificuldade desses trabalhadores que perderam a sua aposentadoria especial, que já tinham, e que perderam por conta da reforma da Previdência do ano de 2019. Com a reforma da Previdência, a situação deles piorou muito.
3: Ainda não há data para votação no plenário da Câmara do projeto que reduz o tempo de contribuição para a aposentadoria especial de diversas categorias de trabalhadores expostos a riscos. Da Rádio Câmara de Brasília, Antônio Vital.
1: Previdência.
0: Hilton Rocha, do MDB do Maranhão, apoia projeto que estabelece reajuste anual das aposentadorias acima de um salário mínimo, com base no Índice Nacional de Preços ao Consumidor. Ele argumenta que a medida preserva o poder de compra dos aposentados ao longo dos anos.
6: Para que você tenha uma ideia, hoje o teto da aposentadoria é R$ 8.475,55. Daqui a 5 anos, esse aposentado ele vai estar recebendo 60% só do que ele recebe hoje. Ou seja, ele vai ter uma diminuição de quase 40%, ou mais de 40% do que ele recebe hoje. Então, para que não haja tanta perda do poder de compra, que nós estamos estabelecendo em lei que o Índice Nacional de Preço ao Consumidor, o INPC, seja adotado anualmente para o reajuste das aposentadorias.
2: Hildo Rocha garante que a proposta não compromete o equilíbrio da Previdência, uma vez que há mais contribuintes do que beneficiários. Ele acredita que o combate às fraudes e às aposentadorias irregulares também é fundamental para evitar prejuízos ao sistema previdenciário.
0: Eunício Oliveira, do MDB do Ceará, apoia a votação do projeto que regulamenta a aposentadoria especial para os agentes comunitários de saúde e de combate às endemias. Pelo texto, mulheres poderão se aposentar aos 50 anos e homens aos 52, desde que comprovem no mínimo 20 anos de atuação.
2: Eunício Oliveira explica que a votação é necessária para dar efetividade a um direito já previsto na Constituição, mas que ainda depende de lei complementar para valer. De acordo com o parlamentar, a medida faz justiça a profissionais que atuam na linha de frente da saúde pública.
0: Termina agora esta edição especial do Jornal Câmara dos Deputados, produzida e apresentada pela Rádio Câmara de Brasília, em parceria com a Rádio Câmara Salvador, integrante da Rede Câmara de Rádio.
2: Eu agradeço.

0: agradeço ao Samuel e a toda a equipe da Câmara de Vereadores de Salvador pelo excelente trabalho conjunto.
1: Obrigado à Câmara dos Deputados por esta oportunidade. Este programa teve trabalhos técnicos de Wellington Teles e apresentação de Samuel Barbosa e Márcio Aquiles Sardi. Boa noite.
0: Muito boa noite. O Jornal Câmara dos Deputados volta amanhã. Você fica agora com o Minuto do TCU.
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2: 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Boa noite.

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4: Juventude FM informa a hora certa.
5: 22 horas e 23 minutos.
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0: 23:03.
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2: Juventude FM informa a hora certa.
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1: Meia-noite e 49 minutos.

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1: 1 hora e 3 minutos.

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1: Uma hora e 21 minutos.

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1: Uma hora e 37 minutos.

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1: 2 horas e 7 minutos.

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2: 2 horas e 22 minutos.

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1: Duas horas e 35 minutos.

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1: 2 horas e 48 minutos.

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1: 3 horas e 12 minutos.

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1: 3 horas e 24 minutos.

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1: 3 horas e 36 minutos.

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2: 3 horas e 48 minutos.

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4: 4 horas e 2 minutos.

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2: 4 horas e 43 minutos.

Meus amigos, se nesse momento algum de vocês me perguntasse onde estão os meus passos, eu não saberia dizer. Mas em nome de Deus, eu agradeço e peço que cada fã, cada amigo, cada irmão que dê um passo por mim, porque eu não sei onde estão os meus passos.

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2: 4 horas e 56 minutos.

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4: Juventude FM informa a hora certa.
5: 5 horas e 1 minuto.
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2: 5 horas e 23 minutos.

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2: 5 horas e 40 minutos.

0: 4.
1: Juventude FM informa a hora certa.
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10: Ô, garçom, traz a pinga que essa é pra beber também, viu?

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0: Obrigado, viu? Maravilha.
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Agora são 6 horas e 27 minutos, 6h27, você ouvindo aí Raízes do Sertão, na comunicação do seu amigo José Brasileiro. Vamos juntos até as 8 horas, tá bom? Muito obrigado pela sua companhia. Essa programação, hoje é o primeiro dia, a estreia. Ela vai ao ar das 6 às 8 da manhã. É, depois do comercial, né? Vai ter um bloco comercial agora, 6h30. Aí voltamos, mandando aquele alô para todos que estão na sintonia, tá bom? Você está ouvindo o programa Raízes do Sertão. 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

Agora são 6 horas e 37 minutos. 6h37, você está ouvindo Modão de Viola, Sertanejo Raiz, aqui na Juventude FM 104,9.

participe da nossa programação pelo WhatsApp 799-9879-8856. Eu estarei falando seu nome. Você manda uma mensagem. Eu vou mandar um áudio dizendo de onde você está ouvindo a nossa programação. Muito obrigado pela sua companhia. São 6 horas e 37 minutos. De segunda a sexta, das 6 às 8 da manhã, a Juventude FM traz o som que vem da terra. Programa Raízes do Sertão. Na comunicação do seu amigo brasileiro. Vamos juntos ouvir o que temos de melhor na música sertaneja, tá bom?

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Agora são 6 horas 44 minutos, 6h44, não importa onde você está ouvindo a nossa programação, tá bom? Não importa onde você está, o Som do Sertão vai chegar, tá bom? Programa Raízes do Sertão, de segunda a sexta, das 6 às 8 da manhã. A sua manhã começa com viola, tá bom? Raízes do Sertão, a voz do interior, o som da nossa gente. Na comunicação do seu amigo brasileiro e você participando, 799-9879-8856. Você deixa sua mensagem e estaremos falando aqui. Onde você está ouvindo, oferecendo músicas para você. Aí, sertanejo raiz e moda de viola. Você ouve aqui, 6 horas 45 minutos.

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0: Agora são 6 horas 59 minutos, 6h59. Quero mandar um alô aí para Toninho do Bar, que está na sintonia aí conosco, ouvindo a nossa programação. Aí, baixei o BG. 6h59, vai entrar mais um bloco comercial aí. E vamos estar oferecendo as próximas músicas aí, tá bom? Quem está conosco também, Cacá, da Panificação Cristo Rei, na sintonia. Obrigado aí pela companhia. Adelmo da Rua Campos. João Pedreiro, na Avenida, na Travessa Machado. É. Toninho do Bar está na Avenida Machado, ouvindo a nossa programação. Logo após esse bloco comercial, estaremos de volta aí com Raízes do Sertão, Moda de Viola, a Viola Caipira, tá bom? O sertanejo raiz, você só ouve aqui. 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
2: Juventude FM informa a hora certa.
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Agora são 7 horas e 26 minutos, 7h26. Bom dia para você. 104,9 Juventude FM, o programa Raízes do Sertão. Vamos até às 8 horas. Logo mais às 8 horas você fica com a Hora do Corretor. E quero mandar um abraço aí para Maria dos Perfumes. É Maria dos Perfumes, ela ligou pra gente e pediu aí para parabenizar o senhor José Augusto Corretor. E ela está ligadinha na nossa programação. Obrigado aí pela companhia. Quem está na companhia também é o pessoal que está ali no Bar dos Canários, né? Bar dos Canários está ouvindo a nossa programação. Lá em Cláudio de Dona Leu também, muita gente lá ouvindo a nossa programação. Raízes do Sertão, na Juventude FM. E você continua ligando aí, mandando sua mensagem pelo WhatsApp 799-9879-8856. E vamos de música. Quero oferecer a próxima música para a nossa amiga Maria dos Perfumes.

0: Muito bem, agora são 7 horas 31 minutos, 7h31 e retificando.
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Agora são 7h37, 7h37. Vamos estar retificando aí quem está fazendo aniversário. É o Jailton Silva. É que ela falou José Augusto e agora ela ligou de novo dizendo Maria dos Perfumes, parabeniza Jailton Silva. É o aniversariante de hoje. Ela está ligadinha ali na nossa programação, na Praça da Antártica, próximo ao Fassoto. Muito obrigado aí pela companhia. Tá aí, consertei, tá bom? Vamos estar tocando

a próxima música. João Mineiro e Marciano, Seu Amor Ainda É Tudo.

Muito bom dia para você, são 7 horas 55 minutos, 7h55. Amanhã estaremos de volta com Raízes do Sertão a partir das 6 da manhã. Muito obrigado pela sua companhia.

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0: 8:59.
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1: 9 horas e 24 minutos.

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9 horas e 42 minutos.

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5: 9:57.
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Muito bem, bom dia, bom dia, bom dia. Agora são 10 horas mais 8 minutos, 10 e 8 aqui na Juventude FM. É o Ligação 104 para você até o meio-dia. Aliás, até as 11 horas. 10 horas mais 8 minutos, até as 11 horas tem um programa Ligação 104 aqui pela sua e pela nossa Juventude FM nesta manhã de terça-feira. Dia 1º de setembro de 2026, né? Estamos aí no mês de setembro. Agradecer ao nosso Deus Todo-Poderoso por passarmos mais um mês de agosto tranquilo, né? São e salvo, né? Graças a Deus vencemos o mês de agosto. Vamos agora pedir a Deus muita saúde, muita paz, né? Muitas alegrias agora no mês de setembro. Esse que começa hoje, né? Dia 1º de setembro. Para você que está ouvindo a gente, o nosso muito obrigado. Vamos sempre agradecer a Deus por mais uma manhã, mais esse dia, mais essa oportunidade de estarmos aqui vivo, né? Falando para vocês. Aí você está aí do outro lado, em suas casas, no seu comércio, no seu trabalho, ouvindo a gente. Obrigado aí pela audiência, tá bom? Isso. 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

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Aquele abraço, bom dia. 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Aquele abraço, vizinho, a Barraca de Frutas, meu amigo Pedrinho, da Barraca de Frutas e Verduras. É isso, muito bem. São 10 horas mais 11 minutos, 10 e 11, é só gratidão por mais um ano de vida, né? Isso eu agradeço a Deus por mais esse momento, estar aqui mais comemorando mais um ano de vida nesse dia 1º de setembro. Então, agradeço ao nosso Pai Todo-Poderoso por me manter firme, com saúde, né? E é isso que eu só peço a Ele, saúde. Não tenho tudo... Não tenho tudo que quero, mas o que eu tenho é suficiente para viver em paz, com saúde, não é isso? Então, agradeço ao nosso Pai Todo-Poderoso, por mais esse dia, mais essa oportunidade de estar vivo por mais um dia, mais um ano. Só agradeço. 10 horas mais 12 minutos. 10 e 12 minutos.

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3: Muito bem, agora são 10 horas mais 16 minutos. Vamos às primeiras previsões astrais aqui no horóscopo do dia, né? Hoje, dia 1 de setembro. Vamos lá com Áries, Touro e Gêmeos. Você de Áries, de 21 de março a 19 de abril. Você buscará administrar melhor os recursos financeiros. Todavia, algumas situações poderão despertar inseguranças ou questionamentos sobre o próprio valor, levando ou levando a tomar decisões motivadas pelo medo. Diante desse cenário, evite gastar de forma impulsiva. O ideal será organizar as prioridades materiais, avaliando o que precisa ser modificado para haver estabilidade. Não é isso? Para você de Touro, vamos aqui. Eita, vamos lá então aqui. Opa, vamos voltar aqui para Touro, né? Você do signo de Touro, de 20 de abril a 20 de maio. Vamos lá, aqui agora sim. Você de Touro, você sentirá necessidade de cuidar mais de si e rever algumas escolhas, buscando mais segurança e satisfação nesse processo. Porém, certas mudanças poderão despertar resistência ou emoções intensas. Por isso, evite tomar decisões motivadas pelo medo. Em vez disso, procure respeitar seus limites e avaliar com calma quais transformações poderão contribuir pelo seu bem-estar, né? Para você de Gêmeos, de 21 de maio a 20 de junho, geminiano, geminiana, você precisará se recolher para organizar as emoções, especialmente por conta do acúmulo de preocupações. Isso, no processo, algumas situações poderão trazer à tona sentimentos antigos. Evite, nesse contexto, alimentar pensamentos massivos ou resolver tudo imediatamente. O mais indicado será diminuir os estímulos externos e respeitar o seu tempo. Antes de tomar decisões importantes. Daqui a pouco tem Câncer, Leão e Virgem aqui na Juventude FM, mas vamos até o bairro Horta agora com ela, a minha comadre Dulce. Comadre Dulce, bom dia!
4: Oi, meu compadre, bom dia! Um bom dia muito, muito especial nesse dia de hoje para essa pessoa. Hoje, colhendo mais um cravo no Jardim da Existência, né? Esse virginiano conservador é uma pessoa muito especial, simples para com todos. E que Deus, menino, te abençoe sempre, porque o comando é ele é quem está no controle. E a determinação é ele que o faz, assim, essa pessoa... com tanta responsabilidade. Que Deus te abençoe ao lado do seu filho, da sua esposa, dos seus amigos, família, sabe? Porque a simplicidade é o tudo, é muito importante na vida de cada um de nós. Então, que Deus e Nossa Senhora da Piedade te cubra com esse divino manto sagrado. Você vê que Nossa Senhora está no altar com o seu filho no colo. Muito bonito, importante, para ver o que é uma mãe, ser mãe e filho. Então,

0: certeza.
1: Às vezes, Jailton, a gente não cuida da gente, fazendo algo sobre o trabalho, outras coisas, e quando se descobre, a coisa já está...
0: É,
1: né?
0: Difícil, né?
1: Passando ou passado.
0: É,
1: então, gente, vamos se cuidar. Jair, desejo para você saúde com vida longa.
0: Obrigado, obrigado.
1: Muita gratidão a Deus, muita gratidão, porque nós devemos muito é a Ele. Porque nossa vida, quando Deus determina que nossos pais são eles que gerem a gente, aí diz, pensa, sua mãe, não é sua mãe, são os dois juntos, com a permissão de Deus, né?
0: Isso,
1: então,
0: isso.
1: Jailton, eu agradeço a Deus, sou muito grata para ter encontrado você como um amigo de longas datas, porque eu tenho uma grande consideração a esses amigos, que tem muitos, muitos, que vem de longe, assim como o bicho do mato e outros, sabe, que não posso agora o nome de cada um. Mas eu quero que você toque essa música dedicada a você, é Amigos para Sempre.
0: Certo, certo.
1: Tá?
0: Tá ok.
1: E eu sei que talvez não dê tempo, mas eu queria que fosse assim, parabéns para você. Dedicando também ao meu grande amigo imperador da viola, o Palmeirinha da Bahia, que é uma pessoa também muito, muito especial na minha vida, ele com a esposa e filhos.
0: Isso, isso.
1: Então, bom dia mesmo. Que Deus esteja sempre presente no seu caminho. É o que a sua amiga Dulce, conhecida como Dulce do Sindicato, desejo para você.
0: Muito obrigado, tá? Muito obrigado pelas palavras, muito obrigado, Deus abençoe.
1: Desejo muito, é com o meu coração, com alma e mente, porque não esqueço o dia que eu ainda não te conhecia, ia passando lá na Praça da Colônia 13.
0: Isso.
1: Aí você disse, Dulce, eu paro quando as pessoas me citam meu nome.
0: Isso,
1: aí
0: isso.
1: Retornei, era você.
0: É.
1: Mas eu sempre paro. Eu jamais estou na rua, onde quer que eu esteja, Jailton. Para eu ouvir meu nome, para eu não parar.
0: É, eu também sou assim. É difícil a pessoa parar, passar por mim, falar, eu com certeza tenho que dar atenção. Atenção vale tudo. É como o Zé Augusto disse, gentileza gera gentileza.
1: Gentileza gera gentileza. É. Zé Augusto, meu abraço, menino. Eu estou te ouvindo sempre também, viu, meu irmão de signo? Ei, bom dia, um bom dia muito, muito especial. Que você seja feliz, não só hoje.
0: Só um
1: instantinho, hoje,
0: perdão, só um minutinho. Viu? Peraí, só um minutinho, peraí.
1: Bom dia.
0: Tá ok, Dulce, um abraço. Deus abençoe.
1: Desculpa o tempo.
0: Muito obrigado, viu?
1: Amém.
0: Valeu, um abraço, obrigado aí. Tchau, tchau. Tá aí.

0: Muito bem, agora são 10 horas mais 28 minutos, 10h28, vamos a mais previsões, rapidinho aqui antes do apoio cultural, né? Vamos lá agora para você de Câncer, Leão e Virgem, aqui na Juventude FM. Vamos lá então, você do signo de Câncer, isso, de 21 de junho a 22 de julho, você se envolverá com os amigos e com os grupos dos quais participa, buscando apoio para alcançar os objetivos de longo prazo. No entanto, algumas relações poderão despertar disputas, cobranças e expectativas exageradas. Nesse contexto, evite controlar o comportamento dos outros, das outras pessoas, ou assumir responsabilidade que não são suas. Ao invés disso, procure selecionar melhor suas companhias e ajustar suas expectativas, né? Para você de Leão, de 23 de junho, de julho, Leão, de 23 de julho a 22 de agosto, você dedicará mais atenção às responsabilidades profissionais e à maneira como sua escolha pode influenciar os objetivos de longo prazo. Neste período, algumas cobranças poderão aumentar a pressão no trabalho e fazer com que você assuma mais tarefas do que consegue administrar. Para evitar sobrecarga e avançar em seus objetivos, procure definir prioridades, reconhecer seus limites e agir com estratégia, né? Isso. Vamos lá para você de Virgem, de 23 de agosto a 22 de setembro, virginiano, virginiana. Nesta terça-feira, você sentirá necessidade de rever suas crenças e os planos de longo prazo, buscando mais segurança antes de tomar decisões importantes. Nesse processo, poderá perceber que alguns objetivos precisam ser ajustados, especialmente aqueles baseados em expectativas poucas realistas. Em vez de insistir em ideias que já não fazem sentido, procure considerar outras possibilidades e ampliar suas visão sobre as situações. Daqui a pouco tem Libra, Escorpião e Sagitário, depois do apoio cultural que está chegando agora aqui na Juventude FM nesta manhã de terça-feira. Muito bem, vamos lá então. Isso aqui, vamos lá. Isso, vamos lá então. Vamos ao apoio cultural? Eu volto daqui a pouquinho com muito mais músicas para você.
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0: Muito bem, agora são 10 horas mais 41 minutos. Vamos às mais previsões aqui no Ligação 104. Vamos agora para Libra, Escorpião e Sagitário. Vamos lá, você libriano, libriana. De 23 de setembro a 22 de outubro, você sentirá necessidade de organizar as finanças e compreender melhor suas emoções. No entanto, diferenças de opinião poderão despertar insegurança, aumentar as cobranças ou dificultar a definição dos limites. Nesse cenário, evite tentar controlar as atitudes alheias. Em vez disso, procure esclarecer os acordos com calma, administrar melhor seus recursos e avaliar quais mudanças poderão trazer mais equilíbrio, né? Para você, de Escorpião, de 23 de outubro a 21 de novembro. Vamos lá. Será necessário buscar mais equilíbrio entre suas necessidades e as expectativas do outro, percebendo com clareza o que precisa ser ajustado. Todavia, emoções intensas poderão gerar cobranças, inseguranças, disputas de poder ou comportamentos controladores. Logo, evite expor a sua vontade para ver estabilidade nos relacionamentos. Procure respeitar os limites alheios e realizar as mudanças básicas. Para você de Sagitário, de 23 de novembro a 21 de dezembro, vamos lá então, ao longo desta terça-feira você precisa conciliar os momentos de lazer com responsabilidades no lar e nos relacionamentos. Isso porque cobranças afetivas ou familiares poderão irritá-los, especialmente quando os seus planos forem contraídos. Nesse contexto, o ideal será organizar melhor o seu tempo, dedicando uma atenção especial às pessoas ao redor, mas também respeitando os próprios limites. Vamos com as últimas também, Capricórnio, Aquário e Peixe, vamos lá. Você de Capricórnio, de 22 de dezembro a 19 de janeiro, a fim de conquistar estabilidade no ambiente familiar, você buscará organizar a casa e harmonizar as convivências com entes queridos. Apesar disso, diferenças de opinião ou questões antigas poderão vir à tona, provocando tensões. Logo, será necessário flexibilidade para realizar as mudanças importantes. Procure estabelecer limites, dividir tarefas e conversar de maneira objetiva com todos ao redor, né? Para você de Aquário, de 20 de janeiro a 18 de fevereiro, será preciso cautela ao lidar com informações nesta terça-feira, evitando resolver diferentes assuntos ao mesmo tempo, logo porque algumas palavras poderão provocar reações intensas, transformando pequenas divergências em grandes discursos. Evite, nesse contexto, tirar conclusões precipitadas. Em vez disso, procure ouvir o outro com atenção, organizar suas ideias e comunicar de maneira objetiva. Para você de Peixe, de 19 de fevereiro a 20 de março, você desejará organizar a vida financeira a fim de conquistar a estabilidade. Porém, algumas inseguranças poderão influenciar suas escolhas, levando gastos de forma exagerada. Para compensar insatisfações diante desse cenário, tome cuidado com as decisões impulsivas. O ideal será avaliar seu orçamento com objetividade, diferenciar sua atenção para aquilo que contribui para o seu bem-estar. É isso? Tá aí as previsões astrais para você aqui na Juventude FM nesta manhã de terça-feira. É isso, vamos lá. A minha amiga Valdina tá aqui, vamos lá então. Bom dia, minha amiga Valdina.
1: Bom dia, Jailton Silva. Bom dia, aniversariante do dia. Bom dia, Jailton. Gostaria que você passasse aí uma música e Amado Batista, porque eu sei que você é fã. E também o outro aniversariante também é fã, o Jackson Araújo, da Lagoa Redonda, da Web. É outro radialista também, né? E dono da rádio. E hoje ele também está aniversariando em Palmeirinha da Bahia, né? Que é outro, também outro locutor e outro cantor. Então vocês passam o ano inteirinho parabenizando seus ouvintes. E hoje chegou o dia de vocês. Então, parabéns para todos os aniversariantes de hoje. Nós estamos fazendo a festa lá no grupo Amor Está No Ar, que vocês merecem todas as homenagens do mundo, não só hoje, como todos os dias da vida de vocês. Que vocês sejam muito felizes ao lado de toda a família, viu, meus amigos? Parabéns, vocês moram no meu coração e não pagam aluguel. Deus ama vocês e eu também, viu, Jailton? Parabéns para você, para Jackson Araújo e nosso amigo também, né, Palmeirinha da Bahia. E para todo aniversariante de hoje, viu, Jailton? Que é Valdina do Barro Loyola, estou te ouvindo, amigo. Parabéns.
0: Valeu, amigo Valdina, obrigado pelas palavras a todos os aniversariantes do dia. A gente só agradece, né, pelas ligações, por tudo, né? Isso, muito obrigado, viu? Deus abençoe a todos. E agradecemos sempre a Deus, né, por estarmos aqui, sempre, sempre, sempre firme, levando a boa música, né, a boa informação para nossos ouvintes, que são importantes para nós, para mim. É isso, muito obrigado, um abraço a todos, eu volto amanhã às 10 da manhã com mais um Ligação 104 aqui na Juventude FM. Na sequência tem Apoio Cultural, depois tem ele, Bahia Concílios com... Fala, empreendedor, mas vamos deixar aqui, Amado Batista, Princesa. Bom dia! É só agradecer ao nosso Pai Todo-Poderoso por mais um dia de vida. Bom dia, bom dia!

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3: Juventude FM informa a hora certa.
4: 10:52.
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8: Fala Empreendedor, muito bom dia. Nessa terça-feira, dia 1º de setembro de 2026, mais um dia que nós temos para desbravar, para avançar. E esse é o dia que está preparado para nós. Faça valer esse dia, empreendedor, desbravando, continuando sua jornada de empreendedorismo. Muito bom dia a você que está conectado conosco em Lagarto City, você que está conectado nas diferentes cidades de Sergipe, você que está em Aracaju, você que está em Nossa Senhora do Socorro, em São Cristóvão, você que está em Itaporanga da Ajuda, em Salgado, você que está em Estância, em Buquim, em todas as partes de Sergipe, que está nos ouvindo nesse momento. Muito obrigado por essa conexão, obrigado por permitir, se permitir, ouvir nos permitir chegar até o seu ambiente, na sua casa, no seu escritório, na sua loja, no seu carro, onde você está. Muito bom dia. É isso aí, setembro chegou e com ele novas oportunidades. Então, você que está empreendendo, você que está no comércio, você que está fazendo girar a economia, você que está na sua operação de fábrica, você que está trabalhando com serviço, seja produto ou serviço, seja em que área for, setembro chegou e as oportunidades estão aí. Esse é o tempo de avançar, de continuar avançando. E você deve aproveitar as oportunidades, continuar avançando. A gente sabe que um dos desafios de quem empreende é realmente captar pessoas. Não dá para fazer nada sozinho e a gente depende das pessoas. Quem empreende sabe disso. Sozinho você pode até chegar mais rápido, mas acompanhado você chega mais longe e alcança níveis maiores. Ninguém faz nada relevante sozinho, a gente depende das pessoas. E você que empreende, eu não sei se também o seu desafio são pessoas, mas eu te encorajo a você divulgar as suas vagas, a você comunicar à comunidade, à região que você está, que você necessita contratar pessoas e preparar a sua divulgação de vagas, porque isso é muito importante. Se você não comunica para as pessoas o que você necessita e a vaga que você está necessitando para encher em sua empresa, as pessoas não vão saber. E eu te encorajo a você, nesse tempo, você que necessita divulgar as suas vagas, publicar, colocar um anúncio aí na porta da sua loja, da sua empresa, da sua fábrica, seja que tipo de atividade for, para publicar essa vaga. E também você pode contar com Vagas em Sergipe. O Instagram Vagas em Sergipe está disponível para você que quer divulgar as suas vagas de emprego ou estágio. E o Instagram Vagas em Sergipe são quase 50 mil seguidores orgânicos, pessoas reais buscando oportunidades reais. Está no ar Fala Empreendedor e esse podcast ele tem o apoio cultural de empresas que verdadeiramente acreditam nessa iniciativa.
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8: E hoje, dia 1º de setembro, comemora-se o Dia do Profissional de Educação Física no Brasil. Então, você que está atuando nessa atividade como profissional de educação física, nós celebramos esse dia com você e estamos no setembro amarelo de cuidado com a saúde em todos os aspectos. E nós celebramos contigo o Dia do Profissional de Educação Física. Cuidado físico também impacta na sua mente. Hoje também é o Dia Mundial de Oração pelo Cuidado da Criação, é um momento de reflexão e ação cristã voltada à prevenção do meio ambiente e do planeta. E também é o Dia do Caixeiro Viajante, uma homenagem aos tradicionais profissionais de venda de viagens comerciais. Então esse dia é um dia para celebrar, um dia para desbravar. E nós celebramos aqui esse dia com você que está nessas categorias de profissional de educação física e também que trabalha com viagens comerciais.

Durante essa semana, nós temos agendado entrevista com profissionais de saúde, como psicólogo. O psicólogo Railson vai estar conosco aqui essa semana. E vamos falar sobre saúde mental. Esse mês de setembro, a gente vai trazer essa temática muitas vezes. Também está agendado para esse mês de setembro profissionais das diversas áreas que vão trazer contribuições para você que está empreendendo. E não esqueça, você não está sozinho. Existe aí uma comunidade em Lagarto, você que está ouvindo em Lagarto, aí de profissionais, de empreendedores que estão conectados e todos buscando avançar, continuar avançando. Então, muito obrigado por você estar nos ouvindo nesse dia. Você que está conectado conosco aqui pela Juventude FM 104,9 no Fala Empreendedor Podcast com Maico Cyrus.

E hoje eu quero trazer uma contribuição importante para você, empreendedor, que está buscando pessoas. Pessoas para trabalhar. Eu já, em alguns episódios aqui, eu falei sobre a importância de desenvolver um anúncio de vagas orientado à captação de talentos, de maneira profissional, de maneira acertada, assertiva, para que você possa captar profissionais talentos. Se você não disser que está necessitando de talentos, as pessoas não vão saber. E se você publicar a vaga, mas não deixar de maneira específica o título da vaga e as informações para captar os profissionais que sua empresa necessita, dificilmente esses profissionais entenderão. E isso é importante, a comunicação de como se divulga uma vaga. Mas hoje eu trago aqui algumas orientações do outro lado, para o outro lado, para o candidato. E é sobre isso que nós vamos falar nesse episódio, o episódio 36, sobre orientações para aumentar suas chances de ser contratado aqui no Fala Empreendedor, ao vivo pela Juventude FM 104,9. Fala Empreendedor, hoje, terça-feira, na verdade, hoje, dia 1º de setembro de 2026, esse é o episódio de número 36, e hoje eu trago uma contribuição para você que está buscando um trabalho, um emprego, uma recolocação profissional. E eu trago aqui orientações para aumentar suas chances de ser contratado. Buscar um emprego exige muito mais do que enviar currículos. Em vez de cada vez mais, esse mercado está cada vez mais competitivo, em vez de somente enviar um currículo, é necessário se atentar para detalhes sobre essa comunicação do seu histórico profissional no currículo. O candidato ele precisa compreender que sua preparação, comportamento, comunicação e posicionamento profissional podem fazer total diferença entre apenas participar de um processo seletivo e conquistar uma oportunidade. E muitas pessoas procuram emprego de forma aleatória. Enviam um currículo para diversas empresas, se candidatam a vagas sem observar os requisitos e chegam até as entrevistas sem conhecer a organização. Essa falta de estratégia pode reduzir de maneira significativa as chances de contratação. E por isso, se você está procurando uma oportunidade, confira essas orientações que estão disponíveis hoje aqui nesse episódio do podcast Fala Empreendedor, orientações para você que está buscando uma oportunidade de trabalho, de estágio. Então, siga essas orientações, elas vão te ajudar nesse processo. E a primeira é: tenha clareza sobre o tipo de trabalho que você procura. Antes de começar a enviar currículos, defina suas funções. Defina quais são suas funções. Quais funções você está preparado para exercer. Você deve se perguntar a si mesmo: qual é a minha área de experiência? Outra pergunta que você deve fazer a si mesmo: quais funções eu tenho capacidade para desempenhar? Quais são meus principais conhecimentos? Em quais atividades apresento melhores resultados? E outra pergunta que vai te ajudar também é: estou disposto a aprender uma nova função? Gostaria que você refletisse sobre isso, você que está buscando recolocação profissional. Tem muita empresa procurando você. Tem muita empresa necessitando do seu trabalho, na atividade que você tem experiência, ou na sua disposição de aprender algo novo. Então, ter clareza sobre o seu objetivo profissional te ajuda a direcionar melhor sua busca e evita candidaturas sem propósito. Tem uma frase que diz que quando não se sabe onde
quer chegar, então qualquer destino serve. E isso é muito complexo e isso não é bom. É necessário ter um alvo definido, porque assim suas atitudes vão sendo alinhadas a esse alvo. O seu comportamento vai se mover em direção a esse alvo. Outra orientação importante: mantenha seu currículo atualizado. Isso é muito importante. O currículo é uma apresentação profissional. É um documento que vai apresentar suas informações profissionais. E ele necessita ser objetivo, organizado e verdadeiro. Inclua informações relevantes como experiência profissional, formação, cursos, conhecimentos e principais competências. Evite currículos excessivamente longos ou com informações que não contribuem para a vaga desejada. Um bom currículo deve responder rapidamente a uma pergunta importante. A pergunta é: por que essa pessoa deveria ser chamada para uma entrevista? O seu currículo deve trazer uma resposta para a empresa. Sabe, nos processos de recrutamento e seleção, é muito desafiador para o recrutador, e eu trabalho com isso também, analisar currículos e verificar ali que aquelas informações não estão atualizadas. E isso, quando a gente vai para a entrevista e vai validar as informações, a gente percebe a disparidade entre o que está no currículo e o que é real. E isso não é bom. Isso gera dúvidas, isso não é bom. Então, mantenha seu currículo atualizado. E no mundo tecnológico hoje é muito mais prático fazer isso, é muito mais simples fazer isso. Uma informação importante dentro desse quesito é: às vezes, muitos candidatos, eles só pensam que só pode colocar no currículo as experiências de trabalho que tem um registro profissional, que tem um registro em carteira. Não. Você deve colocar atividades que você não teve a carteira assinada por algum motivo, mas que foram relevantes para você. Então, de repente, você tem uma experiência informal ou de voluntariado. Você deve mencionar isso. Talvez essa informação seja decisiva para que a empresa enxergue em você o potencial e valide contigo como você pode contribuir. Então é importante manter seu currículo atualizado. Outra instrução poderosa: personalize o currículo para a vaga. Toda vez que uma empresa recebe um currículo genérico que é entregue para todo mundo, isso é fato, é fácil de identificar. Esse currículo não vai estar alinhado às necessidades, às expectativas que a empresa tem sobre o candidato, conforme ela divulgou no anúncio da vaga. Então, um dos erros mais comuns é utilizar exatamente o mesmo currículo para todas as oportunidades. Então, leia atentamente

a descrição da vaga e identifique quais conhecimentos e experiências são mais importantes para aquela função. Se a vaga exige atendimento ao cliente, por exemplo, destaque experiências relacionadas a atendimento, comunicação, vendas e relacionamento. Não significa inventar experiências. Olha o alerta aqui, não coloque realidades, não coloque inverdades. Mas significa apresentar de maneira estratégica aquilo que você realmente sabe fazer. Então, essa orientação é: personalize o currículo para a vaga. O currículo é quase que uma proposta para a empresa. Quando você se posiciona de maneira alinhada à vaga, e claro, você entende que você atende aquele perfil, as chances da empresa te chamar para uma conversa vão aumentar, essas chances vão aumentar. Outra instrução poderosa para te ajudar a aumentar as chances de você ser chamado: cuide da sua presença digital. Atualmente, sua imagem profissional também pode ser observada pelas mídias sociais, pelas redes sociais, como chamamos aqui no Brasil. Então, verifique suas publicações, fotos, comentários e informações disponíveis publicamente. O LinkedIn merece atenção especial. O LinkedIn é uma plataforma profissional. Você merece ter atenção a essa plataforma. Mantenha seu perfil atualizado. Informe suas experiências e conhecimentos e procure demonstrar seus interesses profissionais. Sua presença digital deve ser coerente com a imagem profissional que você deseja transmitir. Isso é muito sério. Isso vai além de gostos pessoais. Isso é o mundo comercial. E muita gente está nesse duelo dos gostos pessoais. Quando se trata de profissionalismo, não há o que discutir. Isso aí, as empresas vão procurar, dentro do entendimento delas, pessoas profissionais que suas imagens estejam alinhadas à vaga, ao perfil profissional. Por exemplo, você vai trabalhar com crianças. É uma vaga para uma posição de atuação que vai servir crianças, como talvez uma professora, uma pedagoga. Então, com certeza, a escola que vai analisar o perfil, ela também vai analisar a sua postura, como você se expressa nas suas mídias sociais. E por mais que você tente contestar, as escolas elas vão proteger as crianças e o público que está lá, os clientes dela. E ela vai querer atrair pessoas que estejam alinhadas ao perfil profissional que aquela vaga determina, tem, exige. Então, isso é muito importante. De repente, você aplica para uma vaga num pet shop. Essas empresas que fazem banho e tosa de animais e vendem coisas para animais. Mas lá no seu perfil profissional, você está citando que não gosta de animais. Isso vai ser um contraponto. Com certeza a empresa pode já eliminar você antes mesmo de te chamar. Antes mesmo dela te chamar, porque ela vai ver que suas preferências não são aplicáveis para uma vaga de pet shop, onde vai lidar com clientes que têm animais. De repente você não curte esportes, nem futebol, ou nada, nenhum tipo de esporte. Está tudo bem. Cada um de nós temos preferências. Mas você aplica para uma vaga numa loja de esportes, numa loja de produtos esportivos. Então, claro, se você não curte esportes e vai aplicar para uma vaga de vendedor, consultor numa loja de esportes, suas preferências vão estar desalinhadas com o que aquela posição exige. Esses são só exemplos para que você que está procurando uma vaga possa entender que as empresas estão procurando pessoas também com seus perfis pessoais alinhados à posição, ao cargo, à vaga. E isso faz sentido.

Do sim. Cuide da sua presença digital. 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A Juventude FM está fazendo a diferença, trazendo conteúdo relevante para você, e também ao vivo pelo perfil do Instagram Michael C. Consult e também pelo Instagram Vagas em Sergipe. Outra orientação importante para você é amplie sua rede de contatos. Muitas oportunidades

professores, empresários, profissionais da sua área e pessoas que possam conhecer oportunidades. Mas atenção, fazer network não significa simplesmente pedir emprego. Eu observo muito, principalmente em locais como associações, igrejas, há muita gente precisando de trabalho. Em todo lugar que a gente vai, em escolas, em qualquer lugar, tem alguém necessitando de trabalho e tem empresários querendo pessoas. Mas eu acho tão interessante como as pessoas perdem as grandes oportunidades em simples momentos. E eu vou dar alguns exemplos aqui, dois exemplos simples. Às vezes eu vou visitar alguma igreja e alguma instituição religiosa, isso me faz bem. E eu vejo pessoas ali em movimento e termina a reunião e muita gente necessitando de trabalho, mas que pouco se comunica com as pessoas. Talvez você está diante do seu próximo patrão ou do seu próximo sócio, mas a falta de comunicação, a falta de gentileza talvez, ou de um simples olá, vai te distanciar da conexão de oportunidades poderosas. Então vale a pena falar com as pessoas, vale a pena assim, olhar, estabelecer contato visual com as pessoas. Isso vai fazer conexão. Então você que está procurando trabalho, perceba como tem sido o seu comportamento relacional. Você não precisa sair por aí abraçando as pessoas ou falando frases longas para todo mundo, mas é necessário pelo menos saudar as pessoas. Um bom dia, uma boa tarde, uma boa noite. Isso coloca você numa vitrine. Isso coloca você em uma situação aí privilegiada. Porque trabalhar com pessoas exige se conectar com as pessoas, se comunicar com as pessoas. E se você tem esse hábito de pelo menos saudar as pessoas, dar um olhar, para sorrir para as pessoas, pelo menos. Quando você necessitar de uma oportunidade profissional, o seu caminho já está aberto. Presta bem atenção, você que está conectado comigo agora, e essa instrução poderosa, ela serve não só para quem está procurando um trabalho, mas também para quem está procurando vender alguma coisa, comercializar alguma coisa, um serviço, um produto. Você tem mais facilidade de iniciar uma conversa profissional com quem você já tem um contato humano, genuíno, sincero. Então isso é muito importante. E muitas pessoas dessa geração têm perdido oportunidades por não se comunicarem, não sorrirem, não estabelecer contato visual com as pessoas na rua, não dar um bom dia. Então amplie sua rede de contatos. Procure construir relacionamentos genuínos, compartilhar conhecimentos e demonstrar profissionalismo. Você que está congregando em alguma paróquia, alguma igreja, com certeza lá tem muito empreendedor procurando você, procurando pessoas como você, talentosas como você. Então comece a falar com essas pessoas. Comece a sorrir, comece a estabelecer uma conexão profissional, humana. E isso vai te levar a lugares de sucesso. Às vezes uma pessoa não terá uma vaga naquele momento, mas poderá lembrar de você quando surgir uma oportunidade. Então, se você não se apresenta, não se mostra, você não vai ser lembrado. Então, tem uma frase aí, bem antiga, que diz que quem não é visto, não é lembrado. Então, se mostre, se apresente, se conecte. E quando a oportunidade chega, o que fazer? Esse momento, quando você recebe a mensagem, quando a oportunidade chega, é momento de se preparar para a entrevista. Ser chamado para uma entrevista significa que seu currículo despertou algum interesse. Mas agora começa uma nova etapa. Antes da entrevista, procure conhecer a empresa que te chamou. Procure conhecer seus produtos, serviços, sua área de atuação e, principalmente, as características da vaga. Então, prepare-se para responder perguntas como: fale sobre você,
o recrutador, o entrevistador,

0: Adorador, ele vai querer te ouvir. Fale sobre você. Quais são seus principais pontos fortes? E é necessário que você entenda quem você é. Os pontos fortes que você tem. Fale sobre eles. Então se prepare para ter respostas que entreguem esse conteúdo. Quais competências você necessita desenvolver? Nós não somos excelentes em tudo. Estamos sempre em evolução. Então você pode mencionar algumas competências que você necessita desenvolver. E está tudo bem. Todos nós necessitamos desenvolver competências. Responda perguntas como: por que deseja trabalhar conosco? Mas não tenha resposta somente porque está precisando de um trabalho. Não. Encontre uma razão que vai ancorar essa resposta. Quais são seus objetivos profissionais? Tenha isso em mente claramente, para que você possa responder com verdade, com sinceridade, com objetividade, quando essas perguntas forem feitas e outras perguntas forem feitas. Mas não fique aí com a paranoia, tentando imaginar quais perguntas vão te fazer. Apenas se preocupe em responder o que você já domina, o que você já sabe. Se alguma pergunta surgir que você não sabe, seja sincero. Diga que você não tem aquela resposta naquele momento. E se te perguntarem se alguma experiência que você também não tenha, não tenha vergonha, não minta. Apenas diga que está disposto a encarar, se verdadeiramente você estiver disposto a encarar desafios, diga que você está disposto a encarar desafios. Eu já fiz várias entrevistas e continuo a fazer como consultor nessa área também, nessa área de humanas. E uma das coisas que devem ser evitadas é a mentira. E pessoas que mentem na entrevista de trabalho, elas vão mentir também na sua jornada de trabalho. Então, a mentira, ela não deve existir na sua fala, em nenhum momento. E principalmente numa entrevista de trabalho, porque o recrutador, ele vai assumir como verdade a sua resposta. Ele vai tomar a decisão baseada na sua resposta. Então, seja verdadeiro e honesto. Se não sabe, diga não sei, mas estou disposto a aprender. Eu já vi casos de alguém que foi perguntado se conhecia e dominava Excel. E na prática não conseguiu nem entender como Excel funciona. Então provavelmente mentiu. Também já vi casos de pessoas mentir que falava outra língua, como inglês e espanhol. E quando o recrutador, lá no currículo estava inglês fluente, espanhol fluente. E quando o entrevistador perguntou em inglês ou espanhol a pergunta se ele dominava, se a entrevista poderia continuar em espanhol ou em inglês, aí o candidato não soube como se expressar. Então, se você não tem um nível que está colocado lá no currículo, ajuste isso à sua realidade. Ajuste isso para que você não perca uma oportunidade por mentir. Não tente decorar respostas. Prepare-se para conversar com segurança e maturidade. Quando nós falamos daquilo que vivemos, nossa postura, a nossa comunicação é genuína. Ela vai inspirar credibilidade, confiança. Então, não tente decorar. Fale o que você sabe. Para você que está chegando agora aqui no Instagram, nessa transmissão ao vivo, nós estamos trazendo orientações para candidatos que querem ter um nível maior de aprovação para serem chamados para a entrevista. E eu estou trazendo aqui algumas orientações que vão te ajudar, a você que quer uma recolocação profissional, porque as empresas estão contratando, os empreendedores estão buscando pessoas como você, que está conectado conosco agora, mas que você precisa se preparar para se comunicar melhor, com verdade. Não é necessário falar difícil, falar de maneira complexa, mas falar de maneira simples e objetiva, com verdade, com energia verdadeira. E isso faz toda a diferença no mundo corporativo. Outra orientação é: demonstre interesse, mas não desespero. Nenhuma empresa vai te contratar só porque você quer trabalhar, só porque você está desesperado para trabalhar. Ela vai te contratar verdadeiramente porque ela entende que você tem as habilidades, as competências, que você está pronto, que você está disposto para a vaga. É claro que você talvez não saiba tudo sobre aquela vaga, mas há um interesse genuíno seu. Então, existe uma diferença entre demonstrar interesse por uma oportunidade e demonstrar desespero para conseguir qualquer emprego. É melhor você usar as suas munições de maneira mais assertiva para não perder as suas munições. Então, o candidato profissional demonstra vontade de trabalhar, mas também procura entender que aquela oportunidade é adequada ao seu perfil. 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
0: Durante a entrevista, faça perguntas pertinentes à sua função, pertinentes à responsabilidade, à equipe, à rotina e expectativas da empresa. As empresas estão procurando pessoas para trabalhar. E pessoas não são pessoas que sabem fazer tudo, que dominam tudo, mas pessoas que têm vontade, verdadeiro interesse genuíno de trabalhar. E um abraço especial aqui para os empreendedores conectados conosco, a Jerusa da Versate, a Versate Loja Infantil, o Grupo Versate. Jerusa, um abraço a você e toda a sua equipe. E ela está dizendo aqui que está procurando sobreviver no momento. Você já é mais que vencedora, Jerusa. Você está aí avançando. Temos também a Marcela Fagundes, a Paloma Lisboa, ao Daniel Alex, também conectado conosco, os empreendedores conectados conosco hoje aqui. E nós estamos falando aqui orientações para você que está procurando recolocação profissional, para você que está procurando aumentar suas chances para as empresas te chamarem para a entrevista. E eu estou trazendo aqui algumas orientações que incluem você ter um currículo atualizado, você colocar informações verdadeiras. E quando a entrevista acontecer, você precisa demonstrar interesse, não desespero. Durante a entrevista, faça perguntas pertinentes à função, responsabilidades, equipe, rotina e expectativas da empresa. É importante você perguntar para o entrevistador, o recrutador, quais são as expectativas que ele tem referentes a essa vaga, para que você possa entender melhor. Uma entrevista, ela não serve apenas para a empresa conhecer o candidato. Presta bem atenção nisso. O candidato também precisa avaliar a empresa. Durante a entrevista, o recrutador, o empresário, a pessoa que está lá conversando com o candidato, ele quer saber quem é o candidato, ele quer entender as disponibilidades, ele quer saber, conhecer, mas também a entrevista é uma oportunidade para você conhecer a empresa, para você fazer perguntas. É claro que haverá um momento onde o recrutador vai conceder o espaço para você fazer perguntas. Aproveite esse momento para você fazer perguntas, perguntas pontuais, tirar suas dúvidas, porque esse é o mundo do entendimento, do conhecimento. Quanto mais você entende o ambiente que você está, mais você vai ter condição de se relacionar com ele, com esse ambiente. Outra orientação maravilhosa e poderosa é: seja honesto sobre suas competências. Nunca invente experiências, cursos, conhecimentos ou habilidades. Não faça isso. Uma informação falsa pode até ajudar o candidato a avançar numa etapa. Presta bem atenção. Mas poderá ser descoberta durante a entrevista, um teste ou depois da contratação. Então, não minta. Se você não tem aquela experiência, não diga que tem. Diga que está disposto a ter. Não invente, porque, como já dizia a minha avó e a sua avó, mentira tem pernas curtas, mas essa informação já foi atualizada. A mentira nem pernas tem. Ela não tem nem pernas. Ela é capenga, ela não tem pernas. Então, não invente. Se não sabe, diga que não sabe e está disposto a aprender. Se você não possui determinado conhecimento, demonstre disposição para aprender. Dizer ainda não tenho experiência.

experiência nessa atividade, mas tem o interesse e facilidade para aprender. Pode ser muito mais profissional do que fingir que sabe algo que desconhece. E isso faz toda a diferença. As empresas, elas querem pessoas verdadeiras, reais, que sejam honestas consigo mesmas e com as outras. Desenvolva constantemente suas competências. A procura por emprego também pode ser um período de preparação. Então, nesse momento é importante entender que não é porque você está sem trabalhar ou buscando algo melhor que você tem que estar parado na busca de conhecimento. Há muitos cursos gratuitos, inclusive do Sebrae, aí disponíveis para você se capacitar melhor. Há muito conteúdo aí na rede social e no, se você pode fazer uma busca na internet. Então você pode buscar conhecimento. Utilize o tempo para aprender. Faça cursos. Participe de palestras. Venha participar desses podcasts aqui, todo dia aqui na Juventude FM, no Instagram, segunda a sexta. Aqui tem um conhecimento relevante com profissionais reais que estão aqui entregando conteúdo. Você pode aprender e se preparar também aqui conosco. Acompanhe profissionais da sua área e desenvolva habilidades comportamentais. Há uma constante que diz: as pessoas, elas são contratadas por suas habilidades, conhecimentos, e elas são demitidas pelo seu comportamento. E isso é uma verdade cruel, dura, mas é algo real, é um fato. Pessoas são contratadas por suas habilidades e conhecimentos, mas são demitidas pelo comportamento. Além do conhecimento técnico, empresas valorizam competências como comunicação, inteligência emocional, flexibilidade, resolução de problemas. A comunicação é algo indispensável, a boa comunicação. Então, saber o que falar, como falar, ser muito objetivo, isso te coloca à frente. Isso te dá uma posição de destaque. Então, é importante você desenvolver. Ah, mas eu tenho dificuldade de falar. Treine isso. Treine. Treine porque hoje é necessário, como nunca, aprender a se comunicar. E repito, não é falar difícil. Não é falar com palavras complexas. Não. É falar de maneira objetiva, que o outro possa compreender aquilo que você quer expressar. Outra competência é organização. As empresas buscam pessoas organizadas. Pessoas que realmente têm aí uma postura de organizar o seu tempo, as coisas que estão sob seu controle. Então, organização é algo que as empresas estão buscando. Pessoas organizadas. Pessoas que têm essa competência muito forte. Outra competência é trabalho em equipe, porque ninguém faz nada sozinho. Então, se você tem essa afirmação, eu prefiro trabalhar só, eu prefiro trabalhar com animais do que com pessoas, eu vou te dizer, o mercado corporativo não é para você, então. Aliás, o planeta Terra, porque onde você estiver, você vai encontrar e vai ter que lidar com pessoas e trabalhar com pessoas. Então, é necessário, sim, desenvolver essa competência de trabalho em equipe. Outra competência é proatividade. As empresas estão buscando pessoas que sejam proativas, que não fiquem apenas esperando as coisas acontecerem, mas geram resultados. Demonstre sua proatividade desde o primeiro contato com o empresário, desde a primeira oportunidade que você tiver, demonstre sua proatividade. Isso é algo que é indispensável hoje. As empresas necessitam verdadeiramente de pessoas que entreguem resultados, que tenha isso muito forte, essa proatividade. Outra competência é a responsabilidade. E a gente vê como isso impacta, né, no resultado. Se você gosta de festa e tem festa na cidade,
e vai trabalhar na segunda, se você vai à festa no domingo, não fique tarde na festa, para que você não tenha um desempenho negativo. Baixa a produtividade na segunda-feira, porque o empresário está olhando para você. E os clientes também estão olhando para você. Então, responsabilidade é algo que não pode ser ignorado. Em todos os aspectos. Se você tem um prazo para entregar algo e não vai conseguir entregar, você precisa se antecipar e dar uma justificativa, não uma desculpa, mas uma justificativa antes do prazo vencer. E essa competência é muito valorizada. Muito obrigado a você que está conectado conosco aqui. Tem pessoas de várias partes do país. Wesley, o consultor Wesley, em São Paulo. Wesley, forte abraço para ti, Wesley. Parceirão aí de trabalho conosco. Tá? A Nura Dermo, oficial, conectada conosco aqui também. O Tarcísio Lima, conectado conosco aqui. Tem algum primo meu aqui, eu não entendi muito bem o perfil, mas é um primo meu aqui. Coloca o nome aqui para eu saber quem é. Fala, primo. Bom dia, primo. Boa sorte. Boa sorte para você também, primo. Não sei se é primo ou prima, mas aqui conectado conosco. É uma honra. Todos vocês que estão conectados aqui. A Marcela Fagundes, também conectado conosco aqui. A Jerusa da Versat. A Estela. Conectada conosco. Um abraço, Estela. Para o tio Carlos aí, que é empreendedor também. Toda a família que está conectada conosco em Lagarto City. Então, essas instruções são poderosas, essas competências, porque as pessoas elas são contratadas pelo conhecimento e são demitidas pelo comportamento. Então, você que está buscando recolocação profissional, se atente a essas competências que as empresas valorizam. Outra competência é a capacidade de aprender. Empresas necessitam de pessoas que estão buscando evolução, que estão buscando melhoria constante, melhoria contínua. Então, expresse essa capacidade de aprender. Isso é muito importante. As empresas elas desafiam os candidatos porque o mercado está desafiando as empresas. E eu sei que tem muito problema ainda sobre essa questão de função, essas interpretações de desvio de função. E eu te digo para você que está me ouvindo agora, eu falo como empreendedor e eu trabalhei muito tempo como funcionário e não tenho nenhum problema com isso. E que eu afirmo para você que está me ouvindo agora, minhas evoluções, meu crescimento profissional ocorreu quando eu saí da minha zona de conforto. Eu nunca esqueço, eu era desenhista de uma fábrica, a fábrica da Onza, em Sergipe, em Lagarto, e lá um abraço aí para o Francisco Libório. Eu lembro que eu era desenhista, eu era um adolescente nessa época, eu nem sonhava um dia estar aqui fazendo esse podcast, e trabalhando hoje como consultor, e trabalhando no Brasil e fora do Brasil, não imaginava, mas eu era desenhista lá na fábrica, e tinham demandas para se fazer e eu me envolvia também com a produção. Eu trabalhava desenhando, fazendo as artes gráficas no Corel Draw para poder imprimir no papel vegetal e o pessoal lá da parte de revelação de telas fazer as telas para estampar as camisas. E eu me envolvia também nos processos. Eu queria mais, eu queria me envolver nos processos. Só que o Francisco Libório estava me observando naquela época. E aí eu me envolvia também com o sistema da fábrica, o sistema de informação da fábrica. Só que eu não sabia que ali estava iniciando o meu novo ciclo de envolvimento com tecnologia também, num outro nível de informação, lá na minha adolescência. Eu era um jovem de 19 anos, por aí. E ali eu estava saindo da minha função, mas trabalhando como desenhista, mas ali foi minha grande oportunidade de começar a crescer. E Francisco Libório ali via em mim um perfil de liderança que eu nem mesmo via. E hoje eu vejo essa geração hoje muito incomodada quando, com todo respeito, geração que me escuta, você que está conectado com isso, com todo respeito, eu te digo, aproveite os desafios que o seu trabalho está te dando para você crescer. Nós não crescemos na zona de conforto, nós crescemos quando saímos dela.
Então, não é minha função. Se permita aprender algo novo. Talvez seja a ponte para você ir mais além. E está tudo bem, é assim que o crescimento acontece. Então, capacidade de aprender é uma competência valorizada pelas empresas. Inteligência emocional é saber quando falar, o que falar e quando falar e como falar. O tom é muito importante, mais do que a palavra. A palavra, ela pode ser até dura, de maneira seca, mas o tom de como se comunica vai trazer uma diferença muito grande de sentido. Então, inteligência emocional vai lidar com suas emoções, como gerenciar essas emoções. Procure saber mais sobre isso, porque isso vai te ajudar a lugares altos. E resolução de problemas e flexibilidade. São competências que as empresas valorizam muito, muito mesmo. Um abraço aí à Ana Paula Monteiro, conectada conosco, ao Rafael do Sebrae, da Sala do Empreendedor, Rafael, ao Elvis Santos também, conectado conosco. Muito obrigado por essa audiência. Você também que está nos ouvindo pela Juventude FM, muito obrigado por estar aqui. Nós estamos trazendo aqui preciosas orientações para as pessoas que estão procurando trabalho, porque as empresas estão contratando. Então, é necessário você estar atento a isso, a se preparar. O mercado não procura apenas pessoas que precisam de um emprego. Procuram pessoas que possam contribuir para resolver problemas e gerar resultados. Pense sobre isso. E essa última orientação é: não desista por causa das rejeições. Receber um não durante uma busca de emprego pode ser frustrante, sim. Mas não significa necessariamente que você não seja competente. Existem diversos fatores envolvidos em uma contratação: experiência, perfil comportamental, disponibilidade, salário, localização, requisitos específicos e até mesmo a exigência de candidatos com maior aderência àquela vaga. Isso é fato. Em vez de interpretar cada rejeição como um fracasso, presta bem atenção, procure aprender com o processo. Pergunte a si mesmo: o que eu posso melhorar para estar mais preparado para a próxima oportunidade? A busca por emprego também é um processo de desenvolvimento profissional. Para concluir, conseguir um emprego não depende apenas de sorte. Preparação, estratégia, relacionamento, comunicação, comportamento aumentam de maneira significativa as possibilidades de encontrar uma boa oportunidade. E repito, você talvez está falando com seu próximo patrão, seu próximo sócio, seu próximo cliente, na igreja que você congrega, na paróquia que você frequenta, no local que você visita sempre. Mas se você não se conecta com as pessoas, se você não tem uma postura profissional, se você já não se comunica genuinamente, com verdade, as pessoas estão te analisando ali, você não sabe. Então, em toda oportunidade que você tiver, entenda, é uma oportunidade de você estabelecer conexões. Por isso, prepare seu currículo, cuide da sua imagem profissional, a maneira como você fala, a maneira como você se veste, comunica muita coisa. Mas você pode até pensar: mas a forma como eu me visto é pessoal. Eu não estou nem aí para o que os outros pensem. Tá. Se você está, se você é um artista, se você está aí muito bem financeiramente, tudo bem. Continua com a sua postura e seu pensamento. Mas se você necessita de um trabalho, comece a repensar sobre a sua comunicação, a maneira como você se veste. A depender da vaga que você está buscando, a maneira que você se veste pode estar desalinhada com essa vaga. E isso não é preconceito, não. Isso é posicionamento. As empresas, elas têm um perfil de cliente. Então, isso é interessante. Isso é necessário se falar e se pensar sobre isso. As empresas, elas sim, elas definem os perfis que elas entendem de acordo com os valores que elas carregam, com os princípios que elas têm. Então, a maneira como você fala, a maneira como você se comunica, a maneira como você se veste, diz muito se está alinhado ou não com o perfil da vaga que você espera. Não espere apenas a oportunidade. Prepare-se para quando ela

0: aparecer. E lembre-se, o processo seletivo começa muito antes, na verdade, da entrevista. Ele começa na forma como você se prepara para ser percebido profissionalmente. E eu te dou um dever de casa hoje. Olha para as suas mídias sociais, para o seu Instagram, para o seu Facebook, o seu TikTok, suas redes aí, todas elas que você utiliza. Veja como é que está a sua imagem, você que está procurando um trabalho, porque as empresas vão acessar lá. Se seu perfil está lá como um perfil bloqueado, restrito, né? Então é melhor você pensar, por que você está com restrição do seu perfil? Por quê? Por quê? Se você quer um trabalho, se você quer uma oportunidade, pensa sobre isso. Isso pode ser determinante. Muito obrigado por você estar conectado conosco hoje. Muito obrigado mesmo a você que está nos ouvindo pela Juventude FM, você que está aqui pelo Instagram. E eu creio que essa distância entre o que as empresas estão buscando e você está expectando uma oportunidade pode ser encurtada se você se preparar, atualizar seu currículo, procurar desenvolver relações, contato com as pessoas e se mostrar disponível para o mercado. E não é como mágica, mas é como algo que vai surgir de maneira sem tanto esforço. Esforço você vai ter, claro, mas vai ser mais agradável esse processo se você se posicionar melhor, alinhado ao seu objetivo. Muito obrigado por estar aqui. Amanhã a gente volta nesse mesmo horário no Fala Empreendedor. E hoje a gente contribuiu aqui para você, candidato, para você que está buscando trabalho. Sabe o que as empresas estão buscando? E você que está buscando trabalho, vai lá no perfil do Instagram Vagas em Sergipe, veja as vagas que estão disponíveis lá e aplica para aquelas vagas que estão de acordo com o seu perfil profissional. Eu espero por você amanhã nesse mesmo horário aqui pela Juventude FM e também no Instagram.
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1: Juventude FM informa a hora certa.
2: 11 horas e 54 minutos.
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0: 12h38. Hoje é terça-feira, 1 de setembro de 2026. A partir de agora, o lagarto para, só para ouvir o prefeitinho.
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0: Técnica Jailton Silva, na produção brasileiro, pelas redes sociais, Alan Gomes. 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
0: E vamos para as principais manchetes do dia.
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0: Tribunal Regional Eleitoral. Começa a organização para a realização do pleito em 4 de outubro. Doutor Marcelo Gerardi, coordenador de logística das eleições,

Ricardo Marques, vice com Emília. Enfraqueceu o projeto da oposição. E agora, escândalo dos recursos eleitorais. Só recebeu dinheiro ele, 3 milhões, a mulher dele, mais 3 milhões. E Dinara Almeida, mais 3 milhões. 9 milhões. O resto dos candidatos ficaram a ver navios. Daqui a pouco, o seu colega candidato ao Senado brasileiro. Ele vai falar daqui a pouco neste programa. Gravou um vídeo, Coronel Rocha. Eu mandei pro brasileiro aí, daqui a pouco, brasileiro, tá no seu zap. Nem que seja o áudio, nós vamos colocar. Coronel Rocha abriu o bico.

recursos da Nacional para a sua campanha ao governo do estado. Quanto já tem na conta de Mitidieri para gastar na eleição?

0: residenciais no Brasil. Após um debate na Globo, ele cresceu nas pesquisas e já provoca segundo turno só por ele. E ele tem mais de 11%. Os outros patinaram. Zema, Renan, Caiado. E não saíram de um dígito. E ele já tem 2 dígitos. 11 em apenas um debate. Delegado de Lagarto Bruno Alcântara anuncia a apreensão de menores supostamente envolvidos na morte do outro menor no Rio Jacaré, em Lagarto. A fala do delegado daqui a pouco neste programa. 10 cívico se aproximando e Prefeitura de Lagarto mantém o mesmo percurso do desfile anterior. Diretoria do Lagarto anunciou a saída do gerente administrativo Marquinhos Andrade. Estas e outras manchetes serão debatidas a partir de agora, aqui, no meu, no seu e no nosso. 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
1: São 12 horas e 45 minutos, 12h45. 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Nesta terça-feira, 1º de setembro de 2026, a Prefeitura de Lagarto iniciou hoje, né, a abertura da Semana da Pátria, com hasteamento da bandeira nacional em frente à Prefeitura. Não sei se foi na sede daqui, vocês me perdoem. Vi o anúncio, a presença do prefeito deve ter ocorrido, ter acontecido. Eu vou trazer mais detalhes, porque sempre na Semana da Pátria, né, são 7 dias, de 1º a 7 de setembro, é hasteado a bandeira na frente da prefeitura. E a gente viu algumas informações. Eu até já disse a Sérgio, vou dizer de novo. Não é cobrança não, é lembrança, Sérgio. Sérgio, depois de passar a campanha, bota um caba arrumado na Secretaria de Comunicação pra comunicar com o povo, com a gente. Esse negócio de só rede social, né? Para que os comunicadores, a imprensa tenha que buscar lá na rede social da prefeitura o que é que está acontecendo. Não, o secretário de comunicação ou um assessor de imprensa, né, para estar conversando mesmo, ligando mesmo sendo enjoado, amigo, aqui ó, da prefeitura, tem uma notícia boa para dar, tenho isso, tenho aquilo outro. O negócio está meio, como diria o saudoso Rosalvo Santos, desintencionado. Ô Jerome, meu filho, cadê você? Tá faltando 30 e poucos dias pra eleição. Passou a eleição, Jerome, já disse. Vamos ter uma conversa de pé de orelha, né? Pra que bote a gestão do seu menino, a gestão da prefeitura, a todo pique, pra rodar, pra girar, né? E se precisar de ideias, a gente tem umas ideias, porque nós não torcemos pra Lagarto dar errado. Torcemos pra que tudo dê certo. 12h47, olha, meus amigos. Um fato policial aconteceu aqui em Lagarto semana passada e que está chamando bastante atenção da sociedade, da imprensa, da comunidade, de colegas de imprensa de outros municípios, a história de um garotinho que foi encontrado sem vida, desapareceu e depois o bombeiro encontrou ele morto, com sinais de afogamento. Claro, dentro do rio está morto, no rio Jacaré. Mas foi feito perícias e depois se descobre que ele teria sofrido algumas sequelas e que dava para entender que ele não foi morto afogado. Ou alguém afogou o garoto. O delegado Bruno Alcântara conversou comigo em off antes dessa história toda vir à tona e disse que estava investigando uma linha. E linha essa seria a possibilidade do garotinho ter sido assassinado. Quem vai trazer mais detalhes agora na marca da exclusividade?
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1: É o próprio delegado Bruno Alcântara. Ele fala da apreensão de 3 outros adolescentes supostamente envolvidos na trama. Vamos ouvir.
2: A delegacia Reginaldo Lagarto, através da divisão de homicídios e proteção à pessoa desta unidade, deu cumprimento a 3 mandados de busca e apreensão de 3 menores infratores suspeito de um ato infracional análogo ao crime de homicídio de um menor de 13 anos de idade. O fato inicialmente foi apurado como um afogamento, no entanto, de acordo com relatos de familiares e após a perícia do local de crime, houve indícios de que fosse uma morte suspeita. Diante disso, iniciamos diversas diligências com levantamento de imagens, oitivos e testemunhas, e representamos pela internação desses 3 menores suspeitos dessa participação nesse homicídio. Os mandados foram autorizados pelo Poder Judiciário ainda durante o final de semana e na tarde desta segunda-feira demos cumprimento aos mandados. Os menores seguem agora à disposição do Poder Judiciário. A gente traz essa resposta à sociedade lagartense desse crime brutal que chocou a todos. A gente segue a investigação para concluir e identificar qual, se tem mais algum envolvido, mas de antemão, esses três suspeitos seguem à disposição do Poder Judiciário.
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1: Tá aí a fala do Dr. Bruno, que é o delegado de polícia de Lagarto, que está investigando esse fato bárbaro que matou um garotinho de apenas 13, 15 anos por aí, 13, 14 anos, que foi encontrado boiando, afogado. Tem filmagem de outros garotos cercando ele, rodeando, na rua, conversando. E se a polícia chegou a fazer apreensão desses outros adolescentes, é porque descobriu, inclusive foi por ordem judicial, né, essa apreensão, porque menores não são presos, né? Eles são apreendidos, levados para uma FEBEM, para um órgão de tratamento dessa forma, conselho tutelar, para depois, quem sabe até responsabilizar os pais, viu? É muito burro. Aguardemos com muita ansiedade, torcendo para que a justiça seja feita. Esse caso tomou uma repercussão muito grande em Lagarto. Os sites de notícia, nós daqui da Juventude FM, outros colegas de rádio, têm tocado neste tema, com muito cuidado, evidentemente, respeitando o direito das outras pessoas que estão sendo, nesse momento, apreendidas, acusadas. Por trás de cada garoto desse que foi levado a essas apreensões, eles têm pai, têm mãe, têm filhos, né? Então, mas nada tem que ficar impune diante de tanta gravidade. 12 horas e 52 minutos, anotem aí na marca da exclusividade.
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1: A prefeita de Aracaju, Emília Correia, está internada em um hospital em São Paulo. Foi para um tratamento do coração. Emília de lá falou para a imprensa sergipana. Vamos saber do quadro de saúde da nossa conterrânea, prefeita de todos os aracajuanos, Emília Correia.
3: Bom dia. Estou passando por aqui para prestar algumas informações, algumas atualizações. Cheguei aqui no domingo, de tardezinha para de noite, vim direto para o hospital. No mesmo domingo à noite já fiz uma série de exames. Ontem, segunda-feira, eu fiz muitos exames, foi o dia todo fazendo exame. Mas eu estou bem, estou sendo muito bem acompanhada pelo meu marido, secretário de governo Itamar, estou sendo muito bem assistida pelos médicos, estou acompanhando tudo o que está acontecendo, inclusive já conversei com o procurador geral do município sobre a questão do transporte coletivo, as coisas vão andar, as coisas vão dar certo. Também já estive em contato com o secretário do planejamento, Fábio Shoa, que agora pela manhã vai estar na Câmara, né, ouvindo os sindicatos em relação à questão do IPES, ouvindo os vereadores. Nós já fizemos isso, já estivemos com os sindicatos. Tudo que depender da prefeitura, nós estamos fazendo, não é de hoje, já é de antes, em contato por causa da preocupação, para que os nossos servidores municipais não tenham nenhum prejuízo de continuidade com os serviços do IPES. Estamos acompanhando isso, estamos aqui determinando junto aos nossos secretários o andamento da gestão. Mas agora, nesse momento, eu também quero pedir para você que estejam continuando na oração, como vocês têm feito e têm passado para mim. Daqui a pouquinho eu vou fazer o procedimento da ablação, é um procedimento cardíaco. Se Deus quiser, vai dar certo, como deu de Valmir. Valmir veio me visitar aqui, Valmir, Eduardo Amorim, André Davi, a Rebeca, a Priscila, né, todos que passaram por aqui vieram me abraçar, agradeço demais, assim como deu certo para Valmir, vai dar certo para mim, logo, logo a gente vai dar notícias para vocês. Eu sei que Deus tem propósito em tudo, Deus cuida de tudo, sabe o tempo das coisas, eu estou muito confiante nele, independente de qualquer coisa, que a vontade dele seja feita. Então é isso, continue orando. Muito obrigada. Deus é bom. Deus é maravilhoso. Um cheiro para vocês.
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1: Valeu, tia Emília. Saúde aí para você. Em nome de Jesus, vai dar tudo certo. Já deu tudo certo. Emília de Lagarto. Emília é filha do saudoso José Corrêa, sobrinho. Emília é tia de Matheus Corrêa, que é candidato a deputado estadual. Emília é gente boa, nossa conterrânea, né? Irmã de Titita de Zé Corrêa. É. Saúde aí, minha querida amiga Emília Corrêa. É, quem está chegando amanhã, às 18 horas, no aeroporto de Aracaju, amanhã, quarta-feira, é Valmir de Francisquinho, o candidato ao governo do estado pelo Republicanos, que foi a São Paulo também fazer um tratamento de coração, né? Um cateterismo, parece que é algo nesse sentido. Recebeu alta já no domingo, está lá desde domingo e está convidando a imprensa, né? A imprensa já está sabendo que ele chegará amanhã. 6 da tarde no aeroporto, vai conceder entrevista. É normal, é natural. É um problema de saúde enfrentado pelo candidato. E ele quer conversar com o povo. E a forma de conversar é ao descer do aeroporto, conversar com quem estiver lá da comunicação. Acredito que devamos estar por lá. Desejamos também boas-vindas a Sergipe para cuidar da campanha. O senhor Valmir de Francisquinho, candidato ao governo do estado. Falar em Valmir de Francisquinho, hoje, anotem aí na marca da exclusividade.
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1: O STJ, Superior Tribunal de Justiça, tem uma pauta hoje extensa, com mais de 50 processos para serem julgados. E um deles se refere a Valmir de Francisquinho. Aquela liminar que ele conseguiu para ser candidato. Estão sendo julgados diversos processos, não dele, 50 não é dele não, estou falando 50 do país inteiro. E que o de Valmir está na pauta. O que pode acontecer? Começa às 2 da tarde. Pode não dar tempo julgar o de Valmir. Pode julgar. Pode alguém pedir vista. A Câmara que vai julgar Valmir é composta por 5 ministros, porque lá é STJ, Superior Tribunal de Justiça. Então, 5 ministros. Um deles pode pedir vistas. Significa dizer que é concedido a vistas e esse que pediu vista

0: pode ficar com o processo por 60 dias. Outro depois pode também pedir, como ninguém pode pedir, e hoje, se acontecer o julgamento, uma parte desse julgamento de Valmir. Não se sabe ainda, porque o judiciário é muito complexo, só quem é formado em advocacia para saber. Se Valmir perder lá, ele perde o direito de ser candidato, não sei. Vamos aguardar. Vamos aguardar. 12 horas e 59 minutos, 12h59. Eu vou um rápido apoio cultural. Quando eu voltar, eu vou trazer entrevista com o doutor Gerard. Ele representa o Tribunal Regional Eleitoral. Organiza as eleições. Transporte, urna, mesário, fiscal, tudo isso nós vamos tratar com o doutor Gerard. Daqui a pouco, logo após um apoio cultural, eu já peço ao nosso brasileiro que comece a fazer os contatos com o doutor Gerard.
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0: enquanto nossa produção tenta o contato com o doutor Marcelo Gerard, coordenador geral das eleições, anotem aí na marca da exclusividade.
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0: O pau tá comendo no PL de Sergipe. Eu dei como manchete no começo do programa, dizendo que Rodrigo Valadares, o PL, arrumou nessa eleição mais confusão do que precisava arrumar, que era votos. A eleição ainda não passou, né? Para saber a quantidade de votos. Mas o que verdadeiramente aconteceu? No começo, no período de pré-campanha, ou muito antes, Rodrigo conseguiu lá em Brasília tomar o PL, o Partido Liberal, com força que tinha com a família de Bolsonaro. Ele tomou o PL de Valmir de Francisquinho. O filho de Valmir, Ícaro, e Tiago de Joaldo, dois deputados federais, eram filiados ao PL. Iriam disputar a eleição pelo PL. Quase dois deputados novamente eleitos. Mas a família Bolsonaro preferiu escolher Rodrigo Valadares para comandar o partido em Sergipe. Tomaram dos Amorim, de Valmir, de Tiago de Joaldo e de Ícaro de Valmir. Ah, achávamos todos que Rodrigo não iria separar do agrupamento da oposição ao atual governador Fábio Mitidier. Achávamos que era uma decisão apenas partidária, a qual ele ia pegar o PL, mas que iria construir, consolidar apoio a Valmir de Francisquinho, que era o candidato que aparece bem nas pesquisas e que pode ter esse confronto com Fábio Mitidier. Todo mundo achava que mesmo Rodrigo tomando o PL, ele iria se coligar a Valmir. Não aconteceu. E além do mais, ele ainda foi arrumar confusão com Emília. Ele botou na cabeça do Ricardo Marques, vice de Emília, que o Caba seria candidato a governador pelo PL. Queria receber muitos recursos para bancar a campanha. Não era recurso para comprar voto, outra coisa. É recurso normal que o partido tem. Mas, quando Ricardo Marques saiu dos braços da prefeita Emília, as coisas começaram a arruinar para Ricardo Marques. Recursos de campanha até agora não chegou para Ricardo Marques e ele teve que passar um grande vexame, o Ricardo Marques. Qual foi o vexame, prefeito? Rodrigo Valadares, numa entrevista, Ricardo Marques do seu lado, candidato a governador, nós colocamos isso aqui, Rodrigo disse que a prioridade do PL em Sergipe não era o governo. A prioridade era eleger senador e deputado. Ricardo Marques ficou escabriado. Quando é agora? A gente já divulgou isso aqui. Começou a chegar os recursos, o dinheiro do fundo partidário, dos partidos a nível nacionais, para serem gastos junto aos estados, aos municípios com as candidaturas. E Rodrigo Valadares, mais uma vez, mostra o seu compromisso com poucas pessoas. E esqueceu novamente Ricardo Marques. Esqueceu o seu outro colega candidato ao Senado, Coronel Rocha. Coloque aí, meu querido brasileiro, na marca da exclusividade.
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0: Na tela, para que a gente possa comentar quanto receberam de recursos aqueles preferidos de Rodrigo Valadares. Tá aí. Dinara Almeida, ela é candidata a deputada federal. Ela recebeu 3 milhões e 100 mil. Diná é de Tobias Barreto. Moana Valadares, que é a esposa de Rodrigo Valadares, candidata a deputada federal, Moana recebeu 3 milhões de reais. Rodrigo Valadares, ele, candidato ao Senado, recebeu para sua candidatura ao Senado também 3 milhões de reais. 9 milhões e 100 mil distribuído em apenas 3 candidaturas, enquanto deve ter mais de 30 candidatos entre federal, estadual, senador. Rodrigo fez essa opção. Ô prefeitinho, e tá errado? Ele poderia fazer isso? Podia. Agora é democrático. Ele pegar 9 milhões e 100, o teto máximo. Acredito até que, se não o total, mais 90% do que o partido tem direito, ele distribuía apenas entre 3 pessoas. Entre as 3 e tá. Ele próprio.

0: esposa dele, Moana, que quer ser federal, e Dinar Almeida. O curioso aí é Dinar, ali de Tobias. E a confusão está grande no PL de Sergipe. Eu, senhores, não tomo como surpresa, já muita coisa acontecer antes mesmo da eleição, anota. Vocês lembram que eu entrevistei aqui uma tenente-coronel por nome de Manuela, lembra ela aqui? Cara a cara com o prefeitinho, ela disse que Rodrigo Valadares, numa reunião, depois do nome dela ir para uma ata como candidata a deputada pelo PL, disseram a ela que ela não poderia ser candidata porque recebeu ordem ou um pedido de uma pessoa forte. Dentro da polícia, dentro do segmento, há quem diga que a tenente-coronel Manuela vai disputar o mandato de estadual e vai concorrer com o coronel Ribeiro. O coronel Ribeiro é o comandante, foi, né? O comandante geral da polícia militar. E aí Rodrigo estaria atendendo ordem de quem? Do governador? Desse candidato, coronel Ribeiro? Quem disse isso foi a candidata Manuela. Não disse que recebeu ordem nem do governador, nem do próprio candidato a deputado, coronel Ribeiro. Mas Manuela disse aqui que os dirigentes do PL, e o dirigente é Rodrigo, se ele manda no dinheiro, imagine na organização partidária. Segundo ela, ele disse que recebeu um telefonema, uma ordem superior, para que Manuela não fosse candidata no partido dele. E ela conseguiu ainda se filiar em outro partido e é candidata por esse outro partido, se não me falha a memória, Avante, né? Do Cury, Augusto Cury, que já a gente fala sobre ele. Então, Rodrigo só tem arrumado confusão. E anotem aí, ouçam agora, meu querido brasileiro, busque aí o que disse, aí no seu celular, brasileirinho, o que disse o coronel Rocha. Agora há pouco, ele disse que foi buscar uma filha na escola e, enquanto esperava a filha, estava gravando esse áudio para que a comunidade lagartense, não, sergipana, pudesse saber da sua insatisfação com essa história de Rodrigo destinar dinheiro de campanha apenas para Dinar, Moana e Rodrigo. Achou, brasileiro? Eu vou mandar de novo para brasileiro. Eu venho aqui, brasileiro. Brasileiro. Você veio, brasileiro? 12 horas e 28 minutos, tá aí? Mandei aí. Quer de novo? Vou mandar pro brasileiro. Basta marcar você aí, né? Marcar. Brasileiro 2. Marcar. Tem, brasileiro? Ô, brasileiro danado. Bota aí, brasileiro. Bota aí o coronel Rocha reclamando do Rodrigo Valadares.
1: Olá, tudo bem? Vou me cortar.

0: Bom dia, pessoal. Aguardando aqui o. Aguardando minhas filhas aqui na escola. Eu vou deixar esse vídeo salvo no feed depois. O Rodrigo Valadares fez uma live ontem de noite e falou algumas inverdades, como é próprio dele, que ele é mentiroso, hipócrita. E sobre fundo eleitoral. Rodrigo teve a petulância de dizer que não vai dar o fundo eleitoral para mim porque eu tive 600 votos em São Cristóvão em 2020. Ele descobriu isso agora? Ele descobriu isso agora? Ele, mesmo assim ele levou meu nome para Nacional para ser candidato ao Senado? Rodrigo, a minha candidatura, as minhas palavras não comprometem o PL. Muito pelo contrário, o fato de eu ter cobrado posição com relação a material de campanha fez com que você abrisse de forma transparente a sua intenção de distribuição do fundo eleitoral para todos os candidatos do PL. Isso é bom. Serviu então para alguma coisa o meu desabafo de sexta-feira passada. Mas você disse que eu queria o teto? É mentira sua, Rodrigo. Você é mentiroso. Eu não queria o teto. Eu sabia que eu não iria receber o teto. Foi numa reunião que você, de forma soberba, arrogante, como você é, você começou a falar com o Ricardo que ia dar 300 mil para Ricardo, que era muito, que não sei o que, não sei o que lá. Eu falei, o que, que vai sobrar para mim, então? Então, você caiu na besteira de perguntar quanto eu queria para a campanha. Como você me deu a oportunidade de opinar, eu falei que para mim só interessava 3 contra 1 milhões. Por quê? Porque, coincidentemente, naquele dia estava o comentário que Diná teria recebido 3,1 milhões o teto do deputado federal e senador. Bom, se uma candidata que não tem compromisso nenhum com o PL, muito menos com Flávio Bolsonaro, que apoia Fábio Mitidieri, que apoia Lula, tem direito a 3,1 milhões, por que um senador de Bolsonaro não pode receber 3,1 milhões? Então você decidiu de forma unilateral, ou seja, decidiu sozinho que iria mandar 250. Eu falei, qualquer valor diferente de 3,1 milhões não me interessava, certo? Como eu estou saindo do banco agora e vi que minhas contas estão zeradas, então o fundo eleitoral não foi ainda transferido. Por favor, não deposite, eu estou abrindo mão do fundo eleitoral que você queira mandar para mim. Envie para os candidatos que não tem muita expressão, como você falou, certo? Faça esse favor para mim. Vou fazer minha campanha agora. Sou Coronel Rocha, candidato ao Senado por Sergipe. Eu não preciso estar com a camisa de Bolsonaro para Sergipe saber que eu sou bolsonarista. Eu não preciso ficar dando entrevista toda hora para justificar se eu sou ou não bolsonarista. Quem tem que fazer isso é você. Então siga seu caminho, seja feliz. Eu vou seguir o meu. Continuo candidato, continuo filiado ao PL, candidatíssimo com o número 221, certo? E a gente vai caminhar. E vamos eleger Flávio Bolsonaro, presidente da República, com o número 22, e Ricardo Marques, presidente da República, com o número 22. Certo? Seja feliz em sua caminhada, que Deus te abençoe. Certo? Alguém muito próximo a você falou que eu deveria ter comprado material de campanha para pagar depois que o fundo eleitoral saísse. Bom, eu não colocaria meu nome em risco por você, Rodrigo. Pode ter certeza, viu? Eu não compraria fiado acreditando em qualquer palavra sua. Seja feliz, certo? Vamos eleger Ricardo Marques, governador, e Flávio Bolsonaro, presidente da República, com 22. Obrigado pela atenção, gente.
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2: 13:17, 13:17. O PL a nível nacional, o partido de Bolsonaro, os bolsonaristas, não tem muito a ver com essa história aí não. Esse é o estilo pessoal de Rodrigo. Não podemos estar aí jogando nesse lamaçal todo o Flávio Bolsonaro, né? Os eleitores de Bolsonaro, de Sergipe, da nossa querida Lagarto, que são muitos. Rodrigo errou muito, continua errando muito. Quem vai perder com isso é o partido, né? O PL, que poderia ter o próprio Rodrigo eleito deputado federal, Porque você já imaginou se Rodrigo ficasse no agrupamento de Valmir e Francisquinho, da verdadeira oposição a Mitidieri, e não quisesse já dividir a fragilizada oposição? Ele dividiu. Ele tomou o partido. Então hoje, o PL pode estar numa encruzilhada difícil. Você vê que pelas pesquisas, Rodrigo está entre os 6, 7 candidatos ao Senado, disputando, mas ali em 4º, 5º lugar, numa disputa que só entra 2. E poderia ele estar muito bem numa eleição para deputado federal, né? O PL continuar com uma cadeira na Câmara dos Deputados. Mas ele quis eleger ele, senador, a mulher dele, deputada federal. É lamentável o que está acontecendo dentro do PL. 1h19, 1h19, chegou dinheiro também para o governador Fábio Mitidieri. O governador Fábio Mitidieri vai receber para a sua campanha eleitoral dinheiro vindo de recurso partidário brasileiro. Quanto? 3.535.000. Está disponível na conta de Fábio Mitidieri para que ele possa gastar como candidato a governador. Esse é o dinheiro que veio do PSD. Uma pequenina parte, você pode ver aí no gráfico, tudo que for verde, né, nesse ângulo aí, é dinheiro do fundo partidário. Mas tem uma partezinha ali bem fininha, roxinha, né? Ali é doação do próprio candidato, ajuda de campanha que alguém deu, pode ter sido ele mesmo, mas é bem pequeno este valor. Dos 3.535.000, grande parte, 99%, foi dinheiro do fundo partidário que o governador e candidato à reeleição, Fábio Mitidieri, recebeu para gastar na campanha. Tudo dentro dos conformes. Anotem aí na marca da exclusividade.
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2: 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Ligue agora, 999-88-1023, 999-63-8090. a gente deu aqui uma informação de que a feira de segunda-feira iria acontecer até meio-dia. Houve uma pequena mudança, ou grande. A Secretaria Municipal de Desenvolvimento Urbano informa que, excepcionalmente nesta semana, a Feira de Lagarto, que seria realizada na segunda, dia 7, será antecipada para o domingo, dia 6 de setembro. A alteração ocorre em virtude da programação alunada.

alusiva ao 7 de setembro, dia da independência do Brasil. Contamos com sua compreensão e de todos os feirantes e principalmente da população. Secretaria Municipal de Desenvolvimento Urbano, Prefeitura de Lagarto, fazer melhor, fazer bem. Portanto, a feira de segunda não terá, será antecipada para domingo.

internet entre os dias 27 de agosto e 31 de agosto. A margem de erro é de 2 pontos percentuais, para mais ou para menos. O índice de confiança é de 95%. A pesquisa foi registrada no TSE com o número BR-034-90-2026. No primeiro turno, estimulada, Lula 38, Flávio Bolsonaro 30, Augusto Cury 11, Renan Santos, Missão 7, Ronaldo Caiado 4, Romeu Zema 2, outros 2, nulo ou branco 3, não sabe, não respondeu 3.

0: estranha quando não é apresentada uma lista de candidatos. Lula tem 35, Flávio Bolsonaro tem 25, Augusto Cury tem 4, Renan Santos 4, Ronaldo Caiado 2, até Bolsonaro aparece com 1%, Pablo Massa 1%, outros 1, branco ou nulo 11, não sabe, não respondeu, 16. Foi feito algumas simulações de provável segundo turno. No primeiro cenário, Lula tem 44, caiu 1% porque era em junho, 45. Flávio Bolsonaro tem 44, era um 42, subiu 3. Nulo ou branco, 9, não sabe, não respondeu, 3. No segundo cenário, Lula com Ronaldo Caiado. Ronaldo Caiado, 45, Lula, 43. Olha, Caiado ganha de Lula no segundo turno, segundo essa pesquisa. Branco ou nulo, 8, não sabe, não respondeu, 4. Terceiro cenário, Lula tem 43, Romeu Zema 40, nulo ou branco 10, não sabe, não respondeu 7. Lula tem 44, Renan Santos 37, branco ou nulo 12, não sabe, não respondeu 7. Aí mais uma pesquisa eleitoral para presidente da República. O Instituto foi o Real Big Data. E vamos saber por onde andam os candidatos à presidência da República nesta terça-feira, 1º de setembro. Vamos trazer a agenda dos candidatos a presidente.
1: Confira agora a agenda dos candidatos à presidência da República para esta terça-feira. Flávio Bolsonaro, do PL, participa de reunião da Comissão de Segurança Pública do Senado. Luiz Inácio Lula da Silva, do PT, não tem compromissos oficiais nesta terça-feira. O candidato Ronaldo Caiado, do PSD, visita a Santa Casa de Misericórdia de São Paulo. Romeu Zema, do Novo, vai estar em Joinville, conversando com pais e representantes de uma das escolas referências no IDEB em Santa Catarina. Wilson Grassi, do Democrata, vai estar em Brasília, onde concede entrevistas aos veículos Poder 360 e Metrópolis. Renan Santos, do Missão, Augusto Cury, do Avante, Pablo Marçal, do PRTB, Edmilson Costa, do PCB, Hertz Dias, do PSTU, Samara Martins, do UP, Clariana Barão, do DC e Rui Costa Pimenta, do PCO, não divulgaram agendas para esta terça-feira. Agência Rádio Web de Brasília, Alan Barbosa.
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0: Vocês observaram aí que Augusto Cury, do Avante, ele é candidato a presidente da República. E ele já, apenas num debate que participou, que Lula não foi, que Flávio Bolsonaro não foi, ele foi destaque. E numa pesquisa, 4-5 dias depois, ele já aparece com 11%, deixando para trás Zema do Novo, Caiado do PSD, o homem do Missão também. Os especialistas dizem que ele, o Augusto Cury, provocou o segundo turno, que poderia não ter.

0: o prefeitinho e poderia não ter quem ganhava. Lula. Por quê, prefeitinho? Porque Lula está sempre na frente das pesquisas no primeiro turno. Quando faz segundo turno, ele empata ou perde para alguns, como vocês viram agora. Né, brasileiro? Eu continuo sem ver aqui a imagem. Aí, brasileiro. Deixa não, brasileiro. Deixa aí, brasileiro. Então, Lula poderia ganhar a eleição no primeiro turno. Como, prefeitinho? Porque Zema, Caiado e o homem do Missão tinha pouquinho votos. Somando com os votos de Flávio Bolsonaro, o principal adversário de Lula, não passava os votos de Lula. Aí não dava segundo turno. Agora, só o Augusto Cury do Missão já tem 11. E vão botar que o filho de Bolsonaro tenha o seu... Não, pode voltar para lá, brasileiro. Pode voltar para lá. É, brasileiro. Aí, é só na força. Então, o segundo turno foi provocado até o momento por Augusto Cury. E quem é Augusto Cury? Vamos trazer uma matéria que Augusto Cury conseguiu transformar visibilidade nas redes e crescimento nas pesquisas, meu querido brasileiro.
1: Augusto Cury ganhou 2 milhões de seguidores e poucos dias depois saltou nas pesquisas. É uma boa aula sobre o poder que as redes sociais ainda têm numa campanha. O movimento começou depois do debate da Band. Cortes de Cury viralizaram. O nome dele começou a circular muito mais. E isso rapidamente ultrapassou a bolha digital. Aqui mesmo, no Comunicação Mais Política, aumentaram os comentários citando o candidato. Agora vieram os números. Na BTG Nexus, Cury saiu de 2% para 11% e assumiu sozinho a terceira posição. Na Atlas Intel, aparece com 7,8%, praticamente empatado com Renan Santos, que tem 7,6%. E aqui, a eleição ganhou um elemento novo. Até agora, existiam vários candidatos tentar ocupar o espaço de alternativa a Lula e Flávio Bolsonaro. Cury foi o primeiro a conseguir transformar um momento de exposição em crescimento forte nas pesquisas. Isso importa porque a terceira via também depende de percepção de viabilidade. O eleitor que rejeita a polarização pode até simpatizar com outro candidato, mas precisa acreditar que aquele nome tem alguma chance antes de investir seu voto nele. Cury começou a construir essa percepção. Só que viralizar uma semana é bem diferente de sustentar uma candidatura até a urna. Agora, ele vai receber mais atenção, mais cobrança e também mais ataques. E a cada nova exposição vai ser comparada com o desempenho que provocou esse crescimento. Então, podemos dizer que surgiu a terceira via? Hoje, Cury conseguiu se colocar nessa posição. Saber se ela vai durar é a próxima história dessa eleição. Comenta aqui o que você acha e nos siga para mais conteúdo como esse.
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0: São 13 horas e 32 minutos. Mandar um abraço para o querido Fernando de João Miúdo e Luiz de João Miúdo, os dois irmãos que formam a dupla sertaneja. Um tá me escutando, o outro tá me ouvindo e vendo. É, tá tudo. Então, voltando a essa questão aí do Augusto Cury. O Augusto Cury é do 70, do Avante. Aí tem gente perguntando, ô prefeitinho, e aqui em Sergipe, tá com quem ele? Com Valmir de Francisquinho. O partido dele, 70, né? O Avante faz parte da coligação de Valmir de Francisquinho. Certo? São 13 horas e 33 minutos. Olha, a segurança do Avante, do 70, do Augusto Cury, já orientou ele à seguinte situação. Andar pelo Brasil agora na campanha numa empresa aérea comercial, onde ande muita gente, né? Não é para ele rodar em aviãozinho fretado, não. Será que estão com medo de derrubar o homem? Hein? Fazer o quê? Todo cuidado é pouco. Vocês lembram de Eduardo Campos, candidato a presidente da República, e o avião dele caiu com Pedrinho Valadares, sergipano, e até hoje ninguém achou nenhum osso, nem um fio de cabelo para contar a história. Vocês lembram do nosso querido, o velhinho, Ulisses Guimarães? O avião com ele caiu, um helicóptero, não acharam nenhum osso do velhinho. Eu, hein? 13 horas e 34 minutos, a última. última notícia, anotem aí na marca da exclusividade.
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0: O Lagarto Futebol Clube anunciou a saída do diretor administrativo Marquinhos. Vamos à matéria.
3: O Futebol Clube comunica a saída de Marcos Vinícius da direção administrativa e também do grupo responsável pela gestão do clube. Marcos Vinícius chegou ao Lagarto Futebol Clube em 2022 e, ao longo desses anos, teve participação fundamental em uma série de avanços esportivos, administrativos e estruturais, contribuindo diretamente para a organização e o crescimento do clube. Mesmo com a mudança na administração, o grupo gestor, liderado por Marcos Vinícius, reafirma seu compromisso com todos os funcionários, fornecedores, prestadores de serviços, impostos, parcelamentos e etc. até 30 de novembro de 2026, garantindo a continuidade e pontualidade nos pagamentos do clube durante o período de transição. A partir deste momento, os interessados em assumir a administração do Lagarto Futebol Clube estão convidados a entrar em contato para iniciar o processo de transição. Será disponibilizado aos interessados acesso às informações necessárias para uma avaliação responsável, incluindo o patrimônio atualmente pertencente ao clube, seus ativos, passivos, bem como as previsões de receitas e despesas, fundamentais para o planejamento da próxima temporada. Vale ressaltar que a formação do elenco e a participação nas competições profissionais promovidas pela Federação Sergipana de Futebol em 2027 não será de responsabilidade de Marcos Vinícius e seu grupo de gestores. Acreditamos que uma transição organizada, transparente e responsável é fundamental para preservar os avanços conquistados e permitir que o Lagarto Futebol Clube continue evoluindo. Por fim, informamos que em breve será divulgada a prestação de contas da atual gestão, reforçando nosso compromisso com a transparência e com todos que fazem parte da história do Lagarto Futebol Clube.
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0: Essa nota me deixa um pouco curioso, porque diz o seguinte, que quem quiser assumir administrativamente o clube deve procurar para uma transição de processo. Lá é uma eleição. Marquinho era o quê, afinal? Apenas diretor administrativo? Ficou dúvida. Se toda a diretoria está entregando os cargos, inclusive o irmão de Diego Costa, Jair, que é o presidente, se ele vai continuar como presidente, se Robinho vai continuar mandando no time, pelo menos vestindo uma camisa e andando no campo de futebol, qual seria a participação de Renan Costa e de outros da família Costa? Só Marquinho saiu? Ou é toda a diretoria que renunciou, vai sair e vai ter uma nova eleição para todos os cargos de direção do Lagarto? Isso não ficou claro na nota. Marquinho era o presidente? Não. Pelo que sei, o presidente, de fato e de direito, é Jair Costa, irmão de Diego Costa. Na nota não fala nada sobre Jair, ele saiu ou não saiu? Quem era o diretor financeiro? Não sabe. O cara vai continuar? Não vai? Então o Lagarto Futebol Clube precisa vir a público e fique à disposição este canal para maiores esclarecimentos. O cargo vago é apenas o de Marquinho ou toda a diretoria eleita que tem mandato? Até quando, né? Essas pessoas todas saíram do Lagarto? Quem são elas? Quais são os cargos? Como faz para disputar? Isso não ficou bem claro na nota do Lagarto. 13 horas e 38 minutos, é final de programa. Até amanhã, se Deus quiser. Ele há de querer. Tenham todos uma boa tarde.
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2: Juventude FM informa a hora certa.
3: 13 horas e 56 minutos.
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mais uma vez aqui numa programação abençoada pelo Senhor, uma programação que provém do Senhor para falar com você, para falar ao seu coração. E que hoje não seja mais apenas uma programação, mas que seja o mover do Senhor em tudo o que acontecer aqui, desde o início, que estamos iniciando agora, até o final, que seja o Senhor conduzindo em tudo, que seja o Senhor guiando em tudo. Nesse momento, vamos orar, pedir para que o Senhor abençoe essa programação, para que o Senhor me use para falar ao seu coração, não o que você quer ouvir, mas o que você necessita ouvir. O Senhor, Ele sonda o nosso coração, então Ele sabe dos nossos desejos. Então, Ele vai falar o que você precisa ouvir. E nesse momento que você vai estar confessando ao Senhor o que você quer, o que você tanto precisa. O Senhor, Ele sabe o que a gente quer, o que a gente precisa. Mas Ele quer que a gente confesse com a nossa boca. Assim como tem a passagem em que Jesus estava passando ao caminho, e junto ao caminho tinha um cego, que era o cego Bartimeu. E ele clamava por Jesus. E depois de um tempo, mesmo o pessoal ali pedindo para que aquele cego se calasse, ele não parava de clamar, mas clamava cada vez mais.

E Jesus mandou chamar ele. E quando ele estava ali com Jesus, Jesus perguntou o que ele queria. E ele disse o quê? Eu quero enxergar, eu quero poder ver. Jesus já sabia o que aquele cego precisava, porque se a gente pensar assim, no sentido da gente, como a gente pensa, a gente vai pensar assim: poxa, era óbvio. Um cego chegar até Jesus, ele queria poder enxergar. Jesus sabia, mas queria que ele confessasse. Assim ele confessou, ele recebeu a cura e além da cura ele recebeu a salvação. Então que assim seja cada um de nós, que possamos estar confessando ao Senhor em nome de Jesus. Neste momento eu te convido a orar ao falar com o Senhor. Senhor Deus e Pai amado, te agradecemos, meu Pai. Te agradecemos, Senhor Jesus, por a poder aprender com o Senhor, por poder estar com o Senhor. Ô Senhor Deus e Pai amado, te agradecemos pela tua presença que é real, tua presença que é a nossa maior riqueza. Ô meu Pai, que privilégio, meu Pai, é poder falar com o Senhor. Que alegria saber que o Senhor está conosco, que alegria saber que o Senhor permanece conosco em todos os momentos de nossas vidas, meu Pai. Muito, Senhor Jesus, muito obrigada, meu Pai, pela tua fidelidade, meu Pai, pela tua misericórdia que se renova a cada manhã, pelo teu amor, pelo teu perdão, meu Pai. Ô Senhor Deus e Pai amado, a gente não merece o Senhor, mas mesmo assim o Senhor sempre está de braços abertos, nos consolando, nos apoiando, nos trazendo segurança, nos trazendo o conforto que a gente precisa, trazendo a paz que a gente precisa. Ô Senhor Deus e Pai amado, que possamos estar descansando em Ti, que possamos estar nos lançando por inteiro a Ti, que o nosso coração venha estar totalmente entregue ao Senhor, meu Pai. Que possamos estar dando liberdade para que o Senhor venha fazer morada, mas que o Senhor não ocupe apenas um espaço, mas que o Senhor ocupe todo o nosso coração. Que o Senhor venha estar sendo dono do nosso coração, meu Pai. Vem tirando o que precisa ser tirado, vem acrescentando o que precisa acrescentado, vem mudando o que precisa ser mudado, meu Pai. Mas que a tua vontade venha estar sendo feita. Ô Senhor Deus e Pai amado, que não possamos estar nos conformando com o mundo e o que há nele, mas que possamos estar tendo a renovação do entendimento, meu Pai, para que a gente possa experimentar a tua boa, perfeita e agradável vontade, assim como declara lá em Romanos 12, 2, meu Pai. Que possamos estar experimentando a tua vontade, Senhor Jesus. Que possamos estar renunciando, meu Pai, para viver o que o Senhor tem para nós, para viver o que o Senhor já preparou para nós, meu Pai, porque sabemos que os seus planos são maiores e melhores do que os nossos. Sabemos, meu Pai, que o Senhor vê o dia de amanhã, o Senhor vê o que vai acontecer daqui a minutos, daqui a segundos, daqui a horas, daqui a dias, meses, anos. O Senhor sabe de tudo, meu Pai. O Senhor é onipotente, aquele que possui todo o poder, Senhor Jesus. Então eu te peço, meu Pai, derrama da tua glória, meu Pai, sobre a casa desse meu irmão, dessa minha irmã, sobre a vida desse meu irmão, da minha irmã, meu Pai, sobre a vida dos familiares, dos conhecidos, meu Pai, da parentela, meu Pai. Que o Senhor possa estar derramando da tua glória, meu Pai. Que o Senhor possa estar derramando o teu fogo consumidor, meu Pai, para que o mal não prevaleça, mas que ele se retire quando o teu fogo chegar, quando o teu fogo tocar. Porque sabemos que o mal, o diabo, ele é mais que derrotado, porque em Cristo somos mais que vencedores, meu Pai. Que possamos estar crendo nisso, porque a tua palavra vai declarar que tudo é possível ao que crê, meu Pai. Que venhamos estar crendo somente, meu Pai, que o Senhor está fazendo a boa obra, meu Pai. E o Senhor que começou a boa obra é fiel para terminar, meu Pai. Então faz a tua obra em nossas vidas, meu Pai. Faz o teu querer, Senhor Deus e Pai amado. Ô Senhor Jesus, que possamos estar, meu Pai, reconhecendo a identidade que temos em Ti, meu Pai. Que possamos ter uma identidade firmada em Ti, a identidade de filhos amados, de redimidos, justificados, meu Pai. Assim como em Romanos 8 vai declarar que de antemão nos conheceu, nos chamou, nos predestinou, ou seja, perdoou os nossos pecados, nos justificou, nos glorificou, meu Pai. Antes mesmo, meu Pai, da gente nascer, meu Pai. Antes mesmo da gente estar no ventre de nossa mãe, meu Pai, o Senhor já tinha nos escolhido. Ô Senhor Deus e Pai amado, que a cada dia que passa, que possamos estar aprendendo com o Senhor, que o Senhor é manso e humilde de coração, meu Pai. Que possamos estar cada vez mais buscando estar parecido com o Senhor, meu Pai. Que possamos estar sendo luz em meio às trevas, Senhor Jesus. Que possamos estar sendo, meu Pai,
aquilo, meu Pai, que aquele que está próximo da gente precisa, meu Pai, que possamos ser uma resposta, meu Pai. Que a nossa oração venha a ser, meu Pai, que o Senhor possa estar nos usando, meu Pai. Que possamos estar sendo a ferramenta em Tuas mãos, meu Pai. Ô Senhor Deus e Pai amado, que o Senhor possa estar usando o nosso falar, meu Pai. Que o Senhor possa estar usando o nosso agir, Senhor Deus e Pai amado, para que a Tua boa obra possa estar sendo feita, meu Pai. Ô Senhor Deus e Pai amado, cremos, meu Pai, que o Senhor já fez um milagre, meu Pai. Que o Senhor já operou um milagre, Senhor Deus e Pai amado. Porque o mesmo Deus que operou no passado, continua operando no presente, meu Pai. O Senhor não muda, meu Pai. Somos nós que mudamos com o Senhor é imutável, meu Pai. O Senhor permanece o mesmo, a Tua fidelidade continua. O Teu amor, a Tua misericórdia continua, meu Pai. Somos pecadores, meu Pai, não merecemos a Ti, meu Pai. Mas mesmo assim o Senhor nos ama e o Senhor nos quer perto, meu Pai. Basta a gente fazer uma escolha. Basta a gente clamar pelo Senhor que o Senhor responde. Basta a gente chamar pelo Senhor que o Senhor chega, meu Pai. Assim, meu Pai, quando estava, Senhor Jesus, no barco, meu Pai, aquela tempestade, meu Pai, aquele vento forte veio, meu Pai. O Senhor estava dormindo, meu Pai. E bastou chamar ao Senhor, o Senhor fez com que aquilo se aquietasse, meu Pai. Que possamos estar lembrando, meu Pai, que, Senhor Jesus, o Senhor permanece no barco. Que o Senhor permanece conosco, meu Pai. Que o Senhor não nos deixa, não nos desampara, nem nos abandona, meu Pai. Mas o Senhor continua olhando para nós, meu Pai. O Senhor nos chama para perto, Senhor Jesus. O Senhor vê aquilo que ninguém mais vê, meu Pai. Assim como o Senhor viu Davi, meu Pai, o Senhor nos vê, meu Pai. Assim como o Senhor viu Moisés, meu Pai, mesmo ele se sentindo incapacitado, meu Pai, mesmo ele dizendo, Senhor, eu não consigo, o Senhor foi lá, Senhor Jesus, e disse, meu Pai, que o Senhor estaria com ele, que o Senhor estaria guiando ele, meu Pai. Que possamos estar lembrando, meu Pai, que o Senhor continua ao nosso lado, nos guiando, nos conduzindo, meu Pai. Que possamos estar cada vez mais sensíveis a Ti. Que possamos estar cada vez mais, meu Pai, sensíveis ao Teu falar, meu Pai. Que possamos estar com um coração sensível para Te sentir, meu Pai. Que possamos estar com os olhos sensíveis para Te ver, meu Pai. Que possamos estar lembrando, meu Pai, que o Senhor faz do Senhor Jesus o simples, o extraordinário, meu Pai. Que o Senhor faz o deserto se tornar um jardim, meu Pai. Não importa, meu Pai, se o dia está difícil, não importa se a situação é difícil, não importa o tamanho da dificuldade e da adversidade, o Senhor continua o mesmo, meu Pai. O Seu amor continua, meu Pai, porque nada pode nos separar do Teu amor, Senhor Jesus. E tudo está sob o Teu controle, meu Pai. Que possamos estar somente confiando em Ti, meu Pai. Confiando em Tuas promessas, meu Pai, porque aquele que prometeu é fiel para cumprir. O Senhor não é homem para que minta, nem para que se arrependa, mas o Senhor continua, Senhor Deus e Pai amado, operando, meu Pai. O Senhor continua cumprindo, meu Pai, com tudo que o Senhor tem dito, meu Pai. Que possamos estar lançando nossa confiança totalmente em Ti, meu Pai. Que não possamos estar confiando na nossa própria força, confiando em homens, meu Pai. Mas que possamos estar sendo, Senhor Deus e Pai amado, totalmente lançados a Ti, meu Pai, confiando em Ti somente, Senhor Deus e Pai amado. Que possamos estar tendo uma intimidade com o Senhor, meu Pai. Que possamos estar criando a intimidade com o Senhor. Que possamos estar buscando ter uma comunhão com o Senhor, meu Pai. E que tudo seja para a Tua honra, para a Tua glória e para o Teu louvor. Em nome de Jesus. Amém. Glória a Deus. Agora vamos ouvir um louvor para que daqui a pouco a gente possa estar aprendendo mais com o Senhor através da palavra. E a minha oração é que a palavra de hoje fale com você. Que o Senhor fale ao seu coração em nome de Jesus.

Glória a Deus. E que agora a gente possa estar entrando na mensagem. Hoje eu vou falar sobre uma passagem que é bem conhecida. Uma parábola que é bem conhecida, que é a parábola do bom samaritano. E o tema da mensagem é: todos viram, mas apenas um parou. E a gente vai ler lá no Evangelho de Lucas, no capítulo 10, no versículo 25, que diz bem assim: certa ocasião, um perito na lei levantou-se para pôr Jesus à prova e lhe perguntou: mestre, o que eu preciso fazer para herdar a vida eterna? Então aquele ali que conhecia a lei foi tentar provar Jesus, foi questionar a Jesus, perguntando o que ele precisava fazer para herdar a vida eterna. Versículo 26. E o que está escrito na lei? Respondeu Jesus. Como você a lê? Ele respondeu: ame o Senhor, seu Deus, de todo o seu coração, de toda a sua alma, de todas as suas forças e de todo o seu entendimento. E ame o seu próximo como a si mesmo. Jesus vai declarar que esse também é um dos maiores mandamentos, que é amar ao Senhor teu Deus de todo o teu coração e sobre amar ao próximo. Então a gente vai ver aqui que ao decorrer vai falar sobre o amor. E a gente pode lembrar que lá em Gálatas 5:22, que fala sobre os frutos do Espírito Santo, o primeiro que está lá é o amor. Para você ver como o amor é essencial. E aqui falamos, Senhor, seu Deus, e todo o seu coração. Ele pede para a gente amar a Deus e depois o próximo. Só que para a gente amar ao próximo, a gente tem que amar plenamente a Deus. Como a gente vai amar o próximo que a gente vê, que a gente conhece?

conhece as falhas, que a gente conhece os defeitos, se a gente não está conseguindo amar alguém que a gente não vê, que a gente não conhece. A gente sente, mas a gente não conhece, a gente não vê. Então, quando a gente ama o Senhor plenamente, a gente consegue amar o nosso irmão. Então, que a gente vem estar amando ao Senhor e amando o nosso irmão. E a gente vai ver aqui...

Tiraram as roupas, espancaram-no e se foram, deixando-o quase morto. Então veja, um homem que estava ali descendo de Jerusalém, em meio ao caminho, assaltantes foram, abordaram ele, bateram nele, tiraram a roupa dele, pegaram tudo que ele tinha e foi embora e deixou aquele homem caído no chão, basicamente morto. Eu acredito que aquele homem não tinha nem forças para falar, aquele homem não tinha força para nada, ele não tinha como pedir ajuda porque ele não possuía mais força. Ele, ao menos, eu acho que ele não conseguia nem se mexer de tão maltratado que ele foi por aqueles assaltantes. E continuando, vai declarar assim: aconteceu estar descendo pela mesma estrada um sacerdote. Quando viu o homem, passou pelo outro lado. Então veja, um sacerdote viu aquele homem, e em vez de ir lá ajudou, ele foi e passou para o outro lado. 32. E assim também um levita, quando chegou ao lugar e o viu, passou pelo outro lado. Então veja, agora foi o levita. Primeiro foi o sacerdote que passou, viu o homem e não ajudou. E agora foi o levita. Ele passou pelo homem e não ajudou. E quando a gente chega no 33, vai declarar bem assim: mas um samaritano. Então veja, a Bíblia não vai declarar, mas quando a gente vê que declara que o homem descia de Jerusalém, ele provavelmente era judeu. E o sacerdote, como levita, era do mesmo povo. Mas o samaritano era de um povo diferente. O samaritano não pertencia àquele povo. E além disso, existia uma rixa. Os samaritanos não se davam bem com os judeus. Mas veja o que esse samaritano faz. Mas um samaritano, estando de viagem, chegou onde se encontrava o homem, e quando o viu, teve piedade dele. Então um povo estranho, um homem estranho, viu aquele homem e foi ali ajudar ele. Os três estavam no mesmo caminho, tanto o sacerdote, como o levita, como o samaritano. Todos viram aquele mesmo homem. Uma diferença crucial que a gente vê aqui é que tanto o sacerdote como o levita viram um problema no caminho. Aquele homem que eles viram ali, eles não viram como alguém que precisava de ajuda, mas como um problema. Eles não chegaram nem perto para poder ajudar, eles passaram para o outro lado. E quando a gente vê o samaritano viu uma pessoa no caminho. Ele não viu um problema, mas ele viu alguém que necessitava de ajuda. E a compaixão que ele teve pelo aquele homem, a piedade que ele teve, vai produzir um movimento que a gente vai ler agora, continuando no versículo 34. Aproximou-se, enfaixou-lhe as feridas, derramando nelas vinho e óleo, depois colocou sobre o seu próprio animal, levou para uma hospedaria e cuidou dele. Então veja, a compaixão que o samaritano teve pelo aquele homem fez ele produzir um movimento. Ele não passou para o outro lado. Ele foi lá e se aproximou daquele homem, enfaixou as feridas, os ferimentos que ele estava ali, ainda cuidou dele, derramando vinho e óleo sobre ele, ali quando a Bíblia vai declarar que colocou sobre o seu próprio animal. Ele foi lá, se aproximou, cuidou daquele homem e ainda colocou ele sobre o seu próprio animal para que ele levasse até um lugar que ele podia receber um cuidado maior, que ele podia receber um zelo maior. E a gente vai ver aqui no versículo 35. E no dia seguinte deu 2 denários ao hospedeiro e lhe disse: cuide dele, quando eu voltar pagarei todas as despesas que você tiver. Então veja, o samaritano, além de ter cuidado dele, de ter trazido ele até aquela hospedaria, ele pagou aquele homem para que cuidasse desse homem que estava precisando de ajuda. Ele pagou o hospedeiro para que cuidasse dele. E a gente vê que ele pagou 2 denários. 2 denários era equivalente a 2 trabalhos braçal de um dia inteiro. Então a gente vê que o samaritano, ele teve uma compaixão enorme pelo aquele homem. Ele viu uma pessoa que necessitava de ajuda. E o samaritano foi a resposta para o homem que não tinha forças para falar, não tinha forças para pedir ajuda. Mas eu acredito que aquele homem, ele por dentro clamava por ajuda. Ele pensava:
Eu preciso de ajuda. Eu preciso de alguém que chegue aqui até mim e me ajude a

me levantar, me ajude a poder sair daqui. E eu imagino que quando ele viu ali o sacerdote, quando vinha, tanto quando o levita vinha, ele falava: agora sim alguém vai chegar para me ajudar, vou receber a ajuda. E quando ele viu aqueles dois passando e não olhando nem para ele, passando pelo outro lado, imagine a decepção que esse homem sentiu no próprio coração. O próprio povo dele não quis ajudar ele. E quando ele viu aquele samaritano vindo, ele podia pensar: esse daí não vai me ajudar, esse daí é de um povo estranho, eu não o conheço, o meu povo com dele não se dá bem. Mas foi muito pelo contrário. O samaritano parou, se aproximou e cuidou dele. Ele não precisou entender os capítulos da história, o que tinha acontecido com aquele homem. E não sabia o que tinha acontecido com aquele homem, como ele ficou daquele jeito, quem ele era, qual era o nome dele. O samaritano não perguntou nada disso. Ele simplesmente agiu. A linguagem urgente aqui do samaritano não foi a que procedia da boca dele, mas foi o que procedia das mãos dele quando ele cuidou daquele homem. E aqui nos vai ensinar o quê? Que a gente não precisa entender os capítulos da história de alguém para perceber que a pessoa está sangrando. Muitas vezes a gente pede: eu quero ajuda, eu queria alguém que chegasse até mim, que me abraçasse, que cuidasse de mim, que visse o que eu estou passando, tivesse compaixão de mim, que fosse a resposta que eu tanto preciso. Mas eu te pergunto, você tem sido essa resposta que alguém precisa? Você tem sido esse alguém que alguém precisa? Você tem sido presente na vida de alguém que precisa, de alguém que está no seu caminho? Ou você tem deixado de lado e pensado em si mesmo? Aquele samaritano, ele não estava passando por aquele caminho por algum acaso. Ele tinha um destino, ele tinha algo que ele tinha que fazer, mas ele parou tudo que ele estava fazendo para ajudar aquele homem que necessitava de ajuda. A gente precisa ser esse tipo de pessoa na vida de outras pessoas. Quantas vezes teve até uma vez que eu estava em um evento da igreja e eu falei bem assim: Senhor, eu preciso muito de um abraço. E eu continuava orando. E na minha mente eu dizia: eu preciso de abraço, eu preciso que alguém chegue até mim e me dê um abraço. Mas quando eu menos esperei, o Senhor tocou no meu coração de eu ir abraçar outra pessoa. E naquele momento que eu fui abraçar aquela pessoa que o Senhor tem me conduzido, eu fui curada. Então eu queria receber o abraço, mas no momento o Senhor me usou para dar esse abraço. Eu fui resposta de alguém quando eu precisava de uma resposta. Eu fui resposta na vida de alguém. E naquele momento, tanto eu como a pessoa que eu abracei foi consolada pelo Senhor. E é sobre isso. O samaritano teve a sensibilidade de olhar para aquele homem, de ver que ele necessitava de ajuda, de ver que ele precisava de alguém para cuidar dele. O samaritano viu o que aquele homem estava passando, o que aquele homem estava necessitando, e teve ali a compaixão de ajudar ele. Ele não olhou se como aquele homem estava, ele não olhou de quem ele era, ele não olhou nada disso, ele não perguntou, ele não questionou nada. Muitas vezes a gente pode até ser assim, mesmo que a gente sem perceber. A gente, em vez de estar ali para ouvir o que a pessoa precisa falar, de estar ali para ser uma companhia no silêncio, para ouvir aquela pessoa que necessita ser ouvida, a gente começa a questionar. Quanto muitas vezes aquela pessoa não quer ser questionada, ela só quer ser ouvida. Esse homem, ele não queria ser questionado, ele queria ser apenas cuidado. E isso pode acontecer no nosso dia a dia. Às vezes a pessoa não quer que a gente questione, ela só quer que a gente ouça o que ela precisa falar, o que tanto tem afligido ela. E nesse momento em que a pessoa está falando e você está ouvindo, aquela pessoa pode estar sendo curada. E você vai ser uma resposta na vida daquela pessoa, assim como o samaritano foi na vida daquele homem. E aqui o amor do samaritano foi totalmente uma resposta para aquele homem. E Jesus vai continuar no versículo 36. Qual destes três você acha que foi o próximo do homem que caiu nas mãos dos assaltantes? 37. Aquele que teve misericórdia dele, respondeu o perito na lei. Jesus disse: vá e faça o mesmo. O samaritano foi o próximo na vida daquele homem, na vida daquele homem que precisava de ajuda. E a ideia de que o próximo tem que parecer com a gente, tem que parecer comigo, tem que parecer com você,

você foi destruída. Jesus, quando ele declara essa parábola, ele destruiu essa ideia de que o próximo é somente aquele que está do meu lado, aquele que eu conheço. Mas não. Às vezes é uma pessoa que você não é tão próxima, às vezes é uma pessoa que você não convive muito. E você pode ser esse próximo para aquela pessoa. Eu converso muito com as crianças e os adolescentes lá da igreja, dizendo bem assim, que como eu também ainda frequento a escola, eu sei mais ou menos o que eles passam. E eu falo bem assim, olha, sempre vai ter aquele coleguinha, sempre vai ter aquele amiguinho que você vai tentar se aproximar, e ele vai muitas vezes te rejeitar, vai te deixar de lado, não vai ligar pra você, vai mandar você se afastar, vai te tratar mal. Mas eu fui e falei assim pra eles, olha, eu já tive uma experiência bem parecida com isso. Muitas vezes eu me acheguei e a pessoa me afastava. Mas não foi por causa disso que eu desisti e julguei aquela pessoa. Eu fui tentando me aproximar aos poucos, com cautela. Nem para que eu pressionasse a pessoa e nem que eu fosse machucada ao mesmo tempo. Eu fui com cautela, pedindo a direção do Senhor. E quando eu conversei com aquela pessoa, eu descobri que ela era daquele jeito por uma ferida que ela possuía no coração. Então, a gente não precisa simplesmente julgar. O samaritano podia julgar aquele homem que estava ali no chão. Olha, foi passar por aqui, olha o que deu na vida dele. Mas em vez disso, ele foi lá e ajudou. Ele foi a resposta para aquele homem. Então a ideia que o próximo tem que parecer comigo foi totalmente destruída nesse momento. O samaritano era um povo estranho, não era um povo que pertencia igual aquele homem. Mas mesmo assim, o samaritano foi lá e ajudou e destruiu essa ideia. E o samaritano era alguém improvável, mas foi ele quem demonstrou na prática o coração de Deus. Foi ele que mostrou ali na prática o que é amar ao próximo, o que é estar ao lado do próximo. A Bíblia vai declarar para a gente se alegrar com aqueles que se alegram, se chorar com aqueles que choram. É sobre ser companhia, a companhia necessária. Uma companhia para alguém, aquela companhia que aquela pessoa realmente ali precisa. A mesma coisa que a gente quer alguém que esteja do nosso lado em todos os momentos, nos apoiando, nos trazendo conforto quando a gente precisar, quando a gente trazer segurança. Mesma coisa temos que ser nós. A gente tem que ser primeiramente esse tipo de pessoa na vida das pessoas. É sobre o amor ágape e o amor filhos. Tem uma diferença. O amor filhos, ele é o amor de amizade. É como se a gente imaginasse assim, eu tenho um amigo e se eu coçar as costas dele, por exemplo, ele vai coçar as minhas costas. Então é um amor que, querendo ou não, a gente espera que vai retribuir alguma coisa. E quando a gente chega no amor ágape, é um amor incondicional. O amor que não espera em nada em troca, não espera retribuição, não espera nada. Só ama de maneira incondicional, de todo o coração, e está ali quando precisar, sem esperar nada em troca. E a própria Bíblia vai declarar que é melhor dar do que receber. Era amar como o Senhor amou, incondicionalmente, não esperando nada em troca. Porque se fosse para o Senhor Deus nos amar esperando algo em troca de nós, Ele não nos amaria mais. Porque quantas vezes no nosso dia a dia a gente rejeita o Senhor, a gente nega o Senhor, a gente se distrai em vez de estar na presença do Senhor. Quantas vezes a gente faz isso mesmo sem perceber? Quantas vezes a gente deixa o Senhor de lado, não tem um momento de comunhão com Ele para fazer outras coisas que muitas vezes não pode nem edificar? Então, é sobre isso. E a pergunta que eu te faço é: o que você faz quando encontra alguém precisando de ajuda em seu caminho? Você faz igual o sacerdote levita, que simplesmente passaram do lado, viram que ele precisava de ajuda, mas simplesmente ignorou, viu um problema em vez de alguém que precisava de ajuda? Ou você tem sido o tipo de pessoa que vê alguém necessitando e vai lá e ajuda e ama aquela pessoa? Essa é a reflexão que eu te passo. Essa é a pergunta. Você não precisa responder para mim, você não precisa responder para ninguém. Você simplesmente tem que se autoanalisar. Senhor Deus, o que eu tenho feito quando eu vejo uma pessoa precisando de ajuda? Será que eu tenho sido a resposta ou eu tenho sido o tipo de pessoa que passa ao lado e simplesmente ignora quando o Senhor me pede para eu ser usado ou ser usada para curar aquela pessoa, para cuidar daquela pessoa? O verdadeiro propósito do nosso caminho não é apenas chegar ao destino, mas perceber quem Deus

colocou no caminho enquanto a gente caminhava. O Senhor vai colocar pessoas em nosso caminho muitas vezes para fortalecer, para nos ajudar, para nos alegrar quando a gente estiver triste. Assim como o Senhor também vai nos colocar no caminho de outras pessoas para que a gente possa ajudar, para que a gente possa consolar, para que a gente possa alegrar. Então é sobre pensar nisso. Quem tem sido você em meu caminho quando você vê alguém precisando de ajuda, precisando de você? E amar ao próximo não é apenas sentir algo por quem caiu. Não é apenas você sentir, mas você ir lá e estar disposto a descer do lugar onde você está para levantar alguém que não consegue se levantar sozinho. Alguém que precisa de uma mão para se levantar. A própria Bíblia vai declarar que é melhor dois do que um, porque se um cair, o outro levanta. A gente tem que ser esse tipo de pessoa que estende a mão. E eu estava uma vez fazendo uma análise sobre quando Jesus estava andando sobre as águas, né? E Pedro foi lá e pediu para andar também sobre as águas. Pedro, ele começou a andar, mas ele teve medo e afundou. E Jesus foi lá e fez o quê? Estendeu a mão e trouxe Pedro de volta. É sobre estender a mão, assim como Jesus estendeu a mão quando Pedro estava caindo, quando Pedro estava ali se perdendo em meio ao mar. Jesus foi lá e levantou ele. Mesma coisa somos nós. Nós temos que ser esse tipo de pessoa que estende a mão para ajudar. E que não mede força, não mede esforço para isso. É amar incondicionalmente. Quando alguém não consegue se levantar sozinho, a gente ser o tipo de pessoa que estende a mão para levantar aquela pessoa. E continuando, lendo mais um versículo, lá em 1 João, no capítulo 3, no versículo 17 e no versículo 18, vai declarar bem assim. 1 João 3, 17 e o 18. Se alguém tiver recursos materiais e vendo seu irmão em necessidade, não se compadecer dele, como pode permanecer nele o amor de Deus? Filhinhos, não amemos de palavra nem de boca, mas em ação e em verdade. E é muito bonito quando João aqui escreve que o Senhor nos chama de filhinhos. E ele nos chama assim, o Senhor nos chama assim porque filho, o filho vai carregar a natureza e refletir o caráter do pai. Quando a gente vê, aqui do lado, aqui no capítulo 4, no versículo 8, vai declarar bem assim: quem não ama não conhece a Deus, porque Deus é amor. Enquanto aqui no versículo que a gente leu anteriormente, disse que a gente tem que amar ao próximo, não só em palavras, mas em ação. A gente amar o outro verdadeiramente. E a gente vê quando alguém precisar de ajuda e se compadecer dele. A gente ajudar, para que assim o amor do Senhor permaneça em nós. É sobre a gente refletir o caráter de Deus, o caráter do nosso Pai. O Senhor, quantas vezes Ele nos vê caído e nos levanta? Quantas vezes Ele nos vê necessitando, vem e nos ajuda? E a maior prova de amor é o que o Senhor teve conosco quando Ele entregou o Seu Filho lá na cruz para que Ele morresse pela gente, para que os nossos pecados fossem perdoados. O que um Deus que entregou o seu próprio filho, filho unigênito, não pode fazer para ajudar tanto a mim quanto a você? Se ele fez o que foi tão difícil para ele, porque um pai entregar um filho por pessoas é muito difícil. A gente como pessoas, se a gente tiver um filho ou uma filha para entregar por alguém, a gente vai querer salvar nosso filho ou nossa filha. E ainda mais quando são pessoas que nos rejeitam, nos negam. A mesma coisa foi o Senhor conosco. Ele entregou o seu filho para nós quando a gente rejeita e muitas vezes nega ao Senhor. Então o que a gente vem estar lembrando sobre isso. E lá em 1 Coríntios, no capítulo 13, no versículo 13, também vai declarar, parafraseando, não falando realmente o que está escrito lá, sobre a gente permanecer na fé, na esperança e no amor. E no final do versículo vai declarar que entre esses o maior é o amor deles.
Entre esse, o amor é o maior. Então, que a gente venha estar permanecendo amando incondicionalmente, não esperando nada em troca, amando o nosso próximo verdadeiramente, assim como o Senhor amou a igreja, assim como aquele samaritano teve olhos sensíveis para ajudar aquele homem que tanto precisava. Que a gente venha estar sendo resposta na vida de alguém, que a gente venha estar sendo cura na vida de alguém, que a gente venha estar sendo consolo na vida de alguém. Pedindo para que o Senhor nos use e nos conduza a isso, no nome do Senhor Jesus. Porque a própria Bíblia vai declarar que para a gente amar uns aos outros, pois o amor procede de Deus. E aquele que ama é nascido de Deus e conhece a Deus. E então, que a gente possa estar amando o nosso próximo no nome do Senhor Jesus. Essa é a palavra que eu quero te deixar hoje. Espero que fique guardado em seu coração, que o Senhor testifique ao seu coração, que não seja apenas uma palavra que você ouviu e depois irá esquecer, mas que seja uma palavra que vai continuar testificando no seu coração, que você venha estar pedindo hoje para que você venha estar sendo a resposta na vida das pessoas, para que o Senhor venha estar te usando, para que o Senhor venha estar te conduzindo no nome de Jesus. E agora... Nesse momento eu te peço, pega aquele seu copo com água, para que a gente venha estar orando ao Senhor, pedindo para que o Senhor derrame da tua unção sobre a água, derrame do teu poder sobre a água, que é uma ação de fé que a gente tem. A gente tem a fé e tem as obras, porque a fé sem obras é morta, assim como as obras sem fé também é morta. Então que a gente venha estar tendo a fé e as obras, e nesse momento qual seria? A fé que o Senhor vai trazer a restauração, a renovação, a libertação, a cura, e a obra quando a gente usa o copo com água, quando a gente usa a água, seja no que for, no que o Senhor te conduzir, seja para beber, seja para dar a alguém, seja para lavar uma roupa, seja para cozinhar, não sei, mas que o Senhor venha estar te conduzindo em nome do Senhor Jesus. Nesse momento, vamos orar. Senhor Deus e Pai amado, muito obrigado, meu Pai, pela Tua palavra, Senhor Jesus. Obrigado, Senhor Deus e Pai amado, por ter falado conosco nesta tarde através da Tua palavra, meu Pai. Nos ensinando, meu Pai, a amar incondicionalmente, meu Pai. Nos ensinando, meu Pai, a estar sensível, meu Pai, a Ti, para que a gente venha estar amando ao próximo, meu Pai. Ô Senhor Deus e Pai amado, que possamos estar sendo resposta na vida de alguém, Senhor Jesus. Que possamos estar sendo cura na vida de alguém, meu Pai. Que possamos estar nos compadecendo, meu Pai, do nosso próximo, meu Pai. Que não venhamos estar sendo egoístas, pensando em nós mesmos, pensando em nossas próprias vontades, mas que possamos estar pensando no próximo, amando ao próximo como a gente ama nós mesmos, meu Pai. Que primeiramente possamos estar amando ao Senhor, meu Pai. E a Tua Bíblia vai declarar, a Tua Palavra vai declarar, meu Pai, que aquele que ama ao Senhor guarda os mandamentos, meu Pai. Que venhamos estar guardando o que o Senhor tem nos dito, meu Pai. E o Senhor, Deus e Pai amado, que o Senhor possa estar nos conduzindo, meu Pai, nos guiando, meu Pai. Para que a gente venha estar sendo usado, meu Pai, na vida daquela pessoa, meu Pai, que o Senhor já está nos mostrando, nos tocando agora, meu Pai. O Senhor já está testificando, Senhor Deus e Pai amado, aquela pessoa que a gente vai falar sobre essa palavra, sobre aquela pessoa, meu Pai, que muitas vezes a gente sabe que precisa de ajuda, mas a gente tem ignorado em vez de ajudar, meu Pai. Que possamos estar ajudando, meu Pai. Que possamos estar amando verdadeiramente, meu Pai, como o Senhor amou a igreja, meu Pai. Que venhamos estar tendo um amor verdadeiro pelo nosso próximo, meu Pai. Não um amor fingido, meu Pai, mas um amor verdadeiro, meu Pai. Que possamos estar tendo compaixão, meu Pai. Que possamos estar tendo empatia, Senhor Jesus. E que os frutos do Espírito Santo, meu Pai, possam estar em nós, meu Pai. E o primeiro fruto do Espírito, meu Pai, é o amor, meu Pai. Que possamos estar amando o Senhor Deus e Pai amado. Que possamos estar lembrando, meu Pai, que o Senhor é amor, meu Pai. O Senhor não apenas nos amou como o Senhor é amor, meu Pai. Que possamos estar buscando, meu Pai, ser parecidos com o Senhor, meu Pai. Amando como o Senhor ama, meu Pai. Mesmo que muitas vezes, meu Pai, a gente vá levar amor para alguém, meu Pai, e essa pessoa nos rejeite, nos lance para longe, mas que não possamos estar olhando para isso, mas que possamos estar olhando, meu Pai, para que a Tua obra venha estar sendo feita, meu Pai, porque sabemos, meu Pai,
Que, Senhor Jesus, quando levamos a Tua palavra, meu Pai, como levamos o Teu amor, meu Pai, corações são quebrantados, meu Pai, corações são curados, meu Pai. Por mais que isso leve, meu Pai, um longo processo, um processo, meu Pai. Por mais que a cura, Senhor Jesus, leve um processo, meu Pai. Que não possamos estar desistindo, meu Pai, mas que possamos estar crendo somente, meu Pai, que o Senhor tem feito, meu Pai, a Tua obra, em um nome do Senhor Jesus, meu Pai. O Senhor

0: Deus e Pai amado, eu levanto um clamor, meu Pai. Senhor Deus e Pai amado, pela água, Senhor Jesus. Que o Senhor possa estar ungindo, meu Pai. Que o Senhor possa estar derramando da Tua glória, meu Pai, do Teu poder sobre cada molécula desta água, Pai. Ô Senhor Deus e Pai amado, que o Senhor vem estar conduzindo, meu Pai, o que esse meu irmão, essa minha irmã vem estar fazendo, meu Pai. Que o Senhor possa estar direcionando, meu Pai, o que essa pessoa precisa fazer, meu Pai. Não sei se é dar para alguém beber, se é para beber, meu Pai, cozinhar, lavar uma roupa, não sei, meu Pai. Mas o Senhor sabe e já está testificando no coração, meu Pai. Que o Senhor possa estar fazendo a Tua boa obra, meu Pai. Trazendo a restauração, meu Pai, em o nome do Senhor Jesus. Trazendo a renovação, meu Pai, trazendo a cura, a libertação, meu Pai. Trazendo a paz, o consolo, Senhor Deus e Pai amado. Trazendo, Senhor Jesus, tudo que provém de Ti, meu Pai. Não apenas nas nossas vidas, meu Pai, mas como na vida dos nossos familiares e dos nossos conhecidos, Senhor Deus e Pai amado. Que o Senhor venha estar fazendo a Tua boa obra, meu Pai. Que o Senhor venha estar, Senhor Deus e Pai amado, curando, meu Pai. Que o Senhor venha estar libertando em um nome do Senhor Jesus, meu Pai. Que cadeias venham estar sendo quebradas, que correntes venham estar sendo quebradas em um nome do Senhor Jesus, meu Pai. Que o espírito opressor, que o espírito acusador, que o espírito do medo, da perturbação não venha prevalecer, mas vai caindo por terra em um nome do Senhor Jesus, meu Pai. Qualquer, Senhor Deus e Pai amado, trabalho feito, meu Pai, venha estar sendo desfeito agora em um nome do Senhor Jesus, meu Pai. Ô Senhor Deus e Pai amado, que o Senhor venha estar derramando do Teu poder, meu Pai. Derrama do Teu fogo, meu Pai, queimando todas as ciladas do maligno em um nome do Senhor Jesus. E que possamos estar revestidos pela Tua armadura, meu Pai. Para que assim possamos estar revestidos, meu Pai. E sendo, Senhor Jesus, protegidos, meu Pai, das ciladas do maligno, meu Pai. Que o Senhor possa estar, meu Pai, preenchendo os nossos pensamentos com pensamentos que provêm de Ti, meu Pai. Que não possamos estar aceitando esses pensamentos de fracasso, esses pensamentos de derrota, esses pensamentos que dizem que a gente não consegue, que a gente não pode, que ninguém nos quer perto, que ninguém nos ama, meu Pai. Que esses pensamentos venham estar sendo repreendidos agora em um nome do Senhor Jesus, meu Pai. Qualquer comparação negativa, meu Pai, venha estar sendo caído por terra em um nome do Senhor Jesus. Porque sabemos que o Senhor nos criou segundo a Tua semelhança, meu Pai. Que o Senhor nos derramou, Senhor Jesus, uma unção diferente para cada um, meu Pai. Que possamos estar lembrando da nossa identidade em Ti, meu Pai. Identidade de filhos amados e filhos escolhidos, meu Pai. Que não possamos estar aceitando esse gigante em nossas vidas, mas que ele venha estar sendo derrotado em um nome do Senhor Jesus, meu Pai. Que não possamos estar olhando o gigante, meu Pai, de baixo para cima, pensando que não tem como derrotar, mas que possamos estar tendo a Tua visão, meu Pai, olhando o gigante de cima para baixo, meu Pai, sabendo que ele é um derrotado e que o Senhor pode todas as coisas, meu Pai. Assim como Davi, meu Pai, derrotou Golias, meu Pai, que possamos estar derrotando esse gigante na nossa vida e na vida dos nossos familiares, meu Pai. Seja os vícios, meu Pai, seja uma doença, Senhor Deus e Pai amado, seja a perturbação, a ansiedade, a depressão, eu não sei, meu Pai, mas que o Senhor venha estar fazendo a Tua boa obra, meu Pai. Que o Senhor venha estar sendo bom doutor, meu Pai. Que o Senhor venha estar sendo um advogado fiel, meu Pai. Que o Senhor venha estar sendo um Pai, meu Pai. Porque quão bom, Senhor Jesus, é saber que o Senhor é o nosso Pai, meu Pai. Desde já eu te agradeço, meu Pai, pela Tua boa obra, meu Pai. Pelos Teus milagres, meu Pai, que o Senhor irá fazer e está fazendo, meu Pai. Que possamos estar, Senhor Jesus, sendo gratos por tudo, meu Pai. Que não possamos estar murmurando, meu Pai, mas simplesmente agradecendo ao Senhor, meu Pai, desde o nosso levantar até o dormir, meu Pai. Que possamos estar sendo gratos ao Senhor, meu Pai. Desde já Te agradecemos e Te louvamos em o nome do Senhor Jesus. Amém. Glória a Deus. Graças a Deus. Nesse momento, vamos ouvir mais um louvor no nome do Senhor Jesus. E que não seja apenas um louvor, mas que o Senhor venha estar falando no coração de cada um em nome de Jesus.
1: Para serem usados. Usados pelo Senhor Jesus nesse tempo. Nessa geração.

0: assim encerramos mais uma programação. Que o Senhor venha estar testificando ao seu coração e que não venha ser apenas uma mensagem que foi falada agora, mas que fique guardada em seu coração todos os dias, no nome do Senhor Jesus. Desde já agradeço a você que me ouviu até agora, a você que está ouvindo, e que o Senhor toque ao seu coração, no nome do Senhor Jesus. Deus abençoe e até a próxima.
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Muito bem, chegando aqui na sua Juventude FM nesta tarde gostosa de terça-feira. Hoje, dia 1º de setembro de 2026, gente. É, hoje começa o último mês do inverno e o mês que lá pro dia 21 começa a primavera, viu? É verdade. Então, um abraço aí para todo mundo que passa a ouvir a partir de agora. O programa Toca Tudo pela sua Juventude FM, a rádio mais gostosa da cidade. Eu, você e a boa música, viu? Só que hoje nós vamos ficar até as 5 da tarde. Durante toda essa semana a gente vai ficar só até as 5 da tarde, em virtude dos novenários, né? E a rádio está transmitindo e aí o programa de esporte, que era às 7, passa para as 5. Só essa semana, viu? Então essa semana todinha até sexta-feira vamos ficar até as 5 da tarde. Dá tempo você mandar o seu, né, o seu pedido musical aí, viu? Dá tempo. Vamos lá trazer a primeira, pra gente deixar essa tarde gostosíssima.

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2: Pois é, agora marcando 3h20 aqui na sua Juventude FM. E hoje a gente abraça, hoje a gente parabeniza o nosso colega de trabalho, né? O Jailton Silva, que hoje completa a idade nova. Então, ao Jailton Silva, toda a nossa programação. E esperamos que Deus dê muita saúde, né? Para que você possa sempre estar aqui na emissora, né? Todos os dias ele já está, né? É o único que vem todos os dias trabalhar, todos os dias, né? Meu amigo Jailton Silva, o popular cabeçudo. Hoje completando mais um ano de vida.
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2: Pois aí, os pedidos já começaram a chegar aqui, né? Nossa amiguinha Rosália já fez dois pedidos aqui, já pediu duas músicas. Uma do saudoso Júlio César, né? É, a música Tu, e a outra do Amado Batista, Por Causa do Amor. Foram os primeiros pedidos, né, de um celular. Vou ver aqui o outro celular, como é que tá, se já chegou algum pedido musical, pra gente tocar aqui pro ouvinte. Já tem aqui Josefa, que já pediu, tem Valdina, que também já mandou a dela aqui. Tem muita gente, viu? Minha nossa, tô vendo aqui que tá cheio de gente aqui, ó. Cheio de gente. Então, vamos tocar a primeira música aqui. É, daqui a pouquinho aí eu venho com a sequência das músicas que foram pedidas, tá certo? Mas vamos ouvir logo os ouvintes, né? Vamos ouvir também primeiro aqui quem foi que foi a nossa amiguinha Josefa. Oi, Josefa. Boa tarde, Josefa. Tudo bem com você, amiga?
4: Boa tarde, meu nome é Josefa. Boa tarde. Passo para minha amiga, minha amada Batista, essa menina, porque eu te esqueci. Esse é o convite, os companheiros da juventude aqui, um abraço.
2: Pronto, amada Batista, não consigo te esquecer, a primeira música que foi pedida é pela Josefa, depois da Rosália, né? Agora a nossa amiguinha Valdina, deixa eu botar aqui o plug, né, para melhorar um pouco. Né, Valdina? A Valdina está ouvindo a gente. Fala, Valdina, cadê você, mulher?
5: Eu gostaria que você passasse aí a música de Palmeirinha da Bahia para oferecer os três aniversariantes de hoje.
2: Eita!
5: É nosso amigo Jailton Silva.
2: Sim.
5: Né? Nosso locutor, nosso radialista daí, né? Da
2: é, verdade.
5: Juventude FM.
2: Uhum.
5: Que está aniversariando hoje, dia 1º de setembro.
2: Sim.
5: E também nosso amigo Jacques Araújo, da Rádio Web da Lagoa Redonda, né? O dono da rádio, né? O
2: olha,
5: diretor,
2: lá,
5: radialista.
2: Trabalhei bem perto.
5: E também nosso locutor e nosso amigo, né? E nosso cantor, né? Que é Palmeirinha da Bahia, também está aniversariando hoje.
2: Ah, o Palmeirinha também está. Oh, que bom, rapaz.

0: muitas felicidades, muita saúde, vida longa, que eles venham realizar todos os sonhos deles, ao lado de toda a família, todos nós do grupo Amor Está No Ar, estamos parabenizando eles, que eles merecem todas as homenagens do mundo, Visaú.
1: Certo.
0: Não só os aniversariantes.

0: Obrigada, Dera. Estão aqui, né? Vêm passar a tarde aqui comigo e estão aqui te ouvindo. E aí, a Silvana é fã de unha pintada e que ela quer que você passe também uma musa aí de unha pintada, viu? E
1: Certo,
0: a musa de
1: amiga.
0: Palmeirinha da Bahia, parabéns, né? Para os aniversariantes de hoje, principalmente Palmeirinha da Bahia, que ele é quem canta essa música, né, Isaú?
1: Verdade,
0: Cheiro,
1: verdade.
0: menino.
1: Valeu, valeu, Valdina. Aí, ó, o aniversariante cantando a própria música, parabenizando ele mesmo aí, ó. Tá certo, Valdina. Então, daqui a pouquinho eu vou tocar a sua música, viu? Então, Josefa já falou, Valdina já falou. Deixa eu ver aqui, Janson. Deixa eu ver aqui, Janison.
2: Muitos copos,
1: Deixa eu ver aqui,
2: muitas
1: Janson
2: bebidas, a
1: colocou aqui,
2: família
1: ó.
2: reunidas, amigo, pais e
1: Ele botou aqui, Janson, já encaminhei seu pedido de uma música internacional para o Isaú Monteiro e a nossa equipe. Continue ligado na Juventude FM, tá? É, agora nós estamos com o sistema de IA também, né? Então o rapaz pediu aqui uma música e o IA também já disse: Oi, já encaminhamos aqui a sua música, viu? Vamos ver se o rapaz vai falar aqui. Fala aí, grande.
3: Boa tarde, meu amigão Isaú Monteiro. Aqui é Janice do bairro de Marcavalho, um corintiano.
1: Fala, Janice.
3: E aí, meu amigão Isaú Monteiro.
1: Isso.
3: Como é que você está, meu amigão? Tudo bom?
1: Estamos aí,
3: amanhã
1: meu filho.
3: Amanhã tem um Vascão, né?
1: Vascão amanhã, amanhã.
3: Isso aí, vamos estar na torcida aí, hein?
1: Vou
3: estar na
1: torcer.
3: Torcida. Meu amigão Isaú Monteiro, uma ótima terça-feira para você, meu amigão.
1: Para você também,
3: gostaria
1: Janice.
3: Gostaria que você colocasse uma música internacional aí, pode ser qualquer uma.
1: Certo.
3: Ofereço para você, para mim e para todos os ouvintes. Valeu, meu amigão. Um forte abraço, Isaú Monteiro.
1: Certo, meu rei. Tudo de bom para você, viu? Daqui a pouquinho eu vou escolher uma música internacional daquela que fez o guarda engolir apito na Avenida São João, lá em São Paulo, viu? É verdade. Daquela música bonita e tal, sabe? Deixa eu ver aqui quem foi que mandou novamente aqui. É, vê aqui quem foi.
4: Boa tarde, Isaú Monteiro. Aqui é o Wilson Pedreiro da...
1: Quem foi?
4: É, gostaria aí de pedir uma música de Agnaldo e Timóteo, qualquer uma, pra...
1: Pera aí, o rapaz... O rapaz tem que falar... É normal, ele já tava terminando a fala dele, não. Tem que falar. Vamos lá, quem é o rapaz? É Wilson... Ô, Wilson, fala aí, meu rei. Gostaria de ouvir você agora. Bota pra lá aí, meu irmão, vá. Fala aí, vá. O que que tá acontecendo aqui? Agora fala, sim.
4: Tardes, Isaú Monteiro. Aqui é o Wilson Pedreiro, das Pedrinhas.
1: Fala,
4: É, gostaria aí de pedir uma música de Agnaldo e Timóteo, qualquer uma, pra curtir.
1: Certo.
4: E pra todos que estão aí ligados no seu programa. Show de bola, seu programa.
1: Valeu, Agnaldo Pedreiro, aí, ó, de Pedrinhas, né? Valeu, Agnaldo, um abraço para você, meu rei, tudo de bom, viu? Daqui a pouquinho eu vou tocar o saudoso Agnaldo Timóteo para você, tá certo? E para todo mundo que gosta, rapaz, todo mundo que gosta do Agnaldo Timóteo, certo? Certo, deixa eu ver aqui. Se puder, boa tarde, se puder. Deixa eu ver aqui. É, tem uma ligação aqui, mas não é o que eu estou pensando, não. Mas vamos lá. Tem música? Vamos tocar música? Tocar logo o Palmeiras aí, né?

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2: Pois é, de volta agora marcando 3h38. 3h38. Beijão pra você que tá ouvindo a gente, viu? Beijão no coração. É, coração. Ei, coração que sofre, danado. Quem é que nunca sofreu, né, velho? Coração da gente é quem recebe toda a carga, né?

0: Pois é, o bichinho danado pra sofrer, né, velho? Qualquer coisa vai logo nele, né? E ele começa a bater forte, é um tum-tum-tum de saudade, como já dizia, não, como diz o Amado Batista, que tá vivo ainda, né? Bate tum-tum-tum de saudade. Pois é, um abraço, viu? Agora marcando 3h39, vamos tocar as músicas que foram pedidas aqui pelos ouvintes. É, tem a música que a Rosália pediu. Aliás, por falar na Rosália, né? A Rosália tá mandando as músicas para e parabenizando Ninho, do povoado Carcará, tá aniversariando, né? Mais um aniversariante do dia, o nosso amigo Ninho, do povoado Carcará. É, a Rosália tá mandando um abraço, né? Parabenizando. E também um abraço para a nossa amiguinha Silvane e também nossa amiguinha Sandra. É, estão ouvindo a gente nesta tarde. Quem falou foi a Valdina, né? E também um abraço para todos aqueles que estão ouvindo a gente. Tem um rapaz que pediu a música internacional, tem outro lá de Pedrinhas que pediu a música do Agnaldo Timóteo. Não é verdade? Que não falta aqui é música bonita. Tem a Rosália que já pediu Júlio César, pediu outra música do Amado. Vamos tocar, vamos lá.
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1: Pois é, de volta, né? Agora faltando 3 minutos para as 16h. Um abraço para o nosso amiguinho lá no Curralinho, Eduardo Lisboa, pedindo Zezé de Camargo Luciano, A Vida de um Violeiro. Daqui a pouquinho a gente toca para você, viu, meu rei? Pois é, tá ouvindo a gente, não tá? Tá sim. Então daqui a pouquinho a gente rola a música que você pediu, viu? Agora vamos aqui a esse outro telefone. Esse daqui tem mensagem pra caramba. É, tem muita gente aqui que vai falar agora, viu? Deixa eu ver aqui. Pronto. É, meu amigo Tico do Jardim Campo Novo, vamos falar com o Tico. Ô Tico, fala meu rei, cadê você, rapaz?
2: Boa tarde, então, eu gostaria de ouvir a música de Segunda-feira, Trabalhar com Cael.
1: Sim.
2: Pra você, para minha mãe, Madame Anália, do bairro Jardim Campo Novo.
1: Sim.
2: Dedicar para os aniversários do dia de hoje. É, para Palmeirinho da Bahia e para Jailton Silva.
1: Sim.
2: Oferecer Dulce Sindicato, Helena Vieira, Maria dos Perfumes, Valdina do Loyola, Micael do Loyola, Cowboy da Gata, Bicho do Mata, Suela da Prestação, Vicinho da Matinha, Dolores.
1: Certo.
2: Enfim, Ricardo Cambista, a oferecer também para a Borba de Paula da Lachonete, para o filho de Romário, o filho de seu João Pintor.
1: Sim.
2: Enfim, para todos do grupo Jardim Novo Paraíso. E avisando que dia 26 de setembro tem o grandioso Caruru de Cosme, São Damião, no bairro Jardim Campo Novo.
1: Tá certo, meu amigo Zé Raimundo, popular Tico. É, disse que vai ter um caruru aí, viu? Dia 20, quanto, rapaz? Deixa eu ver aqui novamente, Zé. Deixa eu ver aqui, Zé, pra não falar errado aqui. Qual é a data que você falou aí, rapaz? Deixa eu ver aqui.
2: E avisando aqui, dia 26 de setembro, tem o grandioso Caruru de Cosme, São Damião, no bairro Jardim Campo Novo.
1: Tá certo, dia 26, viu, gente? Dia 26.
3: E gostaria de oferecer aí também pra Bicho do Mato, Cowboy da Gata e pra todos que estão aí ligadinho na Juventude FM.
1: Quem é que tá falando, hein? Quem é? Diz aí, vá.
3: Boa tarde, Isaú. Não é Aguinaldo, é o Wilson Pedreiro de Pedrinhas.
1: Ah, é o Wilson Pedreiro.
3: Gostaria de oferecer aí também pra Bicho do Mato, Cowboy da Gata e pra todos que estão aí ligadinho na Juventude FM.
1: Pronto, então você é...
3: Boa tarde, Isaú. Não é Aguinaldo, é o Wilson Pedreiro de Pedrinhas.
1: Tá vendo? Bem que eu falei que era o Wilson Pedreiro, rapaz. Aí vocês ficam dizendo que era Aguinaldo. Não era Aguinaldo, não. Ô, Elisa, cadê você, minha amiguinha? Fala, Elisa.
4: Boa tarde, meu amigo Isaú Monteiro.
1: Fala, Elisa.
4: Hoje eu quero parabenizar o nosso amigão Jair Silva.
1: Cabeçudo!
4: Aniversariante do dia. Desejar ele muitos e muitos e muitos anos de vida, muitas felicidades e tudo de bom.
1: Certo.
4: Ele merece. Também gostaria de ouvir a música com Zeca Pagodinho.
1: Sim.
4: Deixa a vida me levar.
1: Certo.
4: Ofereço para Edese, Viana e Alice, Edith e Dulce do Sindicato. Helena Vieira, com a Deverada Rainha Flocores, Marlene Professora, Maria Lisboa, Raimundinho de Miguel, Neuza de Pipi Jardim Campo Novo, Chico Riacho Piedades, o Delois, Avelar da Horta, Valdina do Loyola, a Zefinha, Raimundo e Larissa. Muito obrigado, meu amigo Isaú Monteiro.
1: Valeu, amiga, valeu, valeu. É, daqui a pouquinho deixa a vida me levar, viu? Leva. Deixa eu ver aqui. É a Tânia. Ô, Tânia, boa tarde.
5: Boa tarde, meu amigo Isaú. Como é que você tá? Tá
1: tudo bem? Tudo bem, Tânia. O que é que manda, amiga?
5: Eu tô bem, né?
1: Tá tudo bem.
5: Eu peço a você que passe uma música de Unha Pintada.
1: Sim.
5: Mãe. Viu? Apesar de não ter a minha, mas eu amo demais essa música.
1: É bonita. Mãe,
5: aí
1: é bonita.
5: Eu ofereço a minha família Simão Dias, pastinho.
1: Sim.
5: A você, né? Especialmente com sua família.
1: Sim.
5: A minha amiga Erineza, minha comadre Elvira Sem Terra. A meu filho, Tiago Júnior, Tainara. Meus netos, Taislane, muita gente. Taislane, Thales, Warley, Isaac. Né? Júlia, Iago, é muito neto.
1: Eita danada, quanta gente! Tá certo, amiga, tá certo. Um abraço pra todo mundo que tá ouvindo a gente agora aí, viu? Um abraço. Deixa eu ver aqui agora, vamos dar uma voltinha na cidade, né, gente? Vamos lá. E os políticos querem conversar também, querem passar para vocês aí o que é que eles têm na cartola, viu? Verdade, estou dizendo a vocês.
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6: Juventude FM informa a hora certa.
0: 16:03.
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Pois é, agora marcando 4:09. Daqui a pouquinho, a partir das 5 da tarde, tem o programa esportivo, viu? Essa semana todinha, o programa vai ser das 5 às 6. E eu vou ficar até as 5, viu? Porque nós temos aí a transmissão dos novenários, né? De Nossa Senhora da Piedade, a partir das 7 horas, lá no Santuário, na Igreja Matriz. E aí a rádio está transmitindo essa semana. Então o programa das 7 da noite fica para as 5 horas, certo? Só essa semana. Valeu, gente. Então um abraço aí para os aniversariantes do dia. Nosso amigo cabeçudo, né, Jailton Silva, hoje completando idade nova. Tem também o Palmeirinha da Bahia. E tem também o nosso amiguinho Ninho lá do Carcará, que a Rosália pediu para que a gente falasse nele também, viu? Então, para todos os aniversariantes do dia, os nossos parabéns. Muitos anos de vida. Pois é, daqui a pouquinho tem a música Segunda-feira, tem Deixa a Vida Me Levar e tem Unha Pintada também.

0: Pois é, me falaram que o bicho do mato tava meio adoentado, tava gripado e não saiu nem de casa e foi ao médico. O médico deu 15 dias dentro de casa para não sair, para não olhar pro mundo nem para as pessoas. Foi verdade, bicho do mato?
1: Deus é mais.
0: Ué, e ninguém pode adoecer não, ué?
1: Tá repreendido, em nome do Senhor Jesus.
0: Você não ficaria não 15 dias dentro de casa se o médico mandasse?
1: Não, manda o médico procurar o que fazer, ué.
0: Ih, é, rapaz.
1: Se ficar doente em casa, fica mais doente.
0: Fica mais doente?
1: E ficar muqueado em casa, adoece pior.
0: Não, rapaz, o cara fica só ouvindo rádio, assistindo TV, lendo alguma coisa.
1: Eu nasci pra estar aqui em cima do meu carrinho pedalando, né?
0: Você nasceu pra ficar em cima do carrinho, não é isso?
1: É, tô aqui pedalando, trabalhando aqui, vendo a galera, aqui no meio da galera.
0: E é. É gostoso? Entendeu? É bom o dia a dia, trabalhando dessa maneira?
1: Como é.
0: Certo.
1: Tô aqui, correndo, no meio da galera.
0: Pronto. É o pessoal em cima de você e você em cima do pessoal, não é isso?
1: Então, parabenizar aí o grande amigo Jailton Silva, né?
0: Sim.
1: O cabeça, hoje completando a idade nova.
0: É.
1: E tem um, se não me engano, tem um filho da Dulce, tá vendo?
0: Eu não sei, não passaram pra mim ainda não.
1: Eu não entendi errado, foi ontem que teve um e faz que hoje teria.
0: Eu não
1: outro.
0: Sei, a Dulce, se a Dulce ligar, a gente vai saber. Eu não sei porque...
1: Eu sei que ontem é aniversário um dos filhos dela.
0: Né? Ô Dulce, se tiver alguém aniversariando na sua casa, liga pra mim, Dulce, pra gente saber se é verdade ou não.
1: Eu tava ali ouvindo ontem, eu ouvi ela parabenizando o Fábio.
0: Sim.
1: Foi um dos filhos dela.
0: Do Fábio, né?
1: E hoje é o Cabeça.
0: O Cabeça?
1: É, Jair Silva.
0: É, o Cabeça, é, Jair Silva hoje, é.
1: Então, te desejo aí muita paz, saúde.
0: Eu pensei que Dulce, eu pensei que Dulce tinha outro cabeçudo também, né?
1: Não, é o Jair Silva.
0: É o Jair Silva. Ah? E você, vai dar o quê? Ele vai dar um bonezinho? Vai comprar um bonezinho pra ele?
1: Tem um rapazinho aqui que hoje é o Dia Internacional do Corintiano.
0: Ih, é, rapaz.
1: Sei lá, vai saber, o cara tá vendo ali.
0: Mas hoje não é dia São Jorge, né?
1: É um pé rachado que tem ali dos tufões. Viu?
0: Não, hoje não tem dia nenhum do time. Tem o dia do mascote, no caso.
1: Ah,
0: tem...
1: eu tô falando o que ela tá dizendo, vai saber.
0: É, eu tô dizendo que tem o dia de São Jorge, que é o padroeiro, né? Do...
1: Aproveitar, né, já que tá aqui perto, mandar um alô aí pra Pele e Osso.
0: Sim.
1: Vadumé. E a galera lá dos tufões, né?
0: É.
1: A galera, e aqui a galerinha da Via Reparo, tá sempre ligadinho aí através do rádio do Pele e Osso, tá sempre ouvindo, né?
0: É, e o pessoal também da Nacional Peças, que eu tô com uma saudade. Sim, danada, viu?
1: O Cícero, meu xará, antes que eu me esqueça.
0: E é?
1: O Cícero, meu xará, o homem do Los Guaranis, conheci ontem pessoalmente.
0: O Cícero, né?
1: O dos Los Guaranis.
0: Pronto. Olha, quem tá mandando um abraço também, parabenizando todos os aniversariantes, é a Regilene. Lá. Sim. Da Pururuca, terra da banana, viu?
1: A da Nanana.
0: É, ela tá dizendo aqui, parabéns para os aniversariantes do dia, Jailton Silva, é, também o filho dela, a Daílson.
1: É,
0: olha só.
1: É da Nanana, né?
0: É, terra da banana.
1: É, Luciano do Albano, Cachorrão, lá do Albano, Grilo Mototáxi.
0: Sim.
1: Da Mobilete, Rosália, protetora dos animais.
0: É, dos gatos.
1: Iara Rocha, Zefinha, Neolis d'Água.
0: Sim.
1: Helena Yoga, Helena Reis, Helena Vieira.
0: Sim. Quem que tá aí com você agora?
1: Aqui é nosso amigo Kaique Pintura.
0: Kaique Pintura, gente boa, né?
1: É, pintura certo. Automotiva.
0: Pinta o
1: ah,
0: sete, né?
1: Eu é com o homem aqui mesmo.
0: Kaique é gente boa, entendeu?
1: É, gente boa. Minha amiga é Dilma Vitória, aquele abraço, gente boa.
0: Gente finíssima,
1: é,
0: finíssima.
1: É a Dilma. Mulher do Netuno Aquário, né?
0: É, exatamente.
1: Romário, Nenezão, no Libório.
0: Olha, pra quem não sabe quase nada sobre a Dilma Vitória, é Dilma Vitória, é aposentada, porque já foi repórter da TV Sergipe, TV Atalai, TV Aperipê, viu? É jornalista profissional. Eu a conheci em 85. Ela era repórter da TV Sergipe, então ela não é pouca coisa não, é uma mulher e tanto, viu?
1: A menina é versátil.
0: Exatamente, é orgulho para os filhos.
1: Tia da Vaca Atolada, Bobô do Bahia, Ronaldo da Borracharia. Para finalizar, meu amigo Dal Monteiro.
0: Diga.
1: Você conheceu o Zé Mecânico?
0: Zé Mecânico. Rapaz.
1: Zé Mecânico que trabalhou aqui nessa oficina da Nacional Peça, o Moreninho Baixinho.
0: Sim, sim.
1: Infartou, morreu.
0: Ô, rapaz, quando?
1: Infelizmente.
0: Quando, rapaz?
1: Ontem, hoje, infartou na... Hoje é terça, né?
0: É.
1: Se eu não me engano, foi no domingo, foi na segunda, infartou e hoje Deus levou.
0: Ô, rapaz, que Deus bota um bom lugar. Mas toda rapaz, vez que eu encontrar com ele, dizia, olha, fale em mim que eu tô te ouvindo, né, o Moreno Baixinho?
1: Isso, esse cara mesmo.
0: É meio gordinho, né?
1: Era ele.
0: Meu ouvinte, meu amigo, meu irmão. Gostava muito gente, dele, viu?
1: A galera muito aqui gostava dele aqui na
0: pois área. Pois é. De vez em quando tá indo um embora por aí, nessa região,
1: rapaz,
0: né?
1: Rapaz, tá terrível. Deus tá no comando, mas o infarto tá matando,
0: hein? É, rapaz, é danado, viu? Quando pega...
1: Homens, pelo amor de Deus, homens.
0: Crede Cruz.
1: Visite mais um médico, pelo amor de Deus.
0: Crede Cruz.
1: É, visite mais um médico, pô. É porque a gente é relaxado.
0: É, as mulheres vão mais do que os homens.
1: Porque eu sou um deles que só fui no médico, como diz o outro. Quando eu fui descobrir a tal do diabetes, eu tava emagrecendo sua porra. Aí eu fui pra saber o que era.
0: E hoje, tá gordo?
1: Não, a diabetes é de emagrecer. A minha é de emagrecer, daquela que emagrece.
0: É, né?
1: Não volta mais no normal, não.
0: Tá bom. Que Deus...
1: Você tá ligado que tem vários tipos, né? Tipo um, tipo dois, não sei o quê.
0: É. Só o médico é quem sabe mesmo, né?
1: É o médico, é.
0: Tá certo.
1: Valeu, João Monteiro. Toca aí, Gilberto Gil, nos barracos da cidade. Vai pra aqueles que eu falei, pra outros aí.
0: Sim.
1: Até outra oportunidade. Mandar um abraço pra Jairito Silva, pra galera aí da Juventude FM.
0: Certo, certo. Até depois da profissão.
1: Tá ali ouvindo, viu?
0: Quem?
1: Gênesis Corintiano.
0: Ah, o Gênesis Corintiano. Diga ele que...
1: lá da rua São Vicente.
0: Sim.
1: Irmão de Jairo, jardineiro.
0: Ah.
1: E o amigo Luiz, enfermeiro, e a galera da Casa Ideal.
0: Tá bom, tá certo.
1: E seu compadre, aquele lá, seu compadre.
0: É, Rogério, é gente boa ali. Agora é a gazeira, né, velho?
1: Aí, Muninho do Espetinho.
0: Sim, sim.
1: Rapaz, é muita gente boa. Valeu, valeu.
0: Valeu, um abraço pra você, Bicho do Mato. Um abraço pra todo mundo. Certo, gente? Daqui a pouquinho eu vou tocar as músicas que pediram, viu? Agora marcando 4:18.

0: Pois é, agora marcando 4h24 aqui na sua Juventude FM. E vamos trazer o ouvinte, né, para falar ao vivo. Hoje eu vou ficar até às 5 da tarde, viu, gente? Durante a semana todinha, eu vou ficar até 5 da tarde, viu? Já expliquei. Pois é, mandaram aqui 116 anos do Corinthians, né? Verdade. Então, bonito aqui, viu? Bonito o escudo do Corinthians aqui, ó, 116 anos. Certo? Parabéns para você que é corintiano. É o corintiano que tá feliz da vida. E tem São Jorge ainda, que é o protetor, né? Verdade. Parabéns. Meu filho é corintiano também, né? Kiko, então. Kiko, parabéns, viu? Já que você é corintiano e hoje vocês estão completando aí 116 anos, né, de existência. Quer dizer, o corintiano, né? O corintiano. Cadê o meu amigo Foguinho? Ô, Foguinho, cadê você, rapaz?
1: Boa tarde, tá ok? Tá com o microfone pra avisar o meu brother.
0: Fala.
1: Deve ser muito aquela música aí de Zezé de Camargo Luciano, Meu País.
0: Meu País.
1: Pra todos os ouvintes aí que estão vendo o momento da FM.
0: Certo, certo.
1: É o Monteiro. O bicho do mato acabou de falar aí agora, o filhote aí, que fala do Genivaldo,
0: sim,
1: Neto aí.
0: Sim.
1: Helena Vieira, a Maria do Perfume, a Sueli da Prestação, a Edson Ribeiro, a todos, né? Estou falando de todo mundo, bicho, é a tarde toda, mas é o Monteiro.
0: Certo.
1: Para todos que estão ouvindo aí, Juventude. Valeu, meu brother, abraço, Foguinho do Brasil.
0: Tá certo, Foguinho do Brasil. É, grande Foguinho, viu? Grande Foguinho do Brasil. Messias, o homem que tem um gato na garganta. Fala, Messias. Cadê o Messias, hein? Um, dois, três. Fala, Messias. Nada do Messias, velho.
2: Ouvinte, especialmente é o nosso amigo, locutor aí da Juventude. Tarde, meu amigo Isaú Monteiro. Gostaria de ouvir a música hoje de Cuba e Cuba, hein? Cama Camaleão, para oferecer a todos os seus ouvintes, especialmente ao nosso amigo, locutor aí da Juventude, Jailton Silva.
0: Certo.
2: Parabéns, Jailton Silva. Que Deus dê muitas bênçãos, saúde e paz, que você merece. Isaú Monteiro, boa tarde, bom programa. Meu!
0: Pois é, rapaz. Daqui a pouco eu toco sua música, viu? Vamos tocar logo a música da Elisa.

0: passar a música aí de Roberto Carlos, Nossa Senhora, para oferecer a Cowboy da Gata, meu primo, a Dona Dulce do Sindicato, nossa mãezona, e a Helena Vieira, outra mãezona, Maria dos Perfumes, a Osiel Loyola, a Celso Hélio da Prestação, que eu tinha esquecido dele, mas agora eu lembrei. Gente boa, pela primeira vez que eu vi ele, Celso Hélio, gostei demais dele, gente boa. Tô aqui, Isaú, operada, me recuperando devagarzinho, em nome de Jesus, né? A todos aí.
1: Yeah.

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0: é a música bonita, a música do Zezé de Camargo e Luciano, que pediram. E a gente continua porque hoje, essa semana, a gente vai ficar até as 5 da tarde, viu? Então nós só temos agora só 13 minutos. Daqui a pouquinho tem o nosso amigo Irã Chaves com o seu programa esportivo. O programa que é levado ao ar de segunda a sexta, das 19 às 20, ou seja, de 7 às 8 da noite. Mas em virtude dos novenários, a rádio agora está transmitindo todas as 7 horas. E aí o programa esportivo passou para 5 horas. E eu só fico até 5, até sexta-feira, viu gente? Eu quero pedir até desculpas aqui a alguns ouvintes que ligaram, que mandaram seus áudios pedindo aí músicas. Eu vou ficar devendo, mas vocês hão de convir que é por um motivo justo, né? Mas amanhã eu toco. E já tô... Pronto, agora nossa amiguinha Rai vai falar também, né, Rai? Cadê a Rai? Fala aí, minha filha. Vocês falam, agora a música, eu não sei se eu toco toda, viu? Ou todas, certo?
1: Companhia, tudo bem? Então, eu sou a Rai da Luiz Sisto. Querido, eu quero pedir a música do Fagner. Sim. Canteiros. Essa música vai para o Val.
0: Sim.
1: Vai para o Diabo Lodo com a namorada Jaqueline.
0: Sim.
1: Vai para Bicho do Mato. Vai especial para você, querido, tá?
0: Sim.
1: Vai para minha prima Angélica em Aracaju. Para Carminha, para Dete, para Luzia. Vai para Dodora em São Paulo com o filho Yuri e o esposo Toninho, tá, querido? Abração, tchau, tchau.
0: Valeu, Rai, um cheiro no seu coração, mulher. Tudo de bom. Quem foi mais que mandou, quem foi mais que tá afim de falar no ar? Deixa eu ver aqui, todos já falaram, né? Então, todos já falaram, então só tinha Rai que ia falar. Deixa eu ver aqui. Pronto, vamos tocar aqui a música que a nossa amiguinha Luzia. Luzia pediu uma música bonita do Marcos Antônio, Frente a Frente, né, para oferecer ao nosso amiguinho, o Cabeçudo, certo? Frente a Frente, Mato, como é que é? Marcos, né? Pronto, deixa eu botar aqui. É o Marcos Antônio, viu, gente? Marcos Antônio, deve ser gospel, né? Deve ser gospel, então a gente vai tocar aqui para nossa amiguinha Luzia. A Luzia que pediu para oferecer ao nosso amiguinho os aniversariantes do dia, né? Incluindo aí o Cabeçudo. Vamos lá? Cadê a música?

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1: Pode ser. Pois é, no finalzinho aí, né? Faltando agora 4 minutos para as 5 da tarde. Daqui a pouquinho tem nosso amigo Irã Chaves com o seu programa esportivo, já que eu vou ficar até as 5 da tarde. Mas no finalzinho dá para ouvir o último ouvinte.
2: Boa tarde, meu amigo Isaú Monteiro, na voz o próprio Pele e Osso.
1: Ixi, minha nossa senhora.
2: Hoje, nessa tarde maravilhosa aí, gostaria de pedir aí a música de Adelino Nascimento, Adeus Ingrata.
1: Sim.
2: Oferecer aí a meus amigos Tufões aí do grupo Os Tufões, Bicho do Mato, que tava aí ao vivo agora, conversa. Tomou água de chocalho, que o bicho conversa. Foi. Meu Deus do céu, conversa aí, que é uma beleza.
1: Problema de vocês dois, amanhã tem briga. O bicho
2: sabe de tudo um pouquinho.
1: E é, né?
2: O bicho deveria ser o porta-voz, mudar aí. Ele disse que...
1: Pode mudar. Comigo
2: aqui, ele disse que o porta-voz cabelo de miojo aí do grupo.
1: Ele
2: disse que eu conheço esse cara.
1: Fica à vontade.
2: E oferecer também aí a meu amigo... Abelha Rainha, hoje Lagarto é a cidade mais pioneira de mel do estado de Sergipe, em primeiro lugar.
1: E é? Sabia não, pensei que era Pombal, a terra do mel. Mas você está dizendo que é Lagarto. Lagarto, pelo que eu sei, é terra de tanta coisa: terra do fumo, terra da jaca, terra da vaquejada, terra da mandioca, terra do pessoal que, sei lá, tanta gente aí, viu? Terra dos tufões. Oi! Me tira desse bolo aí, não me bota nesse bolo não. Eu só apenas abro o microfone para vocês, viu? Tem nada a ver com as coisas aí. Gente, hoje é aniversário do meu amigo Jailton Silva. Hoje o programa bombou, né? Todo mundo aí parabenizando o nosso colega de trabalho, Jailton Silva, o popular cabeçudo. Olha ele aí, ó. Senta aí, Jailton, no finalzinho, senta aí. Tem um minuto. Hoje é aniversário do filho da nossa amiguinha Regilene, também na Pururuca, viu? É aniversário também de Palmeirinha da Bahia. Já, eu acho que está. Não é esse daqui o primeiro? É esse daqui, né? Não?
3: Isso.
1: Pronto. Aí, tá, beleza. Parabéns, Jailton.
3: Tá sendo legal aí, beleza?
1: Pronto, se não tiver essa aí, sai nesse aqui, pronto.
3: Vamos ver. Esse é o terceiro aí.
1: É o terceiro, né?
3: Pronto. Mas está saindo agora.
1: Agora tá. Beleza. Parabéns, Jailton.
3: Obrigado, Isaú.
1: Parabéns.
3: Obrigado a todos os ouvintes, as pessoas que já mandaram seus áudios, ligaram para a emissora. Desde logo cedo nas outras.
1: Não só para aqui, mas para as emissoras todinhas da cidade, né? Certo. Você está feliz?
3: Estou sim, graças a Deus.
1: Reconhecimento é bom, né?
3: Tá bom, então eu quero agradecer a todos, né? E não vou dizer o nome de um ou dois, porque foram muitos,
1: foram
3: aí eu vou
1: muitos.
3: Esquecer de alguém. Então,
1: isso.
3: A todos vocês que me parabenizaram, que Deus abençoe, muito obrigado.
1: Certo.
3: A vocês que, pelo carinho, né? Pelo companheirismo, pelas palavras, né? Que muita gente agora tá no ar, legal.
1: Sim.
3: E a todas as pessoas que mandaram os seus áudios, mandaram as suas mensagens, muito obrigado. Pessoal do Clube da Amizade, né?
1: Sim, sim.
3: Isso. E vários grupos aí que estão aí mandando aquele parabéns pra mim.
1: Tá
3: é
1: certo.
3: Só agradecer ao nosso Pai Todo-Poderoso por mais um ano de vida e seguir em frente aí.
1: Saúde, viu?
3: Saúde, pedir
1: saúde.
3: A Deus. Né? E no próximo ano, por fé em Deus, estaremos aqui.
1: Novamente.
3: Comemorando mais uma vez.
1: Mais uma vez.
3: Muito obrigado, Deus abençoe a todos.
1: Tá
3: um
1: certo.
3: Abraço a todos e só gratidão a todos vocês que me parabenizaram nesse dia tão especial, dia 1º de setembro. Isso aí. Um abraço
1: tá bom,
3: a todos.
1: Jailton. Então, felicidades para você, muitos anos de vida. E mais um ano a gente vai estar junto, com fé em Deus. Mais um ano aí, certo? Gente, olha, tô indo embora. 5 da tarde, 5 e ponto. Daqui a pouquinho tem Irã Chaves com seu programa esportivo. A qual, meu filho?
3: Embora, a mala já está lá fora.
1: A mala tá na mão, que é minha agenda. Essa é minha mala aí. Tá bom, tô de volta amanhã, 3 da tarde, com mais um programa Toca Tudo.
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5: Juventude FM informa a hora certa.
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0: Alô, Irã. Boa tarde. Vamos lá agora, veja aí. Vamos lá, peraí, deixa eu conectar aqui, tá? Peraí, ó. Fala aí agora.
1: Oi.
0: Agora sim. Pode ficar à vontade, já tá no ar, viu? Alô, Irã.
1: Vamos lá, gente. Vamos lá.
0: Tá no ar, pode falar.
1: Terça-feira, dia 1º de setembro de agosto. Terça-feira, dia 1º de setembro de 2026. Está no ar o programa Esporte para Todos. O seu programa esportivo da cidade de Lagarto, do interior e de toda a região centro-sul do estado, está ligado na Juventude FM 104,9. Comando geral é de Aloysio Andrade, o prefeitinho, modulando para Lagarto, Sergipe, Brasil e Mundo, Jailton Silva. Vamos com as manchetes do programa.
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1: 17:19 em Lagarto, 5:19 na cidade de Lagarto. Nota oficial do Lagarto Futebol Clube. Daqui a pouco a gente vai ler essa matéria e também comentar sobre a saída de Marcos Vinícius do Lagarto Futebol Clube. Também daqui a pouco vamos destacar a Desportiva Aracaju, foi campeão no último domingo da Copa Governo do Estado e que dá uma vaga ao Campeonato Brasileiro da Série D em 2027. Também daqui a pouco vamos destacar o Campeonato Brasileiro da Série A, Série B e Série C. Itabaiana, que também foi rebaixado no sábado, onde tinha festa na cidade serrana de Itabaiana. Categoria sub-20 do Lagarto Futebol Clube vence por 2-0 a equipe do São Paulo, equipe amadora aqui da cidade de Lagarto, num domingo à tarde no Paulo Barreto de Menezes. Esses e outros destaques a partir de agora aqui no programa Esporte para Todos.
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1: Boa tarde a todos que estão ligados no programa Esporte para Todos. São 17:21, 5:21 na cidade de Lagarto. 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Jailton Silva, daqui a pouco vamos destacar aí o Danilo Siqueira, ou o Jason Neto, ou o Renato Romão, quem é que está no circuito aí? É, Jailton Silva.
0: Opa, eu tô olhando aqui, viu? Daqui a pouco ele fala aí. Vou olhar
1: então,
0: aqui.
1: 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Para a gente iniciar o programa,
0: a gente recebeu...
1: Oi.
0: Não teve, não. Eles não mandaram, não, matéria hoje, viu? Viu? Hoje não tem, não, matéria. Hoje não tem, não. Hoje ninguém mandou, não, matéria aqui pro programa.
1: Beleza.
0: Lembrando que daqui a pouco... Lembrando que daqui a pouco, às 5h30, temos o apoio cultural, viu?
1: Pronto. Então, daqui a pouco, às 5h30, a gente tem aí o comercial, né? Vamos aqui aos comerciais, né, na Juventude FM 104.4, hoje nesse horário, por conta, né, das novenas, né, que está acontecendo aqui no município de Lagarto, e aí a gente, né, mudou o horário das 7 às 20 horas para 5 às 6 da tarde. Claro que a gente está chegando sempre um pouco atrasado em virtude dessa correria, mas a gente vai dar no nosso recado aqui, né, dentro dessa programação esportiva, para deixar o ouvinte que acompanha o programa Esporte para Todos, de 7 às 8, essa semana, de 5 às 6 da tarde. Lagarto Futebol Clube, na categoria Sub-20, venceu no último domingo no estádio Paulo Barreto de Menezes a equipe do São Paulo, uma equipe amadora, por 2-0. Daqui a pouco, né, o repórter

competições, né, da Copa São Paulo, Copa Brasil e Copa do Nordeste. Mas o que o torcedor quer saber é dessa nota do Lagarto Futebol Clube. Daqui a pouco a gente vai entrar mais em detalhe em relação a isso. Que essa nota, você que está me ouvindo agora, para mim é uma nota... É uma nota que praticamente é uma nota que já estaria ela pronta, né? Em outra oportunidade, né? Que ela já deveria ser entregue, essa nota, né? Porque o que dá para observar é que o Lagarto Futebol Clube, quando foi eliminado da Copa Lotese, Copa Governo do Estado, que perdeu por duas vezes para a equipe da Desportiva Aracaju, eu não vi nenhuma nota do presidente do Lagarto Futebol Clube, né, da própria comissão técnica, dos diretores, dos atletas, né, e da assessoria de comunicação do Lagarto. Eu não vi fazer uma nota para justificar a eliminação na Copa Lotese. Senti, né? Nem o próprio torcedor do Lagarto, alguns aí estão preocupados e sentiram, né, essa vergonha da Copa Lotese que foi o Lagarto Futebol Clube. E eu não vi nenhuma preocupação da diretoria do Lagarto para se fazer uma nota para dizer: estou aqui sentindo, né? Estou aqui lamentando. Eu não vi nenhum disso aí. Nenhum deles aí fazer, né, o que deveria ter feito. Então, essa nota aí, que saiu do Lagarto Futebol Clube, e que a gente vai comentar, né, sobre essa nota, né? Então, lamentavelmente, a saída só de uma pessoa. Então, daqui a pouco, eu vou dar a minha versão em relação a essa nota, né? Porque o que tinha que fazer aí era dar uma limpeza. Era uma limpeza geral na diretoria do Lagarto Futebol Clube. Um membro só que teve essa carta colocada aí nas redes sociais. Né? Por que não já deveria ter entregue? Por que deixou a equipe primeiro cair, né, que já não tem outra série, né? Não permaneceu na série D. Só agora, depois dessa decepção, né, que entregou. Por que não entregou antes da Copa do Brasil? Por que não entregou essa carta antes, né, das competições que tinha aí? Como o próprio atleta Diego Costa e outra turma aí queria, né? Que essa carta ou outra carta já deveria estar entregue com a própria Desportiva Aracaju. Era para ser entregue essa carta, era num jogo na Arena Batistão contra a Desportiva Aracaju. Aí só agora. Então aí, para mim, essa carta é uma missa encomendada. Isso não vai mudar nada. Isso aí não muda nada. Permanece o mesmo jeito. Vocês torcedores se lembram? Vocês torcedores se lembram quando, segundo a diretoria, que ia mudar alguns membros de setores, o que foi que modificou a diretoria? Mudou a diretoria e o clube e o time. Qual foi o acesso que teve?

0: mudou nada. Ficou a mesma coisa, ou pior, né? Jairton Silva, vamos ao intervalo, Jair, que daqui a pouco a gente volta.
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0: Oi, Jean.
1: Oi, Jair, tá no ar?
0: Pronto, agora tá, pode ficar à vontade, tá beleza agora, viu?
1: Vamos lá, 17 horas e 38 minutos em Lagarto, 5 da tarde e 38 minutos na cidade de Lagarto. 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Vamos trazer os resultados do Campeonato Brasileiro da Série A, já que ontem a gente não apresentou o programa, né, por conta, né, da questão do horário, né, mas hoje a gente vai trazer aqui os resultados em nome do Instituto Valmir Monteiro, também em nome de Isabel Barcelos. 25ª rodada do Campeonato Brasileiro da Série A. Na Arena MRV, o Atlético Mineiro venceu por 2-1 o Vitória da Bahia. No Murubis, o São Paulo venceu de 2-1 o Bragantino. Em seu Januário, o Vasco da Gama venceu por 3-1 a equipe do Cruzeiro. Na Arena da Baixada, o Atlético Paranaense empatou em 3-3 com o Fluminense, né, das Laranjeiras. No Maracanã, o Flamengo venceu de 3-0 o Botafogo do Rio de Janeiro. Na Neoquímica Arena, o Corinthians perdeu de 1-0 para o Santos. Jogo aí tumultuado, depois que um torcedor, um menino, um garotinho de 8 anos, recebeu aí a camisa, né, do Neymar. E aí a minoria da torcida do Corinthians desceu a madeira aí, né, no garotinho, também na família, né? Uma vergonha aí para esses torcedores do Corinthians da Fiel. Também o Mirassol empatou em 1-1 com o Palmeiras, que é o líder ainda do Brasileirão. Já na Arena do Grêmio, o Grêmio venceu de 3-1 a Chapecoense. Já o Bahia, em Salvador, na Arena Fonte Nova, venceu de 3-2 o Internacional de Porto Alegre. E no Mangueirão, né, teve o jogo aí entre Remo. Daqui a pouco vamos trazer aí resultado também do campeonato da Série B. Campeonato da Série B, 25ª rodada. Tivemos aí Goiás 2, São Bernardo 1, Novo Horizontino 2, Sport Recife 1, Náutico 2, Atlético, Atletique 1, Botafogo de São Paulo 1, Cuiabá 2, América Mineiro 2, Ponte Preta de Campinas 0, Avaí 0, Atlético Goianiense 1. No Rei Pelé, CRB 2, Criciúma 1. No outro jogo, tivemos aqui Vila Nova 2, Ceará 1. No Castelão, Fortaleza e Operário. Também tivemos Londrina e Juventude. Daqui a pouco vamos trazer esse resultado. Campeonato Brasileiro da Série C, É o Campeonato Brasileiro da Série C. Vamos trazer aqui os resultados da Série C do Brasileirão na 19ª rodada. Tivemos aí na Fonte Luminosa a Ferroviária venceu de 1 a 0 o Confiança de Sergipe. O Confiança que cumpriu tabela, que já estava rebaixado aí na penúltima rodada. No Brinco de Ouro, o Guarani de Campina empatou em 2-2 com o Brusque. Já o Figueirense venceu de 2-1 no Maranhão. Já na Arena da Amazonas, a Amazonas empatou em 2-2 com o Ipiranga do Rio Grande do Sul. Já no estádio Etelvino Mendonça, em Itabaiana, o Itabaiana perdeu de 2-0 para o Botafogo da Paraíba. Já o Fortaleza venceu de 2-0 o Ituano. Já o Anápolis empatou em 1-1 com o Santa Cruz de Recife. Já o Caxias empatou em 0-0 com o Inter de Limeira. Já o Barra Futebol Clube venceu de 2-0 o Volta Redonda. E o Paysandu perdeu de 1-0 para o Maringá. Tá aí os jogos do Campeonato Brasileiro da Série A, Série B e Série C. Infelizmente, o campeonato sergipano, o futebol sergipano, quatro equipes agora definidas para o ano de 2027, está na Série D. Vai ficar na história do futebol sergipano.

sergipano. Uma vergonha para os dirigentes sergipanos pelos investimentos que foram feitos em 2026. Começando pelo Sergipe e Lagarto. Sergipe e Lagarto, que fizeram aí uma campanha pife. As campanhas péssimas. O Sergipe, pelo menos, ainda foi campeão do estado. Salvou sua temporada, porque tem calendário garantido em 2027. Tem Copa do Brasil, Copa do Nordeste e Campeonato Brasileiro da Série D, além do Campeonato Sergipano, né? E automaticamente a Copa Governo do Estado, se vir acontecer, né? Mais um ano de 2027. Já o Lagarto Futebol Clube, que foi a vergonha do interior, não avançou, foi eliminado da Copa do Brasil, né? Eliminado do Campeonato Sergipano, como também foi eliminado, né, da Copa Lotese e da Série D do Brasileirão, que poderia ter avançado, mas infelizmente as péssimas contratações, né, que vieram para Lagarto, aquelas que já era figurinha conhecida e aquelas, né, que no América de Propriá, que no Falco, no Guarani de Pôr da Folha, e foi indicado para o técnico campeão, Steve Almeida, né, que foi indicado por outros atletas, né, e diretor, como o Marcinho também, que deve ter indicado, já que ele estava no Atlético Gloriense e permaneceu na Série A do Campeonato Sergipano. Mas no Lagarto, mais uma vez, não teve sucesso. É. Não teve sucesso. Porque todos os técnicos que chegam no Lagarto Futebol Clube, esses técnicos, né, a não ser Steve Almeida agora, né, que trouxe aí, né, alguns atletas, mas aqui no Lagarto não vingou. Né? Então, já o Confiança, também rebaixado para a Série D, que poderia estar aí na Série C, permanecer automaticamente rebaixado, outra vergonha. Primeiro ano que o Confiança virou SAF, com tanto investimento que foi feito em gramado, no Sabino Ribeiro, academia, né, e outra estrutura dentro do Sabino Ribeiro, mas eu ouvi o presidente Milton Dantas falando agora e soltando tudo que tem direito, né, sobre as maus contratações. E eu lembro que ele falou aí na imprensa sergipana que olha aí para o Botafogo da Paraíba, os investimentos que foi feito com a SAF, que a SAF do Botafogo é a mesma SAF do Confiança. Aí ele deu um exemplo, né, trazendo um jogador que passou pelo Vasco da Gama, Nenê, para trazer Sassá com Confiança. Olha a diferença de Nenê no Botafogo para a SAF do Confiança com Sassá. Então essas contratações, né, que não deu certo no Confiança, deu um prejuízo muito grande. Associação Desportiva Confiança, SAF. Já o Tricolor Serrano, que jogando por 2 pontos, teve aí oportunidades e não conseguiu se manter na Série C. Em plena festa, dentro de Itabaiana, Micareta, mas a equipe finalmente foi eliminada. Então temos aí Confiança, Itabaiana, Sergipe e a Desportiva Aracaju, que essa foi a decepção que foi rebaixada no Campeonato Sergipano. Foi uma vergonha no seu primeiro ano que disputou a Série A do Campeonato Sergipano e caiu no mesmo ano. Mas
menos de 40 dias ela montou um

0: equipe, né? O técnico que teve uma passagem aqui no Lagarto, Steve Almeida, foi para a Desportiva e se sagrou campeão. E daí a resposta: campeão da Copa, governo do Estado. Aí o torcedor me perguntava ontem, através de mensagem aqui, e por que ele não foi campeão no Lagarto Futebol Clube? O Steve Almeida. Que ele indicou vários atletas aí do América, do Guarani, do Atlético Gloriense. O que foi que deu errado para Steve Almeida aqui no Lagarto Futebol Clube e deu certo na Desportiva Aracaju? Então algo está errado, né, nos técnicos que chegam aqui em Lagarto. Às vezes não é num plantel que chega aqui em Lagarto. Aparentemente, parece que é na própria diretoria do Lagarto Futebol Clube. E se dá para ver que é a diretoria mesmo. Está comprovado. Porque o Steve Almeida esteve aí no Lagarto um bom tempo e não conseguiu, né, permanecer pelo menos na Série D. E aí a própria diretoria achou por bem dispensar o Steve Almeida, sabendo que a diretoria do Lagarto ia ter a Copa Lutese, que ia pegar a ajuda do próprio Banese, da própria Copa Governo do Estado, né? Poderia até manter o Steve Almeida, né? E eu fui de uns que eu falei aí na Rádio Juventude FM que já era para ter dispensado. Eu fui um que falei que era para ser pensado pelos péssimos resultados que vinha dando ao Lagarto Futebol Clube o técnico Steve Almeida. Mas a diretoria foi o motivo, né, de dispensar o Steve Almeida e trazer o Marcinho de volta. Primeiro como diretor executivo. Mas aí só foi uma jogada de diretor executivo. Por que uma jogada? Porque o próprio Marquinhos, que pediu sua carta aí no Lagarto Futebol Clube, ele não gosta do Marcinho, segundo eu tive essa informação, da própria diretoria do Lagarto aí. Que tem membros aí que não gosta do Marcinho. E ele voltou como diretor executivo por conta do diretor, né, da AD, o Diogo. Foi que trouxe Marcinho. Então dá para ver aí que há uma interferência dentro da própria diretoria do Lagarto Futebol Clube. Então, a coisa que está acontecendo dentro do clube Lagarto Futebol Clube não é nas quatro linhas, não. Já vem o problema da própria diretoria. E aí afeta comissão técnica, afeta atletas, afeta funcionário. Porque se a diretoria do Lagarto trouxe Steve Almeida, poderia permanecer com o rapaz para disputar a Copa Governo do Estado. Não já estava com a equipe pronta, a equipe formada na Série D, então não ia modificar muita coisa. E aí com essas picuinhas da diretoria, com essas arrogâncias que tem dentro da diretoria, porque eles falam que não tem, mas tem. E não é pouca, não, é muitas. É muitas, não é pouca, não. É muitas. É porque eu não posso provar, porque eu acabei apagando o áudio. aqui que passaram para mim. Ainda era no campeonato sergipano, né? Ainda era no campeonato sergipano, que eu estava até se resguardando para, no momento certo, colocar esse áudio. E aí foi quando meu celular deu um pânico e eu acabei apagando. Eu mandei para outro aparelho de celular, mas não deu certo. Então, voltando à equipe de Steve Almeida, então tá aí. O trabalho, menos de 45 dias, bem feito, conquistou esse título muito importante para uma equipe iniciante, uma equipe que, o que me prova o contrário, o próprio torcedor é os atletas, comissão técnica e dirigente, não há torcedor da Desportiva. Agora sim, foi campeão, pode aparecer aí duas, três camisas no estado de Sergipe, como do Falco, né, que tem uma dúzia, já tem mais de uma dúzia também. É outra equipe iniciante, mas um pouco mais velha do que a Desportiva Aracaju. Então o Lagarto perdeu, para ele mesmo. A diretoria foi que perdeu a Copa Governo do Estado, a Copa Lotese, né? E o torcedor ainda se pergunta como é que uma equipe, uma diretoria que, segundo tem informação, ia dar um bicho de 50 mil reais para ver uma equipe andando em campo. Para ver uma equipe andando em campo do Lagarto. Né? Então, tá aí o que está acontecendo com o futebol lagartense. Agora, com a saída de um dos diretores do Lagarto, é muito pouco. Se precisa se organizar aí. Diretor de futebol, gerente de futebol, tem que ter tempo para isso aí. Se não há tempo de entregar as coisas,
1: Irã,
0: na mão de A, B, C e D. Ô, Jair Silva.
1: Um minuto para a gente encerrar, porque vai entrar a Ave Maria, viu?
0: Ok. Então, para a gente encerrar, amanhã a gente traz mais informação aí do Lagarto. O tempo está curto, a gente pede desculpa aí ao nosso torcedor. Mas na próxima semana a gente chega a todo pique, no horário normal, de 7 às 8, aqui no programa Esporte para Todos, da Juventude FM 104,9. Uma boa tarde, Ailton, e a todos que nos acompanhou nesse pouquinho tempo, mas a gente deu para passar o recado aí para o torcedor lagartense. Até amanhã.

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1: Muito bem, agora são 6:09, 6:09, estamos começando o programa Na Carta do ETS, rezando sempre com apoio cultural do restaurante Cantagalo, almoço, PF, quentinhas, marmitas e comida quilo, e você já sabe, todas as sextas-feiras, aquela deliciosa feijoada. 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Já está por aqui o nosso amigo e irmão Bispo da Paz para apresentar o programa Lagarto do ETS Rezando. Manda um abraço, nosso amigo Rogério de Tinto, está ouvindo a gente na rua Monsenhor Jason. Meu amigo Edmilson, o Rosinha aí na horta, ouvindo a gente, né? Obrigado pela audiência, ele sempre é ouvinte aqui do nosso programa. Nosso amigo Rosinha, meu primo, né? Também a comadre Dulce, a comadre Edith, o Luiz Enfermeiro, tio Avelar aí na horta, também na sintonia. O nosso muito obrigado, nosso amigo Rocha, né? Na sintonia com a gente. Deus abençoe a todos vocês. Agora são 6:11. Boa noite, compadre Bispo.
2: Boa noite, compadre. Tá tudo bem?
1: Graças a Deus, tudo em paz, né?
3: Graças a Deus.
1: Isso.
3: Graças a Deus. O nosso irmão Isal Monteiro não tá aqui hoje, não?
1: Não, que hoje foi o esporte mais cedo, por causa das novenas, né? Aí ele saiu mais cedo hoje.
3: Ah, rapaz.
1: Ele tá de 3 a 5.
3: Entendi. Aí. Então, quer dizer que nós vamos rezarmos hoje pelo nosso aniversariante, né?
1: Nosso amigo. Agora, vou fazer uma pergunta. Quem é que é filho do meu pai, da minha mãe e não é meu irmão? É filho do meu pai, é filho da minha mãe e não é meu irmão. Sabe essa pergunta?
3: Rapaz, não tô não. Aí você me pegou.
1: É filho da minha mãe, é filho do meu pai e não é meu irmão.
3: Você.
1: Essa aí, tá certo.
3: Então quem tá aniversariando é você hoje.
1: Tá vendo?
3: Parabéns, que Deus abençoe grandemente, viu?
1: Obrigado.
3: Sua vida,
1: obrigado,
3: meu irmão.
1: Obrigado, obrigado.
3: Com muita saúde, muita paz, com muitas alegrias. Deus
1: obrigado,
3: abençoe.
1: Obrigado, obrigado.
3: Então vamos iniciar o nosso programa em nome do Pai, do Filho e do Espírito Santo. Amém. E vamos pedir assim a Nossa Senhora da Piedade que nos ilumine, né? Que nos conduza. Nos mostrem o caminho para chegarmos a Jesus. Vamos invocar o Espírito Santo. Vamos pedir ao Espírito Santo que desça sobre cada um de nós, que nos ilumine, que preencha a nossa vida, os nossos corações. Onde você estiver, abra seu coração. Receba o Espírito Santo. Neste momento, vindo Espírito Santo, enchei os corações dos vossos fiéis e acendei o fogo do vosso amor. Enviai o vosso Espírito e tudo será criado e renovareis a face da terra. Oremos, ó Deus que instruíste os corações dos vossos fiéis, com a luz do Espírito Santo, fazei que apreciemos retamente todas as coisas, segundo o mesmo Espírito, e gozemos sempre da sua consolação, por Cristo Senhor nosso. Amém. Vamos ouvir uma canção, Jailton?

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2: São 18 horas e 16 minutos em Lagarto, Juventude FM. 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Hoje, dia 1º de setembro, celebramos o Dia Mundial da Oração pelo Cuidado da Criação. Esse dia não é apenas um momento de comemoração, mas um convite profundo para refletirmos sobre nossa sagrada responsabilidade em relação a tudo aquilo que o Divino Criador nos confiou. À medida em que essa reflexão nos conduz à contemplação da criação, somos chamados a enxergar não somente a beleza e a complexidade do mundo, mas também a nossa parte na teia da vida. Esse dia abre o tempo da criação, que vai até o dia 4 de outubro, dia de São Francisco de Assis. É um tempo ecumênico. O Papa Francisco enviou sua mensagem para esse dia de oração. Então, queridos irmãos e irmãs, vamos rezarmos hoje pelo Dia Mundial do Cuidado da Criação. Vamos rezar para termos mais consciência, né? Para não destruir o que Deus nos confiou, que foi tudo o que tem na terra. Nada é nosso, tudo é de Deus, e Ele nos entregou para que cuidássemos. Aí nós estamos vendo tantas coisas, tantas catástrofes, tantas coisas, tantas destruições, né? Porque nós, homens, não estamos cuidando corretamente das coisas que Deus entregou em nossas mãos para cuidarmos. Estamos desmatando, né? Estamos destruindo as coisas que Deus criou. E aí está acontecendo tantas coisas, como agora aconteceu em Nepal, né? É verdade. Nepal. O Papa Leão XIV enviou ajuda financeira ao Nepal para apoiar as vítimas das devastadoras inundações que atingiram o país em 26 de agosto. O Vaticano confirmou a decisão neste sábado, dia 29, em um esforço para auxiliar a população mais vulnerável. A contribuição, coordenada com a Nunciatura Apostólica no Nepal, ficará nas necessidades urgentes dos afetados. Pois é isso, queridos irmãos e irmãs. A nossa igreja em que nós vivemos, nós participamos da nossa fé, nós dedicamos a nossa fé, ela faz muitas ações. Nós, católicos, muitas vezes não temos conhecimento das obras que a nossa igreja faz pelo mundo inteiro. Muitas vezes nós, quando entregamos o dízimo, muitas vezes reclamamos, né? Muitas das vezes nós fazemos assim, damos uma ajudinha na igreja, reclamamos, mas ela ajuda muito, tem muitos movimentos que ajudam por este mundo afora. Aqui nós vivemos, vamos dizer assim, um céu aqui na terra. Nossa terra é muito boa. Nós devemos agradecer todos os dias a Deus, porque nós vivemos aqui no paraíso. Paraíso que Deus nos entregou. Mas é preciso que não fiquemos envaidecidos, né, com isso, e comecemos a explorar e descuidar de cuidar aquilo que Deus nos entregou. Eu não estou dizendo assim que eles lá são descuidados, mas é um alerta para o mundo inteiro. É um alerta para o mundo inteiro. Então vamos ouvir uma canção. Essa canção é de nosso amigo Zezé de Camargo e Luciano, né? O meu país. 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
2: São 18 horas e 26 minutos em Lagarto, Juventude FM 104,9, a rádio que veio para fazer a diferença também na evangelização. Segundo o Vatican News, os recursos papalinos irão fortalecer a atuação das Caritas Nepal, que opera sob a direção do Vaticano Apostólico. A organização iniciou as operações de assistência desde as primeiras horas após o desastre, focando na distribuição de alimentos, itens de primeiras necessidades e abrigo para as famílias que perderam suas casas e pertences. O apoio financeiro foi anunciado poucos dias depois de o pontífice ter manifestado profunda tristeza pelos acontecimentos. Essa manifestação ocorreu por meio de um telegrama enviado após a tragédia que assolou a fronteira entre Nepal e China. Esta é a primeira ajuda que o Papa, como em outras ocasiões, quis enviar para as principais emergências da população, afirmou o arcebispo Luiz Marim de San Martín. Prefeito do Dicastério para o Serviço da Caridade. Ele ressaltou que a iniciativa representa uma resposta rápida e concreta para demonstrar a proximidade de Leão XIV e da Igreja diante da tragédia, especialmente aos mais vulneráveis. Pois é, queridos irmãos, está aí notícia do Vatican News. É isso aí. Nessa terra, não só aqui no nosso país, mas em todo nessa terra, tudo que se planta dá. E muitas das vezes nós vemos pessoas passando fome, né? Pessoas morrendo de fome. O que é que há? É a devastação, o desmatamento. Uns com tantos, outros com nada, e cada vez aquele que tem tanto, cada vez quer mais, aí desmata para ter mais terra, enquanto outros não tem nem uma barraca para morar. Isso é incrível. Precisamos de uma conscientização muito grande para nós cristãos e seres humanos. Olha, queridos irmãos, estamos nas festividades, né? No novenário de Nossa Senhora da Piedade, a padroeira do nosso município, né? Vamos agora vamos rezarmos pedindo a Nossa Senhora da Piedade que nos abençoe, que nos ilumine, que nos transmita paz aos nossos corações. A festa está se aproximando, né? Dia 8 de setembro, dia da nossa padroeira, padroeira do nosso município. Nós temos são 5 paróquias, né, Jailton? Mas essa é a paróquia mãe, Nossa Senhora da Piedade. Eu chego naquela paróquia e eu lembro de tantas coisas, rapaz. Lembro de meus parentes, meu pai, minha mãe. Do meu batizado, lembro do meu batizado, assim, lembro que fui batizado ali, quero dizer, que fui batizado pequenininho, né? Mas lembro da catequese, lembro de tudo. Eu lembro do meu tio que nos levava para a igreja também, quando eu saí de lá para estudar aqui na cidade. Ele me orientava a ir para a missa, as festas, todos vinham, né? Os familiares. Coisa linda, é muita lembrança que às vezes eu fico lá.

começou a chorar. Então é uma história, né, na vida da gente, a paróquia Nossa Senhora da Piedade aqui em Lagarto, o Santuário Mariano. E hoje, essa semana é a semana de oração, né? É o novenário de Nossa Senhora da Piedade, e dia 8 tem a procissão, aquela linda procissão da Nossa Senhora da Piedade. Então, vamos pedir assim a Nossa Senhora que nos proteja, ilumina a nossa terra, nossa vida, nos dê saúde. Ó Mãe Dolorosa, Nossa Senhora da Piedade, que em tua compaixão acolheste em teus braços o corpo de teu filho após a sua paixão e morte. A ti recorremos em nosso sofrimento ao contemplarmos tua imagem. Recordamos a devoção que desde o século XIII traz consolo e esperança aos corações aflitos, encontrando em ti o modelo de uma fé inabalável em meio à dor, teu silêncio, a tua entrega total nos revela a profundidade do amor e da confiança na vontade do Pai. Então vamos ouvir uma canção, Jailton. Vamos tocar para os nossos irmãos, filho de Nossa Senhora da Piedade. Nossa Senhora da Piedade, esta canção, Mãe da Piedade.

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2: São 18 horas e 35 minutos. 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Mãe da Piedade, rogai a Deus por nós, intercedei por nós. E agora vamos ouvir a palavra de Deus, vamos aclamar o Santo Evangelho. Prepare o seu coração para ouvir a palavra de Deus. Um abraço ao nosso irmão Gerson, mototaxista e Meire aí no Loyola, viu? Que Deus abençoe grandemente a você. Obrigado pela sintonia, né? Um meu abraço.

E agora vamos ouvir a palavra de Deus, proclamação do Evangelho de Jesus Cristo segundo Lucas. Glória a vós, Senhor. Naquele tempo, Jesus desceu a Cafarnaum, cidade da Galiléia, e aí ensinava-os aos sábados. As pessoas ficavam admiradas com os seus ensinamentos, porque Jesus falava com autoridade. Na sinagoga havia um homem possuído pelo espírito de um demônio impuro, que gritou em alta voz: "O que queres de mim, Jesus Nazareno? Vieste para nos destruir? Eu sei quem tu és o Santo de Deus." Jesus o ameaçou dizendo: "Cala-te e sai dele." Então o demônio lançou o homem no chão, saiu dele e não lhe fez mal nenhum. O espanto se passou de todos e eles comentavam entre si. "Que palavra é essa? Ele manda nos espíritos impuros com autoridade e poder, e eles saem." E a fama de Jesus se espalhou em todos os lugares da redondeza. Palavra da salvação, glória a vós, Senhor. Pois é, queridos irmãos e irmãs, o evangelho de hoje, vamos contemplar Jesus na sinagoga de Cafarnaum, onde a sua presença provoca admiração e libertação. O evangelho é de São Lucas, meus irmãos e minhas irmãs. Nós precisamos acreditarmos nesta ação, nesta moção do Espírito. Quando Jesus fala, o mal perde força. O evangelho mostra um homem possuído por um espírito mudo, um espírito mau que grita diante de Jesus. E o próprio Jesus ordena: "Cala-te e sai dele." O mal perde força quando Jesus dá uma ordem. Muitas vezes o mal continua a prevalecer na nossa vida, porque nós não temos dado a Jesus a autoridade que ele tem em nossas vidas para expulsar o mal. Muitas vezes nós dialogamos com o mal através de nós mesmos, mas precisamos pedir ao Espírito

Santo, o dom do discernimento para dar autoridade ao nome de Jesus a exorcizar todo o mal em nossa vida. Meu irmão, basta uma palavra de Jesus para que o inimigo seja vencido. Nós temos todas as armas em nossas mãos para vencer o mal, para vencer o tentador, para vencer o maligno. O Senhor Jesus tem poder sobre todo o mal. Quantas vezes também nós somos dominados pela maldade, pela tristeza, pela tibieza, pela falta de fé, pelo pecado. Hoje Jesus está dando a mim e a você uma ordem. Ele quer entrar em nosso coração para expulsar aquilo que o afasta de nós. Que hoje eu e você possamos receber esta libertação por meio do Evangelho, que é o próprio Jesus que fala. Eu quero, em nome de Jesus, dizer a todo mal que o aflige: cala-te e saia. Todo mal perde a força com o poder do nome de Jesus. Então, queridos irmãos e irmãs, todo mal perde a força com o poder do nome de Jesus. Então, abra o seu coração, não temas. Quando sentir que as coisas estão ficando ruins, clame o nome de Jesus. Grite. Se não quiser gritar, mas clame no íntimo de seu coração, de sua vida: Jesus, Jesus, Jesus. Dedique essa canção a você que eu vou tocar agora, Jailton, aqui. A todos vocês que estão me ouvindo agora, eu declaro o nome de Jesus.

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São 18 horas e 47 minutos em Lagarto, Juventude FM, programa Lagarto Anoitece Rezando. Quero mandar assim um abraço a todos os nossos ouvintes, você que está nos ouvindo agora, que Deus abençoe grandemente. Nosso irmão Gervásio, Mototáxi e Meire, aí no Loyola, Dona Aurelina, na rua Manuel de Paula, né? Que Deus abençoe a senhora, que nós que estamos lá, de todas as terças e todas as quintas, lá na Universidade Federal de Sergipe, na UFES, no Mais Viver. Nós estamos lá no Mais Viver. Também um abraço para todos aí do Mais Viver. Nós estamos lá fazendo exercício, né? Sorrindo, brincando, lembrando dos velhos tempos. Fomos privilegiados porque somos sessentões. Só os sessentões teve esse privilégio de estarmos lá. Tem muitas pessoas amigas, muita gente firma. Muita gente. Eu vou fazer uma relação para no próximo programa mandar um abraço para todos vocês. Viu? Que Deus abençoe a todos. Tem o seu Avelar também. Seu Avelar está correndo muito, viu? Seu Avelar não é brincadeira, não. Nós estamos na competição, mas seu Avelar. Hoje nós ficamos um do lado, outro de outro, para correr. E não é brincadeira. Rapaz, o negócio é sério. Eu fiz uma música, viu? Fiz duas músicas já para o projeto. Mas da próxima semana eu vou trazer, vou falar nesse pessoal todo do projeto e vou tocar a música aqui para vocês ouvirem, viu? E na próxima etapa, né? Porque sempre tem uma etapa, depois tem outra, tem que fazer exames, tudo para saber. São três tipos de exercícios que temos lá. Um é mais a gente corre mais, faz mais exercícios, outros são mais leves para os que estão iniciando. E pelo resultado dos exames, é quem diz onde é que você vai ficar. Mas é muito bom. No próximo etapa que tiver, eu vou falar mais aqui para que vocês possam ir também e preste mais viver. Pois é, queridos irmãos e irmãs, estamos aí. Então um abraço a meu amigo Elvio, Luciene, Enzo, Thaís, Cleiton. Um abraço a todos vocês aí. Um abraço também a Laerte, Dilma e Vitória. Um abraço para Maré. Que Deus abençoe você, Maré. Edmilson José, grande locutor, né? Meu amigo Edmilson José, um abraço, Edmilson. Um abraço também para... Deixa eu ver mais aqui. Vera e Gervásio, aí no Conjunto Silvio Romero. Todos aí, meus vizinhos do Conjunto Silvio Romero. Que Deus abençoe a todos vocês. Pessoal do Grupo Santo Inácio Loyola. Todos os paroquianos da Paróquia Nossa Senhora de Fátima. Que Deus abençoe a todos vocês. E todos os nossos irmãos e irmãs das outras paróquias do nosso município também. Que Deus abençoe grandemente a todos vocês. Também um abraço para o pessoal aí do Mercado de Menezes, que estão nos ouvindo agora. E um abraço a Meire, Claudice, Val. Um abraço também para minha esposa Ofélia, para Adriana, Miguel, Amanda e João Bernardo. Chegou de Aracaju, não tive a oportunidade de ver o meu neto ainda. O corre-corre do dia foi grande hoje. Graças a Deus, glória a Deus. Não vi. E para Davi, Rony e Alana, que estão em Aracaju. E o pessoal aí do Clube da Moda, que Deus abençoe grandemente a vocês, viu? Um abraço. Enfim, a todos os nossos ouvintes. Texto dos Homens, meus irmãos Paulo Oliveira, meu amigo Paulo Oliveira, Deus abençoe a você, meu irmão, e a todos os patrícios, meus irmãos dos patrícios. Nunca mais nos encontramos, vamos marcar um dia para acompanhar um texto de vocês, estou com saudade, viu? Também são tantas pessoas, né? Toninho, Edilma e Alvinho aí, no Conselho Romero, um abraço. Deixa eu ver mais aqui. Enfim, a todos vocês, o meu abraço. Então, vamos continuar aqui a oração Nossa Senhora da Piedade e em seguida vamos ouvir mais uma canção, Jair. Tá? Aquela música que você gosta muito, Nossa Senhora da Piedade, e dedicar a todos os nossos ouvintes, né? Vamos dar continuidade aqui. Ó Mãe, sofreste sem desfalecer, concede-nos a graça de suportar nossos próprios sofrimentos com a mesma coragem e confiança. Ajuda-nos a carregar
as cruzes de nossa vida com o olhar fixo em Cristo, fonte de nossa salvação, que sustentados pela tua intercessão possamos encontrar sentido nas tribulações e crescer na fé, sabendo que nenhuma dor é desconhecida para ti. Nossa Senhora da Piedade, concede-nos a serenidade para enfrentar as provações e a força para permanecer firmes, mesmo quando tudo parece escuro. Que possamos aprender de ti a oferecer nossas dores ao Senhor, transformando-as em uma oração silenciosa de amor e entrega. Nossa Senhora da Piedade, rogai por nós. Então vamos ouvir aquela música, Jailton, agora dedicar a todos os nossos ouvintes e irmãos lagartenses, né? E aqueles que não são filhos de lagarto, mas que estão aqui em Lagarto, que foram abraçados por Nossa Senhora da Piedade, e aqueles que não moram aqui, mas que vêm de longe para a festa da nossa padroeira. O meu abraço.

0: Bispo da Paz.
1: São 18 horas e 57 minutos, estamos chegando ao final do nosso programa, mas não podemos passar em branco, né? Sem rezar uma Ave Maria por nosso irmão Jailton Silva, que está aniversariando hoje. Pensa assim, a Nossa Senhora que derrame bênçãos sobre ele, Nossa Senhora da Piedade, né? Que coloque ele no colo, faça um acalanto. Que nem a música que tocou aqui agora. Ave Maria, cheia de graça, o Senhor é convosco. Bendita sois vós entre as mulheres. Bendito é o fruto do vosso ventre, Jesus. Santa Maria, Mãe de Deus, rogai por nós, pecadores, agora e na hora de nossa morte. Amém. E agora vamos ficar com esta canção que eu dedico a ele, em nome de todos vocês que ouvem a voz de Jailton Silva pela 104,9 todas as tardes, né? E sempre que ele está aqui na 104. Então vamos, eu quero dedicar essa canção a ele, em nome de todos vocês, em meu nome, em nome da minha família, em nome de todos vocês. Então, fiquem todos em paz, até terça-feira, não, terça-feira não tem, né, Jailton? Só de hoje a 15, se Deus quiser. E então, fiquem todos em paz. Vamos ouvir a canção que eu dedico ao nosso irmão Jailton Silva.

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2: 19 horas e 3 minutos.
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1: Muito bem, agora são 7 horas mais 13 minutos, 7h13 aqui na Juventude FM. Neste dia 1º de setembro de 2026, estamos aqui para mais uma noite novena. Hoje é a terceira noite novena, né? Hoje dia 1º, já tivemos aí dia 30, dia 31 e hoje dia 1º, mais uma noite novena aqui, transmitida pela Juventude FM. As novenas em honra à nossa excelsa padroeira, Nossa Senhora da Piedade. Hoje, dia 1º de setembro, preside a celebração de hoje, Padre Valdés. Convidados, coral, anjos da piedade, pastoral catequética, né? Batismo, eucaristia, pastoral da acolhida, grupo Santa Terezinha, crianças e do povoado Barro Vermelho, ofertório de hoje, solidário, como gesto concreto, hoje é a massa de milho, viu? Isso. Muito bem, então hoje mais uma noite novena, em honra à Nossa Senhora da Piedade, transmissão aqui pela Juventude FM, a única rádio que está transmitindo os novenários de Nossa Senhora da Piedade deste ano 2026. Né? A gente agradece aos nossos apoiadores culturais que nos ajudam, né, para essa transmissão aqui pela Juventude FM nesta noite de terça-feira. Então hoje é a terceira noite de novena e a Juventude FM vai transmitir todo o novenário e também dia 8 também a missa de encerramento, né? E toda a programação do dia 8 iremos também transmitir aqui pela Juventude FM. Vamos agradecer aos nossos parceiros, nossos amigos, nossos apoiadores culturais. 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

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Esses são os nossos apoiadores culturais que nos ajudam, né, para essa transmissão aqui pela Juventude FM, nas novenas de Nossa Senhora da Piedade. Daqui a pouco iremos transmitir para você mais uma noite novena. É só aguardar mais um pouquinho. Vamos ouvir aqui uma canção, né? E daqui a pouco a gente começa a transmissão aqui pela Juventude FM, daqui a pouquinho, tá bom? Que tenhamos uma ótima noite, muita paz e muita saúde para todos nós.

nos colocando em silêncio e em oração, vamos pedir ao Espírito Santo que conduza esta noite de hoje. Peçamos a Ele as suas luzes, que iluminem o nosso coração, a nossa mente, para que bem possamos rezar esta novena e obter os frutos espirituais da devoção que hoje apresentamos, da palavra de Deus que escutaremos, que germinará em nosso coração. Cantemos.

Neste terceiro dia de nossa novena, saudemos juntos a Nossa Senhora. Ó Maria, Mãe de Deus, nós vos saudamos, pois não fostes instrumento meramente passivo nas mãos de Deus, mas cooperastes para nossa redenção, com fé livre e obediente. Assim vos tornastes causa de salvação, tanto para si como para a humanidade inteira. Ensinai-nos o caminho da obediência, fiel à vontade soberana do Pai, a fim de que alcancemos a verdadeira liberdade dos filhos e filhas de Deus. Primeira jaculatória. Senhora piedosa, de grande dor enlutada, de nobre pureza aveludada, volvei vosso olhar benigno para vossos filhos e sede na desventura do pecado nosso celestial auxílio, nosso seguro abrigo. Pai nosso que estás nos céus,

Ave Maria, cheia de graça, o Senhor é convosco. Bendita sois vós entre as mulheres, e bendito é o fruto do vosso ventre, Jesus. Santa Maria, Mãe de Deus, rogai por nós, pecadores,

agora e na hora de nossa morte. Amém. Glória ao Pai, ao Filho e ao Espírito Santo. Segunda jaculatória. Ó Maria, Virgem Puríssima, Senhora das terras lagartenses, outrora marcadas pela dor, validas com vosso favor, fazei que este nosso doce torrão, em filial afeição, seja fiel a Cristo Senhor.

Ave Maria, cheia de graça, o Senhor é convosco. Glória ao Pai, ao Filho e ao Espírito Santo. Terceira jaculatória. Estrela de bondade, doce mãe da piedade, da altura em que morais, intercedei por nós ao vosso Filho, que imagem morto em vossos braços, na realidade reina vivo, nos livrando dos perigos. Pai nosso que estais nos céus,

e não nos deixeis cair em tentação, mas livrai-nos do mal. Amém. Ave Maria, cheia de graça, o Senhor é convosco. Bendita sois vós entre as mulheres, e bendito é o fruto do vosso ventre, Jesus. Santa Maria, Mãe de Deus, rogai por nós, pecadores. Glória ao Pai, e ao Filho, e ao Espírito Santo. No instante de silêncio, entreguemos a intercessão poderosa de Nossa Senhora da Piedade, os pedidos que trazemos em nosso coração para esta novena. Ofereça agora a sua intenção particular, o pedido que você trouxe, confiando nesta boa mãe que generosamente ouve os nossos rogos e os apresenta ao Divino Filho Jesus. Nesta noite nós queremos confiar a poderosa intercessão de Nossa Senhora da Piedade, os convidados desta noite de hoje, o coral Anjos da Piedade, a nossa pastoral catequética nas dimensões do catecumenato, batismo, eucaristia, a pastoral da acolhida de nossa paróquia, o grupo Santa Teresinha, as nossas crianças, a infância e adolescência missionária e a comunidade do Barro Vermelho.

Infinitas graças vos damos, Senhora da Piedade, pelos benefícios que recebemos de vossas mãos generosas, e para mais vos engrandecer, vos saudamos, cantando com muita fé, o bendito da Virgem da Piedade.

e voltando o nosso olhar para a imagem de Nossa Senhora da Piedade, rezemos juntos a oração. Ó Virgem Mãe de Deus, Senhora da Piedade, cuja alma sacratíssima foi transpassada por uma espada de dor, velai por todos nós que nos refugiamos sob o vosso olhar materno, para que um dia nos encontremos na glória da eternidade. Ó Mãe de bondade, Senhora da piedade, que o vosso olhar de ternura e castidade seja sinal da misericórdia e do perdão do vosso amado Filho, Jesus Cristo. Ó amantíssima Mãe Celestial, Senhora da piedade, que a vossa mansidão seja sinal da misericórdia e do perdão do vosso amado Filho Jesus Cristo. Ó Senhora da piedade, padroeira desta terra tão querida, confortai-nos nos embates desta vida, ajudai-nos a enfrentar com firmeza e serenidade as dificuldades de cada dia. Olhai com ternura e agrado por Lagarto, pelo estado de Sergipe e pela pátria brasileira. Suscitai em nossa paróquia novas vocações sacerdotais e religiosas. Dai perseverança aos nossos seminaristas para que sejam sacerdotes santos. Iluminai o Santo Padre, o nosso bispo diocesano, o nosso pároco e nossos vigários paroquiais. Abençoai as nossas famílias, cuidai de nossas crianças e dos nossos jovens, protegei os nossos idosos, recuperai a saúde dos enfermos e amparai a todos nós com vossa bênção maternal. Amém. Glória ao Pai, e ao Filho, e ao Espírito Santo. Com amor filial, cantemos a Senhora da Piedade, a Imaculada Maria de Deus.

Viva Nossa Senhora da Piedade! Viva Nossa Padroeira! Viva Rainha de Lagarto! Nossas palmas à Nossa Senhora!

Eu queria que a gente pegasse o nosso livrinho na página 11, lá no final, na página 11 do nosso livrinho. Na página 10 a gente encontra as leituras que serão proclamadas na missa do dia 8, nas missas solenes. Mas na página 11, na coluna da direita, a gente tem a oração eucarística terceira, que é a oração eucarística que está sendo rezada nas missas durante o novenário. Então a gente pode acompanhar a oração eucarística a partir da página 11 e aí também responder a oração eucarística para que a nossa participação na Santa Missa seja ainda mais ativa, consciente e frutuosa. Permanecendo em oração, nos preparemos para a celebração da Santa Eucaristia.

Santos, ao Santuário Mariano de Nossa Senhora da Piedade. Acolhemos também aqueles que nos acompanham pela rádio e pelas redes sociais da nossa paróquia. Intenções da Santa Missa. Pelos dizimistas aniversariantes: Camila Santos da Cruz, Daniela Lima de Souza Santana, Daniela Lima de Souza Santana, Flávio Silva Vasconcelos, José Caetano da Silva, Maria do Carmo Santos de Araújo, Patrícia Santos Nascimento. Pelo sétimo dia de falecimento de José Cícero de Lima. Pelos falecidos de 30 dias, Carlos Jonathan Pinheiro Araújo. Ação de graças a Deus pelos 42 anos de matrimônio de Rose e Isaú. A Deus pelo aniversário de Laís Santos Oliveira. A Deus pelo aniversário de Marina Siqueira Amorim. A Deus pelo aniversário de Alex Rabelo de Santana. A Deus pelo aniversário de Neuza Araújo de Melo. A Deus pelo aniversário de Eduardo de Carvalho Almeida. Pelos falecidos de um ano, Maria Glória de Jesus. Pelos falecidos, Domingas Santos da Cruz, Adalgisa Santos Andrade, Benedito Ribeiro Libório, Melquíades José dos Santos, Josefa Francisca de Jesus, José de Souza Libório, José Rodrigues de Andrade, Maria Rodrigues Andrade, Soledade Rodrigues Andrade, Pedro Correia Sobrinho, Júlia Fontes Correia, Josefa Elza Correia de Oliveira, Evaldo Rodrigues de Andrade, José Carlos da Silva, Vera Lúcia de Souza Lima, Alair Áurea Santiago, Valdemar Pacheco de Souza, José Domingos dos Santos, Miguel Lorenzo, Raimundo Batista de Jesus, Saulo Henrique Santana Prata, José Fontes Prata, Eliete César Fontes Prata, Elisa Ramos, Edilene Maria Ramos, Luana Ramos Nascimento, Maria Amélia Santa Rosa, Antônio Joaquim, Joaquim Santa Rosa, Maria Osana, Francisco Almeida, José Manuel da Silva e José Yasley dos Santos Cruz. Irmãos e irmãs, nesta celebração somos convidados a contemplar o mistério do amor de Cristo que se consuma no alto da cruz. Em seu momento de entrega total, Jesus nos deixa o seu mais belo testamento. Confia-nos a Virgem Maria como filhos e a entrega a cada um de nós como nossa mãe e nossa herança. Olhando para a dor da paixão e para a força compassiva de Nossa Senhora, a Igreja celebra hoje o estreito vínculo de amor que nos une à Mãe dos que creem. Que esta Eucaristia aumente em nós o afeto filial, ajudando-nos a acolher os conselhos de Maria para guardarmos com fidelidade a palavra do Mestre. Temos como presidente da celebração o Reverendíssimo Padre Valdes Lima, da paróquia São Domingos Sávio, em Aracaju. Os convidados da noite são Coral Anjos da Piedade, Pastoral Catequética, Pastoral da Acolhida, Grupo Santa Terezinha, Infância e Adolescência Missionária, Crianças e Povoado Barro Vermelho. Roguemos confiantes a Nossa Senhora da Piedade para que ela interceda junto a seu Filho por nós e que sua presença maternal nos acompanhe e nos fortaleça na fé. Com muita alegria, iniciemos a Santa Missa.

0: Louvado seja nosso Senhor Jesus Cristo. Queremos acolher a todo o povo de Deus para essa terceira noite de novena em honra a Nossa Senhora da Piedade, acolhendo de maneira especial os convidados da noite de hoje, o coral Anjos da Piedade, coral que acabou de nascer das nossas crianças, a pastoral catequética, catecumenato, batismo e eucaristia, a pastoral da acolhida, o grupo Santa Teresinha, a infância e adolescência missionária, todas as crianças da nossa comunidade e a comunidade de Nossa Senhora de Europa, lá do povoado Barro Vermelho, que hoje também se une a nós para celebrar esta noite festiva. Acolher o nosso querido irmão, Padre Valdes, da paróquia de São Domingos Sálvio, no Pereira Lobo, em Aracaju, que hoje presidirá para nós esta santa celebração. E durante a celebração da Santa Missa, nas tendas da Reconciliação, temos a Padre Vasco, a Padre Pedro e eu também estarei lá atendendo as confissões de todos os que desejarem celebrar a misericórdia de Deus.
1: Em nome do Pai, do Filho e do Espírito Santo. O Senhor que encaminha os nossos corações para o amor de Deus e a constância de Cristo, esteja convosco. Senhor Jesus, que nos convida à mesa da palavra e da Eucaristia,

nos chama a segui-lo fielmente. Reconheçamos ser pecadores e invoquemos com confiança a misericórdia do Pai, cantando.

0: Deus Todo-Poderoso, tenha compaixão de nós, perdoe os nossos pecados e nos conduza à vida eterna.
1: Amém.
0: Senhor, tenha piedade.

0: Leitura do segundo livro dos Macabeus. Naqueles dias, aconteceu que foram presos 7 irmãos, com sua mãe, aos quais o rei, por meio de golpes de chicote e de nervos de boi, quis obrigar a comer carne de porco, que lhes era proibida. Mas, especialmente admirável e digna de abençoada memória foi a mãe, que, num só dia, viu morrer 7 filhos, e tudo suportou valorosamente por causa da esperança que depositou no Senhor. Cheias de nobres sentimentos, ela exortava a cada um na língua de seus pais e, revestido de coragem varonil, sua alma de mulher, dizia-lhes: não sei como aparecestes em minhas entranhas. Não fui eu quem vos deu o espírito e a vida, nem fui eu quem organizou os elementos dos vossos corpos. Por isso, o Criador do mundo, que formou o homem na sua origem e preside a geração de todas as coisas, ele mesmo, na sua misericórdia, vos dará de novo o espírito e a vida. Pois agora vos desprezeis a vós mesmo, por amor às suas leis. Antíoco julgou que ela o desprezasse e suspeitou que o estivesse insultando. Como o mais novo dos irmãos ainda estivesse vivo, o rei tentava persuadi-lo. E não só com palavras, mas também com juramentos, prometeu fazê-lo rico e feliz, além de torná-lo seu amigo e confiar-lhes altas funções, contanto que abandonaste as leis de seus antepassados. Vendo que o jovem não lhe prestava nenhuma atenção, o rei chamou a mãe e exortou-a a dar conselho ao rapaz para que salvasse a sua vida. Como ele insistisse com muitas palavras, ela concordou em persuadir o filho. Inclinou-se então para ele e, zombando do cruel tirano, assim falou da língua de seus pais: filho, tem compaixão de mim, que eu te trouxe 9 meses em meu seio e por 3 anos te amamentei, que te criei e eduquei até a idade que tens, sempre cuidando do teu sustento. Eu te peço, meu filho, contempla o céu e a terra e observa tudo o que neles existe. Reconhece que não foi de coisas existentes que Deus os fez, e que também o gênero humano surgiu da mesma forma. Não tenha medo desse carrasco. Pelo contrário, sê digno de teus irmãos e aceita a morte, a fim de que eu torne a receber-te com eles no tempo da misericórdia. Palavra do Senhor.
1: Graças a Deus.

0: Senhor esteja convosco.
1: Meio de nós.
0: Proclamação do Evangelho de Jesus Cristo segundo João.
2: Glória a vós, Senhor.

0: Naquele tempo, perto da cruz de Jesus, estavam de pé a sua mãe, a irmã da sua mãe, Maria de Cleofas, e Maria Madalena. Jesus, ao ver sua mãe e ao lado dela o discípulo que ele amava, disse à mãe: Mulher, este é o teu filho. Depois disse ao discípulo: Esta é a tua mãe. Daquela hora em diante, o discípulo a acolheu consigo. Palavra da salvação.
1: Glória a vós, Senhor.

Para a meditação da Palavra de Deus, vamos invocar o Espírito Santo. Vinde, Espírito Santo, enchei os corações dos vossos fiéis e acendei neles o fogo do vosso amor. Enviai, Senhor, o vosso Espírito, em tudo será criado, e renovareis a face da terra. Oremos, ó Deus, que instruíste os corações dos vossos fiéis com a luz do Espírito Santo, fazei que apreciemos retamente todas as coisas, segundo o mesmo Espírito, e gozemos sempre da sua consolação. Por Cristo, Senhor nosso. Amém. Quando a Igreja dirige o seu olhar para Maria, para Nossa Senhora, firmado nas Sagradas Escrituras, ela a contempla a partir de três realidades que são muito próximos à nossa devoção a Maria. Contempla Maria como virgem, como mãe e como esposa. E é justamente assim que nós recorremos a Nossa Senhora, nas nossas orações, nas nossas preces, também na nossa contemplação. As Sagradas Escrituras e a devoção da Igreja nos ensinam a olhar para Maria a partir dessas três realidades que são muito importantes para a nossa fé. Maria é virgem, Maria é mãe e esposa. E essas três realidades são também para a Igreja ocasião para contemplar

o que a igreja é e o que a igreja é chamada a ser. Possivelmente também já escutamos que Maria é intercessora, mas é de um modo muito especial modelo da igreja. Quando então queremos seguir Jesus de perto, queremos ganhar a forma da beleza de Cristo, queremos ser cristãos verdadeiros, olhamos o rosto de Maria e entendemos como isso pode acontecer. Então, quando olhamos para Maria, também vemos refletido nela o rosto de Cristo e, portanto, o rosto da igreja, o rosto de cada um de nós como cristãos. E gostaria então de partilhar com vocês um pouco de meditação sobre essas três realidades que são como que a síntese do que Maria é para a nossa fé. Maria é virgem, Maria é mãe e esposa. Busquemos então entender e tirarmos proveito para o nosso caminho de fé e para esse tempo tão bonito que sempre é o novenário em preparação para a festa. Sempre pensamos o novenário como um grande retiro que a comunidade faz, se preparando para celebrar com alegria a sua padroeira, trazendo no coração tudo aquilo que Deus vai depositando ao longo dessa preparação. Primeiro, Maria como virgem. E muito mais do que uma realidade física, a virgindade de Maria, como nós vemos no Evangelho, fala de uma disponibilidade exclusiva para Deus. Para a palavra de Deus, Maria tem uma disponibilidade exclusiva. O que significa isso? Que não negocia a palavra de Deus por nada. Que quando a palavra é manifestada em Maria, Maria acolhe com, usando uma palavra diferente, primazia. Maria acolhe por primeiro. E isso o Evangelho de Lucas traduz de um modo muito bonito. Diz que naquele dia de graça, o anjo se aproxima de Maria, a saúda, e diz que Maria vai ser mãe do Filho de Deus, do Salvador. E Maria procura entender como isso vai acontecer, não porque quer colocar empecilhos, mas para realizar com perfeição aquilo que é a vontade de Deus na vida dela, e diz sim. Então a virgindade de Maria fala dessa disponibilidade à palavra, dessa abertura exclusiva. Quando Deus fala, Maria acolhe, e acolhe por primeiro, e não negocia a vontade de Deus na vida dela por nada. Dá a primazia, o primeiro lugar à palavra de Deus. Então a virgindade de Maria, mais do que simplesmente uma realidade física, diz respeito a esse coração todo inclinado para que a vontade de Deus aconteça, para que a palavra de Deus se faça carne. Quando pensamos na virgindade de Maria, vemos o traço tão importante da vocação da igreja e da nossa vocação também de cristãos. Porque tudo aquilo que acontece de forma extraordinária em Maria é chamado a acontecer de forma mais ordinária na vida da igreja e, portanto, na sua e na minha vida. O Senhor também manifesta a sua palavra para todos nós, manifesta a sua vontade. E viver de forma comprometida a nossa fé, tendo Maria como modelo, significa dar primazia, significa dar disponibilidade exclusiva à palavra que Deus nos dirige. Essa é a nossa vocação. É isso que nos faz ser cristãos verdadeiros. Nos últimos tempos, a igreja tem refletido justamente sobre essa disponibilidade de escuta e de resposta. A igreja tem refletido sobre essa necessidade que temos de dialogarmos com Deus e um com os outros, de buscarmos então, a partir dessa escuta e dessa resposta, desse diálogo, discernirmos melhor as coisas e aí tomarmos decisões. A igreja tem refletido sobre essa necessidade que temos de nos abrirmos à escuta, à resposta iluminada por um discernimento. Tantas vezes as nossas decisões e escolhas são feitas, como costumamos dizer, de supetão.
E se pararmos para pensar, a nossa vida é feita ou desfeita a partir das escolhas que tomamos. Todos os dias fazemos uma série de escolhas. Algumas pequenas e que podem ser refeitas com facilidades, e outras escolhas sérias, graves, que quando tomamos para serem desfeitas, são complicadas. Algumas pequenas escolhas que não mexem com a nossa vida, e algumas escolhas grandes, sérias, que podem transformar as nossas vidas. Como tomamos, como fazemos as escolhas? Escutando, discernindo, respondendo ou de imediato, sem pensarmos muito no que fazemos. A igreja nos últimos tempos tem usado um termo para falar dessa necessidade de viver a fé de um modo aberto, escutando de Deus e dos irmãos, discernindo, buscando entender o que Deus quer da gente e tomando decisões acertadas. Tenho certeza que vocês já ouviram falar desse termo que a igreja tem usado nesses últimos tempos, que é sinodalidade. Até um palavrão, né? Sinodalidade. E sinodalidade é uma característica da igreja, porque a igreja, como Maria, é chamada a escutar a Deus, escutar os irmãos, discernir e responder. E vejam que riqueza seria se, imitando Maria, também a nossa comunidade paroquial abrisse espaço para entender que a atitude, a escolha, é o terceiro momento e não o primeiro. Quanta dor de cabeça acontece, acredito eu que também aqui, porque a comunidade é feita de seres humanos, por causa de algumas decisões feitas com pressa, sem luz, sem escuta de Deus e dos outros. Imaginem, compadre, como seria esta comunidade paroquial, e mais ainda, como será, na medida em que, imitando Maria, se abrir a essa dimensão que a igreja tem nos ajudado a contemplar. Parem um pouco, se escutem mais, discernam, dividam as coisas e olhem com calma, deixem iluminar por Deus e pelas pessoas que convivem com vocês, e só depois tomem decisões. Acredito que os frutos dos grupos, movimentos, pastorais na nossa paróquia seriam outros. Acredito que podemos também concordar que todos já tomamos alguma decisão precipitada na vida. Será que foi só o padre ou vocês já tomaram também? E o povo está dormindo, Jesus, Maria, José. Já tomaram alguma decisão precipitada? Essa semana... Tá, o padre já quer saber demais, né? Às vezes as nossas decisões precipitadas podem provocar um problema grande na família, no emprego, também na vida em comunidade. Porque não aprendemos de Maria a escutar, pensar melhor ou discernir e só depois tomar uma atitude. Então Maria Virgem nos ajuda a entender o que seria essa sinodalidade, essa capacidade então de escuta, de avaliar melhor as coisas e só depois decidir. Então essa é a primeira coisa que eu queria partilhar com vocês. Depois, a maternidade de Maria. Chamamos Maria de mãe, de Jesus e nossa, e de fato ela é mãe. O que a palavra de Deus nos ajuda a entender da maternidade de Maria? Para além da maternidade física, aquela maternidade de Maria que foi o fruto da sua acolhida, primeiro no coração e depois no ventre. Santo Agostinho dizia isso, que antes do Verbo se fazer carne no ventre de Maria, se fez no seu coração. E porque se fez Verbo, palavra encarnada no coração de Maria, se fez no ventre. Maria é mãe do Filho de Deus, porque soube viver a sua virgindade, que a gente já sabe agora que essa virgindade, mais do que algo físico, é a disponibilidade para que a palavra de Deus se faça nossa vida. Desse modo, Maria também é modelo da igreja. Estamos aqui para que a palavra alcance o nosso coração, transforme a nossa vida, de modo que nós sejamos reflexo dessa palavra do amor de Deus que é Cristo, por onde formos. Quem como Maria dá essa disponibilidade exclusiva ao que Deus quer na própria vida,

tem Jesus gerado no coração e tem a sua vida um reflexo dele por onde passa. Também nós, guardando as devidas proporções, somos chamados a ser mães e pais de Jesus. Lembram Jesus dizendo no Evangelho, quando chegaram algumas pessoas e disseram: sua mãe e seus irmãos estão aí, querem te falar? E Jesus responde: quem é minha mãe? Quem são meus irmãos? Aqueles que fazem a vontade do meu Pai. Esse é minha mãe, meu irmão, minha irmã. A vocação da igreja é acolher Jesus. É permitir que Jesus seja gerado no nosso coração e depois transparecer esse Jesus para o mundo. Um caminho de fé só é verdadeiro se vai nos fazendo semelhantes a Jesus. E como é que nós nos tornamos semelhantes a Jesus? Acolhendo Ele, que é a palavra de Deus, como Maria, com um coração disposto, com essa disponibilidade exclusiva. Por que o padre está falando tanto de exclusividade? Porque às vezes damos o primeiro lugar a outras palavras, a outras coisas que não são o Senhor, que não é Deus, que não é a sua vontade. E Maria nos ensina a dar o primeiro lugar a Deus. Acolher com tanta profundidade a palavra de Deus no nosso coração, que ela se faça vida. A maternidade de Maria recorda a nossa vocação de cristãos, de ter o nosso coração transformado de modo que Cristo seja também gerado em nós. Maria vive essa acolhida da palavra, essa gestação da palavra no seu coração e no seu ventre, como uma comunhão, aquilo que é de Deus e aquilo que é dela. Poderíamos chamar essa comunhão de comunhão eucarística. O padre vai tentar explicar. O que acontece na Eucaristia? A igreja, cheia de gratidão, por causa do mandato de Jesus, oferece ao Pai por ele pão e vinho. Oferece os frutos que Deus mesmo concedeu através da natureza e que o homem trabalhou e produziu. E aí o Filho de Deus assume o pão e o vinho e o transforma nele. Então o que que acontece? A comunhão que gera, que é gerado no coração de Maria, a palavra que vai sendo gerada no coração de Maria, faz o mesmo caminho. Maria generosamente se entrega à vontade de Deus e essa vontade transforma Maria em Jesus. No sentido de que Maria tem nela gerado o Filho de Deus. Então, quando damos a Deus o que é nosso, com gratidão e alegria, Deus transforma a nossa oferta e faz dessa oferta sinal do Filho dele no mundo. Aquilo que acontece na Eucaristia aconteceu também com Maria. Se entregou a Deus e Deus transformou a oferta de Maria em sinal do Filho dele no mundo. Vejam, meus irmãos, todas as vezes que celebramos a Eucaristia, nós temos essa ocasião de graça, de que a nossa vida, que é dom de Deus, que é fruto também do nosso empenho de cada dia, seja transformada nele. Por isso que essa comunhão é eucarística. Damos a Deus o que é nosso e recebemos de Deus o que é dele. Damos a Deus com alegria o que é nosso e o Senhor transforma para que essa graça alcance outros. A nossa vida, abençoada, transformada pelo Senhor, se faz como aqueles poucos pães e peixes que, distribuídos, alimentam tanta gente. Acho que também já fizeram a experiência do muito pouco ou do pouquinho que damos para os outros e que tem um impacto, uma força de transformação na vida das pessoas. Às vezes, como sacerdote, as pessoas se aproximam e dizem: Padre, muito obrigado. Obrigado por essa palavra. Padre, obrigado porque o Senhor me escutou. Isso fez uma diferença enorme para a minha vida. E eu fico pensando: meu Deus, não foi nada, foram 3 segundos. Às vezes uma palavra no dia que o padre nem se preparou direito para dizer. Mas aquele pouco dado com generosidade transforma a vida das pessoas. Então, quando nós oferecemos a Deus o nosso pouco, porque temos aquela desculpa de não querermos dar a Deus, porque não vai ser suficiente, eu não sei falar, eu não sei fazer as coisas, eu tenho pouco tempo, e aí acabamos não dando a Deus.

o que Ele nos pede, mas quando damos, o Senhor aproveita aquele pouco para fazer o seu muito na vida de tantas pessoas. Oferecer a Deus o nosso pouco para que Ele transforme em tudo. Os santos nos ensinam que nós celebramos a Eucaristia, a Santa Missa, para sermos Eucaristia no mundo. Veja que coisa bonita.

E a nossa vida se faça sinal do amor que salva. É a nossa vocação e ao mesmo tempo mexe conosco. Vejam, nós como cristãos, participando dessa novena, já há muito tempo, talvez caminhando na fé, por onde passamos, somos um sinal de quê? É uma pergunta para nos fazermos. Somos um sinal de amor ou de confusão? Somos um sinal de alegria ou de tristeza? Mais do que isso, estamos ou podemos estar sendo um sinal contrário daquilo que Deus nos chama a ser. Porque o Senhor nos dá a sua presença na Eucaristia para que nós sejamos Eucaristia por onde passarmos. A celebração começa aqui no templo, na igreja, e deve continuar no modo como tratamos os irmãos fora daqui. Maria faz essa experiência de acolher o Filho de Deus e ter gerado o Filho no ventre, no coração e no ventre, e logo parte para servir sua prima Isabel, que está passando por uma situação difícil. Começa no coração e depois acaba nas atitudes. E aí se completa. Vamos para a terceira coisa. Falávamos de Maria como virgem, como mãe, e agora Maria como esposa. Maria como esposa fiel. Foi gerada sem a mancha do pecado original, disse sim à palavra, o Filho de Deus se fez vida no coração e no ventre dela, deu Jesus para o mundo, mas depois caminha na fé, amadurece a sua resposta, faz com que a sua vida seja dom para os outros. Maria, esposa fiel, porque oferece a si mesma a Deus pelo bem dos outros. Oferece a si mesma a Deus pelo bem da igreja. E nos ensina que a vocação cristã amadurece com o serviço. Tantas vezes é necessário dar um passo de maturidade. Às vezes não crescemos na fé, porque esse caminho de formação não se completa com o serviço. Recebemos, participamos das santas missas, vemos para os momentos de oração, recebemos as formações. Mas na hora então de transbordar com alegria o que Deus fez conosco, não damos o passo. Afirmamos não ter tempo, afirmamos não ter jeito, e aí corremos o perigo de ficar infantis na fé. Porque uma vida cristã que não transborda em serviço, ainda não deu passos de maturidade. É meio complicado e duro, mas é a verdade que o Senhor nos ensina. Daremos passos de maturidade na fé quando formos para o serviço e para a missão. Porque é tão interessante, quanto mais damos a Deus o nosso tempo e da nossa vida, mais o nosso caminho de fé amadurece. Essa generosidade de entregar a nossa vida nos vários serviços da comunidade dão ocasião para que o Senhor vá completando a obra de fé no nosso coração. Então essa dimensão de Maria como esposa, da igreja como esposa, fala também da dimensão do serviço e da nossa missão. Maria se faz modelo daquela oferta de vida, também missionária, daquela oferta de vida que faz com que o outro encontre a Deus, daquela vida que se faz então serviço. E terminar com isso. O serviço que vemos em Maria, a sua oferta, tem muito o ritmo da gratidão. A gente lembra do Magnífica, aqui se reza o Magnífica, se canta, tenho certeza, não é? Sempre o Magnífica. E o Magnífica, o cântico de Maria diz que o Poderoso fez grandes coisas em meu favor. Seu nome é santo. Fez grandes coisas em meu favor. A oferta de vida de Maria é cadenciada pela gratidão. Vejam o nosso serviço. Quando tem a cadência da gratidão, não se amargura, não se torna uma fonte de peso e de infelicidade, porque às vezes mesmo o serviço a Deus pode nos amargurar, pode nos fazer, aqui acredito, espero que não tenha, rabugentos, me faço entender nessa expressão, tudo eu, tenho muita coisa para fazer, e sempre a mesma coisa, eu não aguento mais, porque muitas vezes não existe o ritmo da gratidão. A tentação de fazermos as coisas para receber algo.
coisa que eu gosto muito contemplando Nossa Senhora.

agora é que ela faz, não para receber, mas por ter recebido. Fez tanta coisa o Senhor por mim, eu não posso fazer outra coisa senão ofertar minha vida com alegria, ainda que suportando o cansaço, o peso, as dificuldades, não para que os outros me agradeçam, não para que eu ganhe alguma graça particular, mas porque o Senhor já fez tudo em minha vida. Então o grande segredo de manter uma oferta de vida jovem, fecunda e alegre é recordar o que o Senhor fez em nossas vidas. Também o tempo da novena é um tempo de renovarmos as forças para a missão. Talvez muitos estejam aqui um pouco esgotados, até pensando em desistir, meio amargurados. Às vezes nos perdemos na missão. Faz parte também da nossa humanidade fragilizada. Mas esse é um tempo para renovar o ânimo, para renovar as forças. E o que, que Maria nos ensine? Recorde o que o Senhor já fez. Se encha de gratidão. E aí a resposta vai novamente se tornar jovem, alegre e fecunda. Um coração grato transborda em missão, e essa missão será sempre causa de uma profunda alegria. Vai encontrar renovação das forças quando estiver prestes a desistir. Poderoso fez em mim grandes coisas. Santo é o seu nome. E por isso quero ofertar minha vida a Ele. Canta Maria e deve cantar também a igreja, deve cantar também a nossa comunidade de fé. E nesses dias de graça, olhando Maria como modelo de virgem, mãe e esposa, também a nossa vida de fé, o nosso caminho, o amadurecimento na fé e a nossa missão sejam renovados, reavivados. Louvado seja nosso Senhor Jesus Cristo.

0: Orai, meus irmãos e minhas irmãs, para que este sacrifício seja aceito por Deus Pai Todo-Poderoso.
1: Receba, Senhor, por tuas mãos este sacrifício, para a glória do seu nome, para o nosso bem e toda a Santa Igreja.
0: Recebei, Senhor, esses dons que vos oferecemos com alegria, para que se converta no corpo e sangue de nosso Senhor Jesus Cristo, que pregado no madeiro da cruz, na pessoa de João, confiou à Virgem Maria como filhos todos os seus discípulos e os constituiu

Na verdade, Pai Santo, Deus Eterno e Todo-Poderoso, é nosso dever dar-vos graças, é nossa salvação dar-vos glória, por Cristo Senhor nosso. Junto à cruz de Jesus, por seu sagrado testamento, entre a Santíssima Virgem Maria e os fiéis discípulos, se estabelece estreito vínculo de amor. Ela é recomendada como mãe aos discípulos, e estes a recebem como preciosa herança do Mestre. Ela será sempre mãe, a mãe dos que creem, e estes encontrarão sempre nela refúgio seguro. Ela ama nestes cílios o seu filho, e estes, escutando os conselhos da mãe, guardam a palavra do Mestre. Por isso, com a multidão dos anjos, proclamamos a vossa glória cantando a uma só voz.

0: Na verdade, vós sois santo, ó Deus do universo, e tudo o que criastes proclama o vosso louvor. Porque por Jesus Cristo, vosso Filho e Senhor nosso, e pela força do Espírito Santo, dais vida e santidade a todas as coisas, e não cessais de reunir para vós um povo que vos ofereça em toda parte, do nascer ao pôr do sol, um sacrifício perfeito. Por isso, ó Pai, nós vos suplicamos, santificai pelo Espírito Santo as oferendas que vos apresentamos para serem consagradas, a fim de que se tornem o corpo e o sangue de vosso Filho, nosso Senhor Jesus Cristo, que nos mandou celebrar estes mistérios.
1: Enviai o vosso Espírito Santo.
0: Na noite em que ia ser entregue, Jesus tomou o pão, pronunciou a bênção de ação de graças, partiu e o deu a seus discípulos, dizendo: Tomai todos e comei, isto é o meu corpo, que será entregue por vós.

Do mesmo modo, no fim da ceia, ele tomou o cálice em suas mãos, pronunciou a bênção de ação de graças e o deu a seus discípulos, dizendo: Tomai todos e bebei. Este é o cálice do meu sangue, o sangue da nova e eterna aliança, que será derramado por vós e por todos, para a remissão dos pecados. Fazei isto em memória de mim.

0: Celebrando agora, ó Pai, o memorial da paixão redentora do vosso Filho, da sua gloriosa ressurreição e ascensão ao céu, e enquanto esperamos sua nova vinda, nós os oferecemos em ação de graças este sacrifício vivo e santo.
1: Aceitai, ó Senhor, a nossa oferta.
0: Olhai com bondade a oblação da vossa Igreja e reconhecei nela o sacrifício que nos reconciliou convosco. Concedei que, alimentando-nos com o corpo e o sangue do vosso Filho, repletos do Espírito Santo, nos tornemos em Cristo um só corpo e um só Espírito.
1: O Espírito nos una num só corpo.
2: Que o mesmo Espírito faça de nós uma eterna oferenda, para alcançarmos a herança com os vossos eleitos. A Santíssima Virgem Maria, Mãe de Deus, São José, seu esposo, os vossos santos apóstolos e gloriosos mártires, e todos os santos que não cessam de interceder por nós na vossa presença.
1: Fazei de nós uma perfeita oferenda.
2: Nós vos suplicamos, Senhor, que este sacrifício da nossa reconciliação estenda a paz e a salvação ao mundo inteiro. Confirmai na fé e na caridade a vossa Igreja que caminha neste mundo com o vosso servo Papa Leão e o nosso Bispo Genivaldo, com os bispos do mundo inteiro, os presbíteros e diáconos, os outros ministros e o povo por vós redimido. Atendei propício às preces desta família que reunistes em vossa presença. Reconduzi a vós, Pai de misericórdia, todos os vossos filhos e filhas dispersos pelo mundo inteiro.
1: Lembrai-vos, ó Pai, da vossa Igreja.
2: Lembrai-vos, ó Pai, do vosso filho, José Cícero de Lima, que há 7 dias chamastes deste mundo a vossa presença. Concedei-lhe que, tendo participado da morte de Cristo pelo batismo, participe igualmente de sua ressurreição, no dia em que ele ressuscitar os mortos, tornando o nosso pobre corpo semelhante ao seu corpo glorioso. Acolhei com bondade no vosso reino os outros irmãos e irmãs que partiram desta vida e todos os que morreram na vossa amizade. Unidos a eles, esperamos também nós saciar-nos eternamente da vossa glória, quando enxugardes toda a lágrima dos nossos olhos. Então, contemplando-vos como sois, seremos para sempre semelhantes a vós e cantaremos sem cessar os vossos louvores. Por Cristo, Senhor nosso, por Ele dais ao mundo todo o bem e toda a graça.
0: Por Cristo, com Cristo e em Cristo, a vós, Deus Pai Todo-Poderoso, na unidade do Espírito Santo, toda honra e toda glória por todos os séculos dos séculos.

0: Livrai-nos de todos os males, ó Pai, e dai-nos hoje a vossa paz. Ajudados pela vossa misericórdia, sejamos sempre livres do pecado e protegidos de todos os perigos, enquanto aguardamos a feliz esperança e a vinda do nosso Salvador Jesus Cristo.
1: Vosso é o reino, o poder e a glória para sempre.
0: Senhor Jesus Cristo, dissestes aos vossos apóstolos: eu vos deixo a paz, eu vos dou a minha paz. Não olheis os nossos pecados, mas a fé que anima a vossa igreja. Dai-lhe segundo o vosso desejo a paz e a unidade, vós que sois Deus com o Pai e o Espírito Santo.
1: Amém.
0: A paz do Senhor esteja sempre convosco.
1: O amor de Cristo nos uniu.

0: Quem come minha carne, bebe meu sangue, permanece em mim e eu nele. Eis o Cordeiro de Deus que tira o pecado do mundo.
1: Senhor, eu não sou digno de que entreis em minha morada, mas dizei uma palavra e serei salvo.